Acabamos de apresentar programa Cânticos da Natureza, canção Repente e Viola, com o poeta Paulo Cruz. Até a próxima sexta-feira.

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Senhor, muito obrigado por mais uma sexta-feira, Senhor. Eu não me canso de agradecer por Tua bondade e misericórdia, porque nós podemos sempre dizer que com meu Deus eu salto muralhas. Aleluia! Com meu Deus eu sou mais do que vencedor em Cristo Jesus. Aleluia! Muito obrigado, Deus, por se fazer presente neste programa, porque este programa não é meu, este programa é Teu. Deus, somos só vasos nas Tuas mãos, escolhido por Ti, Pai. Eu não tenho dúvidas que eu sou escolha Tua, Senhor. Muito obrigado. Obrigado, Deus, abençoa cada um que nesse instante está ouvindo este programa. Derrama a Tua graça, derrama a Tua unção, frustra toda palavra de maldição. Deus, todo laço de Satanás coloca por terra. Que a nossa mente agora venha a ser cativa, Senhor, em obediência, levada agora diante da Tua presença. Porque a Tua presença é maior, aleluia, é maior do que qualquer coisa nas nossas vidas. Não existe nada maior do que a Tua presença. Então, Deus, se faça presente neste programa. Venha falar assim como Tu queres. Venha derramar a Tua graça. Venha visitar cada ouvinte. Irmã Noêmia, irmã Maria. Ah, Deus, irmã Wanda de Bahia. Ah, Jesus, irmão Joacir. Deus, todos que nesse instante agora estão conectados conosco pela 100.5 FM Líder. Deus, que o Senhor esteja visitando, derramando a Tua graça, Senhor. Porque Paulo disse que a Tua graça bastava a Ele. Porque a Tua graça é tudo na nossa vida. Então damos início a este culto, Pai, nos lares, Pai. Toma em nome de Jesus cada um. Toma a minha vida, Pai. Em nome de Jesus. Amém. Oh, glória. Oh, aleluia! Que coisa boa! Mais uma sexta-feira na presença do Todo-Poderoso, porque Ele é grande e tem feito coisas grandes em nossa vida. Aleluia! Todo dia temos o que agradecer ao Senhor pela bondade, porque as bondades dEle não têm fim. As misericórdias dEle não têm fim. Se renova a cada manhã as misericórdias desse Deus Todo-Poderoso. É por isso que você tem motivo de dar glória. Você tem um Deus que peleja por você enquanto você dorme. E não adianta, irmão, planejar nada contra você. Não adianta fazer nada contra você, não adianta. Você tem um Deus que guerreia 24 horas, que envia anjos ao teu favor. E você percebe que as pessoas que se levantam contra você, eu quero te dizer que eu aprendi, que eu tenho aprendido, que as pessoas, irmã Noemi, que se levantam contra a gente, são as nossas maiores fãs, são os nossos maiores fãs, quem se levanta contra a gente. Sabe por quê? Porque você só incomoda, porque você tem algo que chama atenção. Porque se você não incomoda o inferno, irmão, é porque você não está agradando a Deus. Mas quando você passa a agradar a Deus, o inferno começa a se incomodar. Aleba, camantre, assé. E quando olhamos a palavra de Deus, a gente vê que os homens, as mulheres que foram escolhidas por Deus, foram as pessoas que enfrentaram as maiores guerras da sua vida. Mas também foram as pessoas que provaram os maiores milagres do Senhor. Aleluia, que puderam ver Deus, o agir de Deus, grandemente,
Aleluia! Oh, glória ao nome de Jesus! Davi derrubou um gigante. Abacamante a sé. Alabá sobre mim, tchou. Ontem eu me encontrei com alguém que disse para mim, Jane, eu não tenho família, nome político. Aí eu disse, mas você lembra da história de Davi? Que quando Deus quer colocar alguém no trono, irmão, não precisa de nome político, não precisa de arrumadinho, não precisa de nada, não. Quando Deus, ele quer, pode ter nascido até, pode ter sido até rejeitado pela família, como Davi. Como José, pode ter sido até vendido pelos irmãos. Mas quando Deus escolhe, está escolhido. E a maior escolha, e a melhor escolha, irmã Noêmia, é ser escolhida pelo Deus vivo. Aleba, camante, assé. E nós temos certeza que nós somos escolhas de um Deus vivo. Aleluia. Eu tenho certeza que eu sou escolha de um Deus vivo. É por isso que se levanta. Pastor Manuel Henrique, com suas palavras muito sábias, ele disse para mim, minha filha, o preço de dar fruto é levar pedrada. Então continue dando fruto. Aleluia! Porque aquele pé de árvore que não dá fruto, ele é arrancado e jogado fora. E eu não quero ser arrancada e jogado fora, não. Eu quero dar fruto. Aleluia! Porque as pedradas só me faz vencer. Alda, que mentiu. As pedradas me faz me chegar mais perto de Deus. E quando a gente chega perto de Deus, irmão, o negócio é diferente. Da camantre a sé. Tem um hino que diz, posso até ter caído na guerra, mas caído não vou ficar. Porque eu sei que este Deus, ele nos levanta. Aleluia. Aleluia. A Bíblia diz que 7 vezes o justo cairá, porém não ficará prostrado. Ele não fica prostrado porque ele tem um Deus que vela por ele 24 horas. Ele tem um Pai, ele tem um socorro presente. Deus é socorro bem presente na hora da angústia. Chame ele para suas lutas, chame ele para suas guerras, que você vence sem precisar de ninguém. Aleluia. Glória ao nome de Jesus. A palavra de Deus diz que armaram laços, mas foi ele quem caiu. Armaram ciladas, e as ciladas que armam, irmão, Deus transforma em vitória. Não tenha medo, porque você tem um Deus que trabalha por você, que te vigia de dia e de noite, que é teu guarda de Israel. Aleluia! Que peleja as tuas guerras. Não tenha medo de guerra, não, irmão. Porque você tem o Senhor dos Exércitos para pelejar por ti. E quando ele peleja, meu irmão, quando ele peleja, a vitória é certa. Ele disse a Gideão, ei, não é com muita gente que você vai ganhar, não. É somente com 300. Aleluia! Deus não precisa de multidão para ganhar vitória. Então eu quero te dizer que você não precisa de muita gente não te bajulando, não. Eu não quero bajulação, não. Eu quero sinceridade perto de mim.
Eu quero pessoas, não pessoas falsas, mas pessoas que sejam dignas, que sejam honestas, que tenham caráter. Por quê? Para quê? Pessoas mentirosas, falsas perto de mim. Para quê? Não preciso, não. Eu preciso pessoas que me adotem em oração e que orem por mim. Que esteja pronta. Alaba, seda, kimi, offline. Que quando eu chego, sou bem recebida. E eu sei que é com toda a sinceridade. Irmãos, a gente não vive sem a dependência de Deus, mas sem a dependência humana. Você e Deus é maioria. Não existe amigo mais fiel do que Jesus. Tem um hino que diz: quando estou em perigo é Jesus que me abraça. É assim, missionária Selma. Irmã Maria, é Jesus que nos abraça. E Ele está no controle de tudo. Tenhas calma.

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1: Eita, Glória, é ele quem te diz, filho, calma. Eu estou no controle de tudo. Tenhas calma, labaca, mantesse. Ei, é ele que nos dá calma. É ele que tranquiliza o nosso coração. É ele, irmãos, que mostra a verdade. E eu quero dizer que quando nós estamos em Cristo, as lutas não nos tira da presença de Cristo. Quando estamos com a verdade, as lutas nos leva, nos aproxima de Deus. Cada luta, cada batalha nos aproxima da presença de Deus. Mas quando estamos na mentira, a Bíblia diz que os mentirosos não prevalecem na casa do Senhor. Aí sai, porque não está alicerçado na presença de Deus. O ouro é provado no fogo. Assim somos nós, vaso de barro provado também no fogo. Alabá, de que é o sé. Assim como Deus disse a Jeremias: olha, desce à casa do oleiro, vai ver como é que o barro é feito. Irmão, quando eu vejo cantando aquele hino, descendo a casa do oleiro e amassando o barro, ali, meu irmão, ei, não é coisa, né?

ele refaz o vaso, assim como bem ele acha fazer. Pense um Deus, a Bíblia diz que se vós, que sois homens, saber dar coisa boa aos vossos filhos, quanto mais o vosso Pai que está no céu. Irmãos, isso está escrito em Mateus, ele diz, se o filho pedir um pão, jamais o Pai vai lhe dar uma pedra. Pedindo-lhe um peixe, jamais o Pai vai lhe dar uma cobra. Jamais. Vós, que sois homens, sabeis dar coisas boas aos vossos filhos, quanto mais o vosso Pai, que está no céu. E o nosso Pai, que está no céu, ele nos avisa antes. Quando aquilo é perigo, ele sempre está nos avisando antes. Porque eu quero lhe dizer que toda prova que eu passei, Deus me avisou antes, ei. Deus me revelava antes, ei, vai ser assim. E a gente, por muitas vezes não obedecer a Deus, pagamos um preço. Porque nem todo mundo, irmão, pode sentar na nossa mesa. Nem todo mundo é digno de entrar na nossa casa. Não é. É tanto, você olha, quando nós olhamos para a palavra de Deus, a gente vê que Deus escolheu os 12. Mas dos 12 ali tinha um que com um beijo ia trair Jesus. E Jesus sabia. Jesus sabia que ele ia vender Jesus. Ah, decamantria sobre mim. E uma coisa, irmãos, chamada inveja, que é um demônio que não se manifesta. Que ele se manifesta na pessoa, ele se manifesta com atitudes. A Bíblia diz que a inveja é a podridão dos ossos. A inveja, o invejoso, ele é podre. É a Bíblia que diz. Porque ele acha que ele não tem capacidade de fazer o que o outro faz. Aí ele começa a ter inveja. Ele começa a prestar só atenção, esquecendo da vida dele, deixando até de trabalhar para olhar para a vida do outro. Só que Deus é o Deus que desfaz toda a inveja. Alabar, de que mentiu. Deus é o Deus que transforma toda maldição em bênção. A Bíblia diz que toda palavra lançada contra você, você pode condenar. Aleluia. Alabás. Erianda remintiu. Você pode desfazer, Deus ele te deu essa autoridade de desfazer todo o mal lançado contra você. Aleluia! Oh, glória! É por isso que você tem motivos para cantar. Aleluia! É por isso que você tem motivos de dar glória a este Deus, que é grande, que faz maior do que você imagina. Aleluia, declamante a sé. O sonho da minha mãe, irmãos, era, ela queria só, olha só, viu? Ela dizia, ô Jesus, eu queria só condição de botar cerâmica da minha casa.

e ter uma televisão a cores. Era o sonho da minha mãe, botar cerâmica na casa e ter uma televisão a cores. Porque antigamente só tinha. Não tinha nem televisão. A gente não podia comprar nem uma televisão. Imagine ter cerâmica. Ei, mas eu quero dizer que servimos um Deus que vai além. Além dos nossos pensamentos. Além do que pedimos, ou pensamos, ou imaginamos. Não estou contando isso para minha glória, mas eu estou dizendo que eu sirvo a um Deus que faz. Que fez na minha vida e que faz na tua. Aleluia. Que Ele é um Deus de restituição. Não importa o passado que você perdeu. Olhe para o futuro. Olhe para o teu Deus, que você verá o que Deus vai fazer. Eu olho para a irmã Noêmia e vejo ela se regozijando em Deus. Aleluia. Irmãos, quando nós nos entregamos ao Senhor e damos o nosso tempo a Deus, o futuro é de vitória. Irmã Noêmia sempre foi uma mulher, como irmã Maria também, voltada à obra de Deus, a dirigir círculo de oração, a caminhar sempre para a presença do Senhor, estar sempre na casa do Senhor. Aí, meu irmão, aí eu sempre digo que filhos, mãe de joelhos, filhos de pé. Aleluia, aleluia, aleluia. E eu digo aqui que é o que eu vejo, irmã Noêmia, que quando Samuca chega perto da senhora, ele recarrega as baterias dele. Aleluia. Porque eu digo aqui sem medo e sem bajulação, é muito bonito o amor que os filhos da irmã Noêmia têm por ela. O cuidado, o zelo. É muito bonito. Então, meu irmão, quando o crente ora, Deus abençoa a família. Deus dá livramento aos filhos, à família. Quando tem um de joelho, ei, o céu se move e derrama a vitória. Eu sempre digo aqui que quando o Senhor visita minha família, irmão, eu já contei aqui, meu primo teve um acidente com ele, acho que lá pro lado de Livramento, se eu não me engano, da Estiva. E ligaram para mim e disseram: Jane, olha o carro do teu primo como ficou. Eu disse: meu Deus, como é que tá meu primo? Irmão, meu primo saiu intacto. Ô, glória! Sabe por quê? Porque Jesus enviou o anjo para livrar o meu primo da morte. Ô, glória! O carro ficou acabado. Mas na vida do meu primo, Satanás não tocou. Por quê, irmão? Porque ele tem uma família que ora por ele. Porque ele tem uma mãe que ora por ele. Então, mãe de joelhos, filhos de pé. Está ali Dona Dalvinha apresentando os filhos dela na mão do Senhor. E Deus dando livramento. Então, apresenta teu filho na mão do Senhor. Que Deus, Ele faz o que você não pode fazer. É Deus cortando o laço, irmão. Deus trabalha 24 horas desfazendo as obras do nosso adversário. É por isso que o inimigo não nos toca.
porque sobre a gente há o sangue do Cordeiro. É essa a nossa maior alegria. Essa a nossa maior alegria. Sabermos que somos guardados por Deus. E quem pensa que vai ver a gente perder, se enganou. Se enganou. Porque nós vamos é dar um culto em ações de graça. Prepara o culto da vitória. Porque tem vitória chegando. Aleluia. Tem bênção do céu chegando para a tua vida. Prepara aquele hino bem bonito para Jesus. Em agradecimento. Porque o Senhor é bom em todo tempo. E Ele tem coisas boas para você.

muita glória. Meu cantar é de vitória. Meu sorriso é de vitória. Tem vitória para nós, irmã Noêmia. De janeiro, irmã Maria, a janeiro. Aleluia. Nós vivemos é na vitória. Tem luta? Tem. Mas é porque tem vitória. Aonde você já viu você vencer sem ter luta? Não tem. Quando se levanta uma luta, eu digo, já sei, é porque Jesus está preparando uma grande vitória. Aleluia. E muitas vezes alguém me pergunta, mas Jane, tanta guerra? Eu digo, é. Porque enquanto maior a escolha, maior também é a guerra. Agora, o maior dos maiores que me alistrou para a guerra é o Senhor dos Exércitos. É o Senhor que vai na frente, endireitando os caminhos tortos, quebrando as cadeias, os ferrolhos de ferro, para nos dar os tesouros escondidos. Ei, aquilo que está escondido, bem escondidinho, o Senhor vai revelar. E o tesouro que ainda não chegou, mas vai chegar. Porque Deus, Ele quer te ver sorrindo. É olhando, irmão, para o alvo. Olhando para o autor e consumador da nossa fé. É assim que nós obtemos vitória. Eu quero lhe dizer, se você perguntar, quantas guerras você já passou? Muitas. Quantos levante? Muitos. Quantas derrotas? Nenhuma. Eita, glória! Sabe por quê, irmão? Porque quem peleja minhas guerras debaixo do sangue de Jesus não sou eu. Quem peleja as minhas guerras é o Senhor dos Exércitos. Ele diz assim: se vós estiverdes em mim e eu estiver em vós, pedirei tudo o que quiser e lhe será feito. Porque se você estiver em Deus e Deus em você, você vai pedir na direção de Deus. E aquilo que não for de Deus não vai chegar para a tua vida. E você vai aceitar. Porque o melhor de Deus ainda está por vir. Você não precisa dar satisfação a ninguém. Você não precisa viver para se amostrar para ninguém, não. Você precisa viver para servir e adorar este Deus que te criou. Este Deus que te dá livramento 365 dias. Que já cavaram a tua cova, que já prepararam a tua sepultura e Jesus fechou. Alebia sob minte o deque minte. É. Você não é peru para morrer na véspera, não. Não. Os teus dias não são contados pelo homem. Os teus dias são contados por Deus. E se Ele quiser, Ele faz como Ele fez com Zedequias, Ele acrescenta anos de vida. Aleluia. Porque Ele é o dono da vida. Eu nunca vi ninguém poder dar vida a outro. Aleluia. Mas o meu Senhor Jesus, Ele dá. Aleluia. O meu Senhor Jesus, Ele visita os hospitais com cura. Ele chega. O que é para Deus ressuscitar um morto? Nada. O que é para Deus parar a bala, como Ele parou? Nada. Ele é Deus. Ele faz. Ele parou, irmão, a bala. Aleluia. O revólver não funcionou conosco. E aí, o que é que se explica? É Deus, o nosso Pai,
que colocou a mão em... Nós dissemos, bala, você não sai em nome de Jesus, ei. E no nome de Jesus não saiu. É por isso que nós cantamos Sobrevivi, adorando. Sobrevivi exaltando. Não desisti, porque Deus cuida de mim. Deus tem cuidado de você, com todo cuidado, com todo amor, com todo carinho. Ele é o Deus que quando você clama, Ele responde. É só chamar Ele. Chame Ele, que Ele vem. Diga, meu Pai, venha na minha frente. E Ele vem. É só me chamar. Ele diz, é só me chamar.

0: A paz do Senhor para todos esta noite, né? E agradecendo ao Senhor por mais um culto no meu lar, no seu lar, né? O programa Sobrevivi da missionária Jane, né? Pela 100.5 FM. Glória a Jesus. Motivo de eu e você se alegrar. Aleluia, glória a Deus, né? Porque Ele é fiel, Ele é o grande, Ele é aquele que manda e desmanda, glória a Jesus. É motivo de eu e você se alegrar esta noite na presença do Senhor por ouvir esse programa maravilhoso, glorioso, né? Que nos restaura, nos dá força, glória a Jesus. E dizendo que Ele é o grande, glória a Deus. E que Deus esta noite venha fazer coisas grandes na minha vida, na sua vida, glória a Jesus. E na vida daqueles que estão ouvindo o programa Sobrevivi, glória a Jesus. E aqueles também que não estão ouvindo, que Deus também venha, né, fazer a sua vontade na vida de cada um, glória a Jesus. Que esta noite, glória a Deus. Não é fácil na minha vida e nem na sua vida, glória a Jesus, mas Deus é fiel. Deus está no controle. É Deus que faz por mim e por você. É Deus que resolve, glória a Jesus. Aleluia, glória a Deus. Meus irmãos, é tão difícil a gente agradecer e glorificar nos momentos difíceis. Glória a Jesus. Mas aí que eu e você precisamos, né, glorificar e exaltar o nome dele. Aleluia. Porque ele trabalha na minha vida e na sua vida. Glória a Jesus. Quando a gente começa, né, a agradecer pelo pouco, pelo muito, aleluia, Deus começa, né, a agir. Aleluia. Glória a Jesus, que esta noite, né, também quero pedir, aleluia, glória a Jesus, pela aquelas vidas que se encontram, né, e que não conhece o Senhor, que Deus lá te encontre, assim como eu e você, né, vem apresentar a vida desse povo, aleluia, que não conhece o Senhor, para que Deus venha fazer coisas grandes, porque eu sei que meu Deus faz. Aleluia, o meu Deus, o teu Deus, ele chega no momento mais difícil da minha vida, da tua vida, é só clamar e confiar. Aleluia, porque Deus chega. Aleluia. Eu e você, a gente não pode ter dúvida do nosso Deus. Glória a Jesus. Aleluia, glória a Deus. Eu não tenho palavra para agradecer o Senhor pelo que ele tem feito na minha vida, na vida dos meus filhos. Aleluia. Glória a Deus. Quando eu começo a meditar o que Deus tem feito na minha vida, glória a Jesus, era para eu ter, né, conhecido esse Deus há muito tempo. Aleluia. Glória a Jesus. Ele é o Deus das causas impossíveis. Glória a Jesus. Quando o mundo diz que não tem jeito, que não tem solução, que não vale a pena, que não vai conseguir, a Jesus chega. Aleluia, glória a Jesus. Jesus chega e diz: eu faço, eu sou, eu desfaço. Glória a Jesus, porque Ele é o dono de tudo. Glória a Jesus. Mesmo com as poucas forças que eu e você se encontrar, mas continue. Se Deus lhe escolheu, aleluia, não tem para onde fugir, não tem para onde se esconder, porque dos olhos do Senhor, eu e você não se esconde. Aleluia, glória a Jesus. Que Deus venha trabalhar esta noite, não só hoje, na vida do seu povo, na vida de cada um, na vida daquele que estiver ouvindo o programa Sobreviver. Deixa que Deus fale ao teu coração. Aquele que foi desviado da presença do Senhor, que saiu, glória a Jesus, volte. Volte, volte enquanto é tempo, glória a Jesus. Venha glorificar, exaltar o nome dele. porque Ele é digno de honra e de glória e de louvor. Aleluia, glória a Jesus. Eu sempre tenho dito e digo sempre, né? Cheguemos no final, glória a Jesus. Estamos no final. Aleluia, então que a gente cada dia venha pedir força ao Senhor, porque cada dia a gente vê a palavra de Deus se cumprindo. Então não há dúvida que o nosso Deus não vem. Aleluia, glória a Jesus, para buscar o seu povo. Aleluia, glória a Jesus. Então que a gente venha pedir cada dia, né, força, sabedoria, conhecimento da palavra do Senhor. Pedir amor para os nossos corações. Glória a Jesus. E pedir a Ele, né, que cada dia nos ajude, porque a caminhada é difícil. Ele mesmo fala para mim e para você que não é fácil. Aleluia, para que eu e você não venha desistir. Glória a Jesus. Mas Deus tem um plano lindo na minha vida, na tua vida, e Ele te escolheu. Então não adianta fugir. Aleluia, então volta para os caminhos do Senhor, para os pés do Senhor. Aleluia, venha fazer a vontade dEle. Glória a Jesus. Este mundo é enganoso. Aleluia, nesse mundo não tem alegria. Alegria só com Jesus. Aleluia, porque lá a gente encontra refúgio, encontra força, encontra fortaleza. Aleluia, lá a gente encontra renovo. A gente se renova na presença do Senhor. Como é bom a gente glorificar e exaltar o nome do Senhor. Glória a Jesus, porque quando a gente começa a glorificar, exaltar o nome do Senhor, glória a Jesus, aleluia, Deus começa a trabalhar na vida dos nossos, na vida da nossa família, dos nossos filhos, dos nossos esposos, e Deus faz coisas grandes. Aleluia, glória a Jesus. Então, para que desistir? Para que pensar em desistir? Glória a Jesus, para que pensar que não tem jeito? Para que pensar que está tudo acabado? Aleluia, porque a última palavra é a do Senhor. Se Deus falou que vai cumprir, Ele vai cumprir. Se Deus falou que Ele vai fazer, Ele vai fazer. Aleluia, glória a Jesus. Só continua na presença do Senhor. Glória a Deus. E esta noite, glória a Deus, quero apresentar, né? Sempre ali, as irmãs de Bebelândia, glória a Jesus, a irmã Vaninha, a irmã Lu, glória a Jesus, irmão Bastião, aleluia, a irmã Sandra ali em Lucena, glória a Jesus, né? Glória a Jesus, que Deus dê vitória, aleluia, glória a Jesus, também a minha irmã lá em Fagundes, aleluia, glória a Jesus, a minha família, glória a Jesus. Quero apresentar aqueles que estão ouvindo o programa Sobreviver, glória a Jesus. Seja onde essa rádio chegar, aleluia, que Deus dê vitória ao seu povo. Que Deus cure, que Deus liberte, aleluia, glória a Jesus. Porque o nosso Deus, Ele não mudou. Aleluia, glória a Jesus. Quantas vezes Deus fala comigo e com você através de um louvor, através de uma palavra, através de um rádio, aleluia, através de uma mensagem, aleluia, glória a Jesus. E Ele não escolhe o lugar. Quando Ele quer fazer, Deus não escolhe o lugar. Aleluia, porque Ele é o grande. Aleluia, e Ele está no controle. Também que esta noite, aleluia, Deus abençoe, né? A missionária Jane, família, dê vitória. Aleluia, glória a Jesus, porque ela sabe que trabalha para o grande. Aleluia, imagine, glória a Jesus, privilégio. Aleluia, você trabalha para o dono da prata e do ouro, o grande, o dono desse universo. Aleluia, tem galardão. Aleluia, a vitória é certa. Aleluia, glória a Jesus. Quero apresentar, né? A irmã Vaninha, mais uma vez. Aleluia, Deus sabe de todas as coisas. Glória a Jesus. Que Deus faça segundo a vontade dEle. A irmã Noemi, glória a Jesus. Mulher guerreira, mulher valorosa, aleluia, que Deus abençoe ela e família, a irmã Maria e os mais e mais. Glória a Jesus, a minha família, a minha vida presente nas mãos do Senhor. Glória a Deus, que Ele me dê graça, que Ele me sustente, que Ele me dê força. A missionária Raquel, que Deus abençoe cada dia mais, faça na vida dela, na vida da família dela, onde se encontrar uma família dela, que Deus faça aquilo que eu não posso fazer. Aleluia, Que Deus cada dia continue abençoando essa rádio, abençoando aqueles que trabalham na obra, abençoando aqueles que fazem o programa, que Deus abençoe. Aleluia. E que Deus abençoe essa noite, não só hoje, aleluia, mas todas as noites. Né? Abençoe o seu povo, vá de encontro, aleluia. Que Deus venha fazer na vida dos dele, glória a Jesus. Que Deus esta noite quebre o arco, aleluia, glória a Jesus. Glória a Jesus, desfaça, que Deus desfaça esta noite. Toda armadilha preparada, que Deus quebre. Aleluia, glória a Jesus. Palavra de maldição, seja desfeita, glória a Deus. Aleluia, que Deus transforme em vitória. Aleluia, e que esta noite Deus continue nos abençoando. Aleluia, e sendo nosso, glória a Jesus, refúgio. Glória a Jesus, seja o meu e o teu escudo. E a paz do Senhor para todos.
1: É desse jeito, a fúria é grande, mas o meu Deus é maior. Então, se o meu Deus é maior, para que eu vou temer a fúria? Para que eu vou temer o mar? Para que eu vou temer as adversidades, se o meu Deus é por mim? Se meu Deus é por nós, quem será contra nós? Ei, ninguém. Deus, Ele é. É Ele quem faz. Armam ciladas, né? Mas são eles que caem. Toda ferramenta preparada contra mim, contra ti, não prosperará. Aleluia! Aleluia! Então dê glória a Jesus. Dê glória a Jesus e viva!

Que breve, ei, é breve, tu verás descer vitória que vem lá do céu. Ei, todas as coisas que já eu passei, Deus sempre me revelou antes. E eu sei que não é só comigo, é com os irmãos. Deus sempre avisa. Deus sempre chega primeiro. Então, não tenha medo, porque quem chega primeiro é quem vence. Aleluia! Aleluia! E o teu Deus chegou primeiro nesta batalha. E tu não vais perecer. Pode dar, pode marcar o culto em ações de graça, porque o Senhor é fiel para te dar vitória.

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0: A paz do Senhor a todos os nossos queridos ouvintes, todos que estão ligadinhos na 100.5, na FM Líder, seja bem-vindo ao programa IAD em Seu Lar. Nós queremos agradecer a Deus por mais esta oportunidade que o Senhor nos concede nesta noite. Estamos aqui nos estúdios da 100.5 para podermos anunciar a palavra do Senhor ao teu coração. Você que está aí nos ouvindo, você que está sintonizado na 100.5, mais uma vez, seja muito bem-vindo. Quero convidar você para nos fazer companhia nesta noite, neste fim de noite. É um programa todo especial. O programa IAD em Seu Lar tem como propósito abençoar sua vida, abençoar sua família e abençoar o seu lar. Por isso que eu quero contar muito com a sua participação. Você que está aí nos dando a oportunidade de estar entrando na sua casa, você que está aí sintonizado na 100.5, seja muito bem-vindo. Deus te abençoe, meu querido amigo, meu querido ouvinte, meu querido irmão, em Cristo Jesus. Você que está aí no trânsito aqui de Santa Rita, João Pessoa, você que está a passeio, você que está a viagem, você que está aí dirigindo o seu carro, aonde você estiver nos ouvindo, seja muito bem-vindo, tá bom? Você que estiver aí a trabalho, nós temos tantos ouvintes que estão nesse momento na ativa, no trabalho noturno. Desde já mandar um abraço para todos os trabalhadores, todas essas pessoas que estão nesse momento trabalhando, né? Nossos amigos vigilantes noturnos, nossos profissionais na área da saúde. Quero mandar um abraço todo especial aos enfermeiros, enfermeiras, médicos, todos os profissionais na área da saúde que estão nesse momento de plantão, nos hospitais, né? Na UPA. Deus abençoe a todos. Mandar um abraço também aos profissionais na área de segurança pública, todos os policiais militares. Deus abençoe poderosamente a vida de cada um de vocês, tá bom? Os nossos vigilantes noturnos, você que mora aí na Santa Rita, você que mora aí na zona rural também de Santa Rita, um abraço todo especial aos ouvintes aí de Ribeira, de Livramento, de Forte Velho, Bebelândia, Cicerolândia, né?
1: Cicerolândia.
0: Odilândia, isso mesmo, Odilândia. Deus abençoe a todos os nossos queridos irmãos em Cristo Jesus da zona rural aqui ao entorno de Santa Rita. Deus abençoe em nome de Jesus, tá bom? Mandar um abraço especial também para a família evangélica, a Igreja Evangélica Assembleia de Deus Ministério Santa Rita, toda a família que faz parte desse ministério tão abençoado. Começando dando um abraço e mandando um abraço para o pastor presidente, pastor Daniel Evangelista, pastora Raquel, a todos os pastores que compõem, que fazem parte, todo o corpo de obreiros do nosso ministério, pastores, evangelistas, presbíteros, as missionárias, os diáconos, diaconisas, cooperadores. Deus abençoe a todos em nome de Jesus. Aos nossos queridos irmãos em Cristo Jesus, toda a membrazia, toda a família IAD Santa Rita, Deus abençoe em nome de Jesus, tá bom? Eu quero começar o programa nesta noite fazendo uma oração, né, como hábito, como costume, porque reconhecemos que sem o Senhor não somos nada, é Ele que faz tudo e para a glória dEle, tá bom? E quero convidar você, você que pode, você que está aí na sua casa, a fechar os seus olhos, vamos falar com Deus. Eu quero apresentar a sua vida nas mãos do Senhor nesta noite. Vamos orar. Senhor nosso Deus e nosso Pai, nós te louvamos, nós glorificamos e exaltamos o teu santo e poderoso nome, porque o Senhor é maravilhoso, o Senhor é fiel, o Senhor é bom, justo e verdadeiro. Queremos, Pai, mais uma vez, no dia de hoje, pedir a sua permissão para entrarmos na sua presença e permanecermos na sua presença nesta noite. Nesse fim de noite, estamos aqui nos estúdios da 100.5, meu Pai, para poder anunciar a tua palavra. Falar o quanto o Senhor é bom, o quanto o Senhor é maravilhoso. O Senhor é tremendo. E nós somos gratos a ti, Pai, por tudo que o Senhor tem feito por nós. Pai querido e Pai amado, venha falar conosco nesta noite. Eu me coloco como um instrumento nas suas mãos. Estou aqui acompanhado do diácono Jailson também. Ó Pai, como instrumento nas suas mãos, que o Senhor, meu Pai, abençoe poderosamente, ó Pai, as nossas vidas, a vida dos queridos ouvintes. Quero entregar nas suas mãos a vida de cada ouvinte nesta noite, todos aqueles que estarão participando do programa. O Senhor sabe a necessidade de cada um deles. O Senhor sabe, meu Pai, as suas lutas, as suas dores, ó Pai, as suas provações, os seus sofrimentos, os problemas que tem enfrentado. O Senhor conhece cada um. E para tanto eu te peço, Pai, estenda suas mãos de misericórdia, de amor e de graça. Que o Senhor, Pai, venha visitar a cada lar, a vida de cada ouvinte, Pai. Ó Pai, em nome de Jesus, que seja uma noite de cura para aqueles que precisam de uma cura. Uma noite de milagres, uma noite de libertação, uma noite de restauração, uma noite de salvação de almas. Pai querido, venha falar conosco, Senhor, através dos louvores, através da sua palavra. Assim nós oramos e pedimos que a presença do teu Espírito Santo seja real em nosso meio, em nome de Jesus. Amém. Irmãos, eu quero aqui já, desde já, eu quero aqui cumprimentar meu companheiro de programa, Diácono Jailson. A paz do Senhor, Diácono Jailson.
1: A paz do Senhor, pastor Adriano. A paz do Senhor, você que está aí do outro lado. Tenha certeza de uma coisa: mesmo em meio de festas e turbilhões, Deus tem uma palavra de vida para a tua vida. Então somente espere e confie, porque você também receberá essa porção, em nome de Jesus.
0: Amém, glória a Deus. Já está, ouviu aí no link? Canal?
1: Mandei para o senhor.
0: Mandou? Glória a Deus. Você aí, canal oficial da nossa igreja, você pode acompanhar o programa nesta noite através do canal oficial da nossa igreja. Você que não conhece, eu quero convidar você a participar, a interagir conosco, acessando a plataforma do YouTube. Não é isso? A plataforma do YouTube. E aí você vai digitar lá, TV IEAD Santa Rita. TV IEAD Santa Rita. Esse é o canal oficial da nossa igreja, do nosso ministério. Tá bom? Aí você vai poder acompanhar aqui ao vivo, simultaneamente aqui, o programa nessa noite. Não sei se você vai me ver, você vai ver que o Diácono Jailson, tá bom? Os bastidores aqui do programa IEAD Celular. Você vai também ter a oportunidade de interagir conosco, participar através do chat, tá certo? Fazer o seu pedido de oração. A sua participação para nós é de suma importância, tá bom? Deus abençoe em nome de Jesus. Eu quero aqui convidar, pedir aqui para o nosso amigo aqui, nosso técnico aqui do som, a soltar o primeiro louvor de Gerson Rufino.
1: Grito aflito.
0: Aflito. Eita glória. Você que está aí se sentindo nessa situação, aflito, angustiado, né? Ferido por tantas lutas, tantas guerras no meio dessa batalha toda, mas tenha certeza de uma coisa, que Deus continua sendo fiel, continua sendo bom, Ele continua sendo o Senhor dos Exércitos e vai te dar vitória nessa noite, em nome de Jesus, nessa batalha.

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1: Glória a Deus. Retornando aqui, tá bom? Mas já vai agora, agora vai soltar o grito aflito de Gerson Rufino.
2: Amém.
1: Certo? Seja edificado, seja abençoado com este hino em nome de Jesus. Ele é muito forte. E tenho certeza que o Senhor vai falar contigo através deste louvor. Você que está sentindo aflito, machucado, esse hino é para você, meu querido irmão, minha querida irmã. Seja curado, restaurado nessa noite em nome de Jesus.

0: Tome posse desse hino em nome de Jesus. Você é um mais que vencedor. Diácono Jailson, está com a oportunidade em nome de Jesus. Vamos Amém. Aproveitar o nosso tempo para transmitirmos a palavra do Senhor, porque eu tenho certeza que os nossos queridos ouvintes querem ouvir o Senhor falar aos nossos corações nessa noite.
1: Amém. A paz do Senhor para todos mais uma vez. Dessa feita, esse louvor ele veio como bálsamo, irmãos. Eu ouvi esse louvor ontem e ele me tocou profundamente, porque tem momentos em que estamos vivendo situações e as situações, elas às vezes elas querem nos tragar. E a gente se desespera porque não enxerga uma saída situação.
0: Uma saída.
1: E quando a gente se pega nessa situação, a gente procura, sabe, buscar de alguma forma uma maneira da gente se sobressair da situação sem se machucar muito. A gente só encontra auxílio em Deus.
0: É verdade.
1: E ele grita, não sei, quando ele canta, ele fala: cheguei no meu limite dessa vez, daqui para frente é contigo.
0: Eita glória.
1: A minha fé está correndo perigo, então me ajuda.
0: É desse jeito.
1: Me ajuda, porque eu sozinho não consigo. Sabe, isso me tocou profundamente e eu fiquei assim, pensando assim, mas por que que está me tocando tanto? Aí eu me deparei com um texto no livro de Romanos, o capítulo é o 8. Aí o capítulo 8 de Romanos, a epígrafe na minha Bíblia fala o seguinte: a nova vida debaixo da graça, segundo o Espírito de santidade e adoção. Olha só. A nova vida debaixo da graça. Aí o versículo 1 diz o seguinte: olha, portanto, agora nenhuma condenação há para os que estão em Cristo Jesus, que não andam segundo a carne, mas segundo o Espírito. Aí eu passo para o versículo 5, que o texto nos diz: porque os que são segundo a carne inclinam-se para as coisas da carne, mas os que são segundo o Espírito, para as coisas do Espírito. Agora, olha como é forte esse versículo 6, irmão. Porque a inclinação da carne é morte, mas a inclinação do Espírito é vida e paz, porquanto a inclinação da carne é inimizade contra Deus, pois não é sujeita à lei de Deus, nem em verdade o pode ser. Portanto, os que estão na carne não podem agradar a Deus. Aí vem um bálsamo para você que anda com Cristo, para você que fez a aliança com Ele. Vós, porém, não estáis na carne, mas no Espírito, se é que o Espírito de Deus habita em vós. Mas se alguém não tem o Espírito de Cristo, esse tal não é dele. Aí eu fiquei observando esse texto. E isso é muito forte, irmãos. Porque quando fala que a inclinação da carne é inimizade contra Deus, irmãos, isso é muito forte. A inclinação da carne. E qual é a inclinação da carne, irmão? É quando a gente mente. É quando a gente aponta o erro dos outros. É quando a gente levanta calúnia contra alguém. É quando a gente fica com inveja daquilo que outro tem e a gente desejaria que fosse nosso. Sabe? E tudo isso vai contra a lei de Deus. Porque Ele não pede para que nós tenhamos inveja. Ele querendo, Ele nos dá aquilo que necessitamos. E também o que pedimos. Mas se Ele não quiser dar, irmãos, te contenta porque Ele já te deu.
0: Aleluia.
1: Ele já te coloca de pé, tu estás aí com saúde, tu tens uma casa boa. Tanta gente, irmão, gostaria de ter o que você tem. Tem tanta gente pedindo a Deus, implorando a Deus para ter a vida que você tem. Não é para ser você, mas é para ter a vida que você tem. E você vivendo essa vida que muitos desejariam ter, você não agradece. Você ainda sente falta. Você olha para aquilo que o outro tem e fica desejando. Você se sente o menor dos seres humanos, porque todo mundo tem, menos você. Te contenta, vaso. Te contenta porque aquilo que Deus te deu te é suficiente no momento. Agora, quando você passar a se inclinar para as coisas do Espírito, aí saiba que Deus vai mover os céus.

0: olhando para você, mas não lhe enxerga. É. Ele está olhando para você, mas a mente dele está tão atribulada que ele passa por você e não lhe cumprimenta. Isso foi o suficiente para você ficar com raiva. Isso foi o suficiente para você dizer aquele irmão ali, naquele não é crente, não. É. Sabe, irmão, isso está errado. Está errado porque tudo isso são coisas da carne. Porque se você estivesse no espírito, você ia entender. Ele pode até não ter lhe visto. Mas você acordou bem, você acordou em paz, você não teve nenhuma notícia ruim ou uma notícia que lhe desviasse pela manhã. Então você saiu de casa tranquilinho, cafezinho tomado, todo elegante. Para você estava a vida da mil maravilha. Mas o seu vizinho acordou, coitado, teve uma notícia, olha, teu pai está no hospital passando mal. Aí o camarada não toma banho, não toma café, sai de casa atribulado, pega a chave do carro ou da moto ou vai a pé, aí já vai pensando na situação do pai ou daquele que está enfermo. Aí passa por você, você cumprimenta, mas ele não lhe viu. Mas você disse, ele olhou para mim. Isso é inclinação da carne, irmão. Vamos passar a andar em espírito, vamos ter empatia. A gente está esquecendo de tudo isso. É. Vamos ter mais empatia, irmão. Vamos nos colocar no lugar do outro. Não é necessário que você viva a vida dele, não. Mas pense, o que será que pode ter acontecido que ele não me viu? Depois eu dou uma ligadinha para ele para saber de alguma coisa. E quando você parar para ouvir e conversar com a pessoa, ele vai dizer, mas rapaz, me perdoe. É porque eu estava tão atribulado. Aconteceu isso, isso, isso. Aí você vai entender. Mas se você, assim, não tem empatia, você já fica aborrecido. É. E talvez até se intrigue da pessoa. E se a pessoa for o pastor da igreja, Jesus? É. Aí você sai. Porque o pastor fala com todo mundo, mas não fala comigo. É. Passou por mim. Me viu. Aí o texto diz o seguinte, olha. Porque a inclinação da carne é morte.
1: É morte.
0: Mas a inclinação do Espírito, olha o que é. Vida e paz. Vida e paz, irmão. E a epígrafe é clara. A nova vida debaixo da graça. Porque a gente vive debaixo da graça, irmão. A lei foi no Antigo Testamento. Quando Jesus veio, a graça abundou, superabundou onde havia pecado. Então, se nós estamos de pé, tanto eu quanto você, é pela misericórdia dele. É a graça dele que nos mantém de pé. Então, ao invés de você reclamar, ao invés de você achar que você é insignificante, ou é a última pessoa, sabe, está no final da fila, não tem mais ninguém atrás de você, é só você. Se a fila der ré, você cai no abismo. Não pense nisso não, irmão. Sabe por quê? Porque mesmo você no final da fila, Jesus está te vendo.
1: Aleluia.
0: Mesmo no final da fila, ele está te vendo. E sabe que ele pode te colocar na frente. Tu sabia disso? Só depende de você. Só depende do seu posicionamento, da sua atitude. Porque, olha o que diz o versículo 9. Vós, porém, não estáis na carne, mas no Espírito. Aí tem uma vírgulazinha e fala, se é que o Espírito de Deus habita em vós. Olha só. Você, para estar no Espírito, você precisa andar na conformidade da lei de Deus. Procure ter mais empatia. Sabe aquela pessoa que você discutiu ou brigou? Enfim, essa pessoa com quem você fez um rompimento, de um laço de afinidade. Talvez se você voltar e pedir a ela perdão, sabe, a coisa mude. Mude o seu comportamento. Muda a situação em que vocês estão vivendo. E o que Deus mais quer no dia de hoje é que nós tenhamos empatia. Empatia. Que nós venhamos poder sentir a dor do outro. Procura se colocar na situação daquele quem você discutiu. Até por uma banalidade, irmão. Uma bobagem. Então que nós viemos entender uma coisa. Precisamos andar na graça. Porque nós vivemos pela graça. Nós estamos de pé pela graça. Você veja que, pelo menos aqui em Santa Rita, nessas chuvas que deu mês passado, muitas pessoas ficaram desabrigadas. Muitos perderam tudo que tinha. Mas talvez você não tenha perdido nada. Talvez a água não tenha nem chegado na sua porta. e você se

0: solidarizou com aqueles. Embora você não possa ter ido lá, mas você se solidarizou, pelo menos você orou, intercedeu para que Deus fosse lá. Então, se você teve essa empatia de interceder pelas pessoas, por que você não faz com aquela pessoa que você discutiu? Pela comunidade você fez, agora por uma única pessoa.
1: Uma única pessoa?
0: Você sabia que Jesus, ele atravessou o mar só para salvar uma única pessoa? Eita. O gadareno? Ele estava lá, possesso de demônios. A cidade inteira não conseguia prender aquele homem. Vários homens, tinha que ser vários homens para chegar nele e acorrentá-lo. Ele vivia dentro do cemitério, irmão, comendo cadáveres. Jesus estava lá do outro lado do mar da Galileia. Resolveu atravessar, mas mandou os discípulos na frente. Depois que os discípulos foram, Jesus caminhou nas águas. E entrou no barco e foram para lá. Lá chegando, esse homem, possesso de demônio, chegou para ele e disse: que queres? Que viesse fazer aqui? Viesse nos perturbar? Sabe o que é isso? Os demônios reconhecem Jesus. E Jesus ia mandá-los de volta para o inferno. Mas sabe o que eles disseram? Não nos mande para aquele lugar. Porque os demônios, eles não querem ir para o inferno, irmão. E por que que muitos de nós ficam buscando esse atalho para chegar lá? Quando nem os demônios querem. Aí por isso que a graça chegou. Quando Jesus chega, irmão, a graça desce. E algo muda.
1: Eu creio.
0: E que esse algo venha mudar dentro de você hoje. Porque Jesus está te fazendo um convite. Me permita entrar na sua vida. E você vai ter abundância. É a abundância de graça. Porque ele vai te preencher de um jeito que essa situação que você está vivendo, ela não vai mudar da noite para o dia. Não vai ser num passo de mágica. Mas você vai passar a olhar para essa situação de forma diferente. Porque ele faz com que a sua visão mude. Ele faz com que os seus pensamentos mudem. E se você permitir, ele tira tudo aquilo que não presta dentro de você para lhe encher do amor que atingiu aquele homem gadareno. Os espíritos saíram. E o homem disse: agora eu vou andar com você. Ele disse: não, comigo não. Você vai voltar para casa. Mas por que Jesus rejeitou aquele homem? Pelo simples fato de que aquele homem seria a prova viva de que ele agiu de uma forma sobrenatural. Você já pensou, aquele homem tinha família naquele lugar. Todos conheciam aquele homem. E todos tinham medo, temor por aquele homem. De repente Jesus chega, liberta-o e vai levar ele. Não, vai deixar ele na cidade para que todos vejam o milagre que aconteceu. Ele vai ser a prova viva de que Jesus fez uma mudança extremamente radical. E toda aquela cidade, através daquele homem, que sabe não foi salva, porque passaram a crer em Jesus de Nazaré. Amém, irmão? Que você possa, irmão, permitir que ele chegue até você. Que tudo que ele mais quer está escrito na sua palavra. Eis que estou à porta e bato. Se você abrir, eu entrarei e cearei contigo e você comigo. Amém? Que Deus abençoe em nome de Jesus.
1: Amém. Boa palavra da parte do Senhor. Que Deus continue abençoando o diácono Jailson. Tenho certeza que o Senhor falou ao teu e também ao meu coração. Tá bom? Eu quero pedir aqui para o nosso amigo técnico aqui de som soltar já o segundo louvor. Larissa Pires, a tua palavra.

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2: Glória a Deus. Eu pedi aqui para o Diácono Jailson, nós estamos aqui olhando aqui o nosso, acompanhando aqui o chat. Aí os nossos irmãos que estão acompanhando através do canal oficial da nossa igreja. Vou dar uma saudação para os nossos irmãos. Quem é que está aí acompanhando aí, Diácono Jailson?
3: Aqui estão nós acompanhando a nossa irmã Nevinha.
2: Manevinha, Deus abençoe, irmã Nevinha.
3: O pastor... Meu Deus, Ivanildo.
2: Ivanildo lá de...
3: De Mari. Mari. Quer dizer, de Mari não. É de Mari.
2: É de Mari, Mari. Tá lá em Mari.
3: E também temos aqui o presbítero Jair. Jair, você disse que era para fazer propaganda de você, né? Rapaz. Mas eu vou fazer, Jair, só porque você pediu. Ai, ai. Eu vou deixar o seu telefone para os irmãos que quiserem fazer algum reparo nas instalações elétricas. Nós temos um eletricista top de linha. Vou passar para os irmãos o número dele, para que vocês possam, querendo...
2: Irmão, né? Jair, anota aí.
3: Querendo o número do irmão Jair, que ele é presbítero, viu? O número dele é 98651-6316. Eu vou repetir. 98615-6316. Esse é o número do nosso eletricista Jair, aí do distrito de Vaza Nova, mas que é um excelente eletricista e trabalha de forma top. E você que deseja fazer algum reparo nas instalações elétricas de sua casa, entre em contato através do número 98615-6316. Amém? Deus abençoe.
2: Amém. Tá dado o recado aí, a feita propaganda aí para o nosso
3: presbítero
2: Jair. Deus abençoe.
3: Aí aqui no chat ele coloca Júnior Nascimento. Eu pensei que é tu, Vaz. Tu não te esconde atrás de Júnior Nascimento, não, que eu sei que é tu.
2: Glória a Deus. Tá dado o recado. Queridos irmãos, nós estamos caminhando já para a parte final do nosso programa, mas eu quero aqui passar os avisos da programação do nosso ministério para que você possa estar juntamente conosco. A sua presença para nós é muito importante, nós queremos ter a sua companhia. E nesse final de semana você tem tudo para estar conosco no Templo Sede, tá bom? Na nossa igreja, na rua Frei Martinho, 191, bairro da Liberdade. Anota aí. Rua Frei Martinho, 191, bairro da Liberdade, aqui no centro de Santa Rita. Irmão, é fácil de você chegar, tá bom? É muito fácil. Você vindo aqui do centro de Santa Rita, passa a prefeitura, a primeira, viu? A primeira, passou a prefeitura, a primeira à direita.
3: Isso.
2: Aí você vai chegar aqui no bairro da Liberdade, tá bom? Próximo aqui à Praça do Pirulito, mas todo mundo conhece aqui a nossa igreja, é muito fácil você chegar. E aí, nós temos, no domingo, nós temos um evento todo especial. Pela manhã, nós temos o batismo. Batismo. Nós vamos ter vidas preciosas que vão descer as águas nesse domingo, tá bom? Vão encerrar o ciclo da velha criatura. Isso. E vão nascer em uma nova criatura em Cristo Jesus, tá bom? É um momento muito marcante, muito importante para a vida dessas pessoas. E você é o nosso convidado para estar participando, tá bom? Então, domingo agora pela manhã, nós temos o batismo, tá bom? o batismo, 9 horas da manhã, tá certo? Domingo à noite, nós temos, à noite não, a partir das 17 horas e 30 minutos,
3: isso,
2: nós temos o culto da família. Nosso culto de domingo na sede, no templo sede, começa 17 horas e 30 minutos. E eu quero convidar você, meu querido irmão, minha querida irmã em Cristo Jesus, nossos queridos ouvintes que estão sintonizados na 100.5, a estar conosco. Venha, traga a sua família para o culto da família na nossa igreja. Eu tenho certeza que Deus tem uma palavra poderosa para entregar para a sua vida e a sua família. E principalmente, bênçãos da parte do Senhor para derramar sobre você, sobre a sua casa e sobre a sua família, em nome de Jesus. O culto da família é um culto de louvor, de adoração, de celebração, de expressar toda a nossa gratidão ao Senhor, mas oferecer a Ele o nosso culto racional por tudo que Ele é e por tudo que Ele tem feito por nós, tá bom? E você tem motivos também para agradecer a Deus e estar conosco no domingo, no culto da família, a partir das 17 horas e 30 minutos, eu conto com você, tá bom? Domingo, às 17h30, culto da família no Templo Sede. Amanhã não temos nenhum evento. Sábado, né?
3: Não.
2: Então nós temos no domingo de manhã, batismo, e no domingo, às 17 horas, fim de tarde, para começo de noite, o culto da família. Na segunda-feira não temos nenhum evento no nosso Templo Sede, nenhuma programação, porém, terça-feira, nós temos o culto de oração. A partir das 19 horas e 20 minutos, toda terça-feira no Templo Sede é culto de oração, às 19 horas e 20 minutos. Então eu quero convidar você para orar, para buscar a face do Senhor em oração. Você que gosta de orar, você tem motivos o bastante para estar na presença do Senhor. Você que não gosta, mas você tem que ter ciência que você precisa.
3: Precisa.
2: Então venha. Venha estar conosco terça-feira. E não é só oração não, viu? Claro que este culto dá-se um tempo maior para um período de oração, para a gente buscar a face do Senhor. Mas também temos louvor e também muita palavra de Deus. Então você não volta para casa da mesma forma que você chegou. Você vem edificado e abençoado em nome de Jesus. Esse trabalho está na direção do pastor João Paulo. Deixa eu mandar um abraço para o pastor João Paulo. Deus abençoe o pastor João Paulo e sua família, tá bom? Quarta-feira, à tarde, a partir das 14 horas e 30 minutos, nós temos a tarde de oração, tá bom? Esse trabalho está na direção da pastora Raquel, diaconisa Sueli, cooperadora Carminha, tá bom? Então você que pode, minha querida irmã, meu querido irmão, nossos ouvintes estão aí nos ouvindo, você que está aí de folga, você que não está trabalhando no momento, e pode estar conosco, venha para o Templo Sede. Toda quarta-feira nós temos a tarde de oração, tá bom? E você é o nosso convidado especial. Na tarde também, toda quarta-feira à tarde, o pastor Daniel, nosso pastor presidente, está dando o atendimento pastoral para aqueles que precisam, que solicitam, né, de um atendimento, de um aconselhamento, de uma orientação do nosso pastor presidente, tá bom? Quarta-feira à noite, no Templo Sede, na nossa igreja, nós temos a nossa EBD, Escola Bíblica Dinâmica, a partir das 19 horas e 20 minutos. Você que gosta, você que aprecia, você que tem o prazer de se alimentar, né, da palavra do Senhor, de crescer no conhecimento, é uma grande oportunidade, tá bom, de você estar conosco. Toda quarta-feira, a partir das 19 horas e 20 minutos, EBD. Tem classe para todas as idades.
3: Amém.
2: Tá? Classe infantil para as crianças, adolescentes, jovens e os adultos. Tá bom? Então venha. Nós, a próxima, nós já estamos caminhando para o final desse trimestre. E aí vamos partir para um outro. E aí vai ser forte. Profeta Daniel.
3: Profeta Daniel.
2: Eita glória. Maravilha. E esse trabalho, quarta-feira, a EBD está também na direção do pastor João Paulo, tá bom? Ele é o nosso coordenador da nossa Escola Bíblica Dinâmica. Quinta-feira, toda quinta-feira nós temos nosso culto de ensino, o culto da palavra. E este culto está aí na direção do pastor presidente, pastor Daniel Evangelista, que além de conduzir o culto, também ele ministra uma palavra de ensino aos nossos corações. Então você que gosta de aprender, de crescer, não somente na graça, mas no conhecimento, não é? Uma palavra que venha orientar, abençoar a sua vida ministerial, espiritual, venha estar conosco toda quinta-feira no Templo Sede a partir das 19 horas e 20 minutos, tá bom? Sexta-feira, toda sexta-feira nós estamos aqui nos estúdios da 100.5 para o programa IA de Celular. Você que está aí nos ouvindo pela primeira vez, quero louvar a Deus pela sua vida, estar participando do programa, estar acompanhando o programa toda sexta-feira, tá bom? A partir das 22 horas até as 23 horas, nós estamos aqui nos estúdios da 100.5 para abençoar a sua vida, a sua família, a sua casa, em nome de Jesus.
3: Luciano apareceu. Ele botou aqui: cheguei, Brasil. Ei, vaso.
2: Eita,
3: amanhã, você vai aproveitar que tu chegou.
2: Aleluia.
3: É amanhã, às 9.
2: Aleluia.
3: Amém. Desperta tu que dorme.
2: Glória a Deus. Aleluia. Bom, Luciano, é uma bênção. Deus continue abençoando nosso irmão Luciano e sua família, em nome de Jesus. Irmãos, temos ainda alguns minutinhos e eu quero apresentar a sua vida em oração. Eu quero orar, quero buscar a face do Senhor nesse momento. Vamos levantar um clamor e eu quero apresentar a sua vida. Você que precisa de uma oração, eu quero convidar você a fechar os seus olhos, ativar sua fé, crer que Deus pode todas as coisas. Mesmo nesse cenário que você está aí vivendo, talvez a realidade não seja aquela que você esperava. Eu não conheço você, mas o Senhor conhece. Eu não posso agora ir até você, mas o Deus a quem nós servimos e cremos pode, através da presença do Espírito Santo, ir até onde você está agora e tocar em você. Você que está aí enfrentando um momento difícil na sua vida, meu querido ouvinte, para Deus nada é impossível. Ele continua sendo fiel, sendo justo, verdadeiro e o Deus Todo-Poderoso. Ele pode mudar a realidade, a história, esse cenário, em nome de Jesus. Talvez a sua dor, a sua luta, a sua guerra está aí na área da saúde. Talvez uma enfermidade tomou conta do seu corpo. Talvez você está enfrentando um momento difícil, né? A sua saúde debilitada. Seja qual for a enfermidade, seja qual for a doença, Jesus continua curando. Ele cura os enfermos e Ele quer curar você nessa noite. Você que está em busca de uma libertação, Deus é o Deus que tem tudo o poder para jogar por terra todas as cadeias, todas as correntes, todas as amarras, tudo que está amarrando, aprisionando a sua vida, tá bom? Deus tem o poder para te libertar nesta noite, porque Ele é o Deus Todo-Poderoso. Ele pode te restaurar, Ele pode te renovar, você que está aí desanimado, né? Desiludido com a vida, frustrado, se sentindo derrotado. Deus é um Deus que muda história. E Deus, Ele pode mudar a sua também, em nome de Jesus. Você que está aqui nos ouvindo e que a única esperança para você é um milagre.
3: Aleluia.
2: É um milagre. É como foi aqui o louvor do Gerson Rufino, um grito aflito. Ele chegou no limite. E é para você que está nos ouvindo nessa noite. Talvez você está aí no seu limite, você já não tem mais para onde correr. Já não tem mais saída, você não vê uma luz no fim do túnel, mas você já não tem mais forças, né? Lança para Deus.
3: Isso.
2: Entrega a sua vida e tudo isso que você está passando nas mãos do Senhor e creia que Ele pode te dar vitória. Tá bom? Você que precisa de um milagre, ele pode operar um milagre na sua vida nessa noite. Ele pode te dar vitória. Ele pode trazer salvação para a sua casa, salvação para a sua família, em nome de Jesus. E eu quero convidar você para orar nesta noite, nesse momento. Vamos orar? Querido Deus, Pai eterno, mais uma vez, nos colocamos diante da sua presença em oração. E nesse momento, Pai, queremos levantar um clamor em favor dos nossos ouvintes. Todos que estão, meu Pai, nos ouvindo nesta noite através das ondas sonoras da 100.5. Ó Pai, eu peço ao Senhor, visita esta vida agora, meu Pai, que está passando por um momento difícil, passando por lutas, enfrentando problemas difíceis. Talvez pessoas que estão aqui, meu Pai, que já chegaram no seu limite, não sabem mais o que fazer. Ó Pai das suas vidas, meu Deus, eu apresento elas nas suas mãos. Pai, estende as suas mãos de misericórdia e manifesta o teu poder. Pai querido e Pai amado, aos enfermos nesta noite, visita, meu Pai, e venha curá-los para a glória do teu santo e poderoso nome, Senhor. Em nome de Jesus, nós repreendemos o espírito da enfermidade. Que bata a retirada, que saia, que seja queimado no corpo desta pessoa. Talvez essa enfermidade, Pai, é tão grave, nós não temos aqui, que estamos aqui, não temos a noção, a ideia de que possa ter alguém aqui nesta noite nos ouvindo e que está enfrentando uma enfermidade terrível, que recebeu a notícia que está aí desenganado pela medicina. Pai, o Senhor é o Deus que tira a vida e dá, o Senhor faz descer a sepultura e faz tornar sobre dela, o Senhor abate também exalta, o Senhor empobrece, enriquece, o Senhor levanta o pobre do pó e desde o monturo exalta o necessitado e faz o assentar e coloca ele entre os príncipes desta terra. O Senhor, meu Pai, pode todas as coisas. Eu te peço em nome de Jesus, na vida dessa pessoa que está enfrentando esse momento tão difícil, que o Senhor venha curar, o Senhor venha libertar, o Senhor venha operar milagres. Eu quero apresentar as famílias aqui nesta noite, os lares. Eu quero apresentar aqui os casamentos. Pai, hoje é um dia especial na vida dos casais, né, os namorados. Pai, que o Senhor venha abençoar, ó Pai, todos os casais, ó Pai, que estão ligadinhos conosco, né, os casais de namorados, aqueles que estão noivos, os que são casados, mas não deixam de ser namorados. Meu Deus e meu Pai, abençoa os casamentos, no nome de Jesus. Abençoa, Pai, os relacionamentos, em nome de Jesus. Repreendemos todo espírito maldito que tem investido contra esse casamento, contra esse relacionamento. Ó, meu Pai, em nome de Jesus, o Senhor venha jogar por terra, o Senhor venha restaurar, se precisa de uma restauração. Ó, meu Deus, em nome de Jesus, o Senhor venha abençoar, Pai, as famílias. Pai querido e Pai amado, em nome de Jesus, repreendemos todos os espíritos malignos que têm investido contra as famílias. Sim, meu Deus, o Senhor venha destruir, o Senhor venha queimar, o Senhor venha jogar por terra toda a obra do diabo, todo o projeto do inferno contra as famílias. Pai, dá vitória nesta noite. Pai, aqueles que estão passando por um momento difícil, um momento financeiro, enfrentando crises financeiras severas, aqueles que estão desempregados, o Senhor vem abrir portas, o Senhor vem entrar com providência, o Senhor vem abençoar, o Senhor vem fazer prosperar para a glória do teu nome, meu Pai. Abençoa a vida espiritual dessa pessoa, meu Deus. Aqueles que estão oprimidos, aqueles que estão sofrendo perturbação, inquietos, ansiosos, Pai, aqueles que estão enfrentando, ó Pai, a depressão, meu Deus. Ô, Pai, liberta essas vidas, meu Deus. Liberta esta pessoa nesta noite, Pai. Em nome de Jesus Cristo nós oramos, Pai. Visita essas vidas, essas famílias, esses lares. O Senhor sabe todas as coisas. E pedimos, Pai, a Tua misericórdia. Pedimos a Tua graça. Ó, Pai, pedimos a Sua mão toda poderosa. Entra com providência. Muda esse cenário, abençoa, meu Deus. Assim nós oramos e te agradecemos em nome de Jesus. Amém.
3: Amém.
2: Glória a Deus, chegamos ao final do programa e há de seu lar. Oh, meu Deus, queremos, somos gratos a Deus por mais essa oportunidade. E queremos também agradecer a Deus pela sua vida que esteve conosco, participando desde o comecinho do programa. Que Deus abençoe a sua vida. Não é isso, Diácono Jailson?
3: Dessa forma.
2: Glória a Deus.
3: É assim que ele faz. Estamos aqui para trazer a sua palavra e você do outro lado para receber. Então tome posse de tudo aquilo que foi dito nessa noite, em nome de Jesus.
2: Aleluia. Aleluia. Querido irmão, querido ouvinte, chegamos ao final do programa. Que Deus abençoe esse final de semana. Seja um final de semana abençoado para a sua vida, para a sua família e para o seu lar. Final de semana repleto de paz, de alegria, de comunhão, né, de amor, tá bom? E das bênçãos da parte do Senhor. Tenha um final de semana abençoado e conto com você na próxima sexta-feira para mais um programa e há de seu lar. Deus abençoe a todos em nome de Jesus.
3: Amém.

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O nosso Deus é o mesmo ontem, hoje e será eternamente. Ele abriu o Mar Vermelho e libertou Moisés e o povo de Israel do cativeiro de Faraó. Ele livrou Sadraque, Mesaque e Abednego da fornalha de fogo. Ele livrou Daniel da cova dos leões. Ele deu a vitória para Josué, derrubando as muralhas de Jericó. O justo anda pela fé. Então, pela fé, receba, receba.

0: sua vida, viu? Bom demais estar com Jesus. Deus abençoe!
1: Aplauda o Senhor pela vida do William!
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0: Tem crente de fogo já aqui.
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0: Obrigado, Léo. Esse é do Dezembro. Quando eu disse que a gente se esbarra por aí, esse cara é um dos maiores fenômenos que a gente conhece também dessa música popular brasileira. E eu costumo dizer que é música popular brasileira. Eu costumo dizer que quem nasce em Goiás é sertanejo. Não, é música popular brasileira.
1: Salva de palmas para a Raça Negra!
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2: Clube da Madrugada e a hora certa, 1:01.

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1: Clube da Madrugada e a Hora Certa, 3:02.

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1: Clube da Madrugada e a hora certa, 4h30.

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1: Clube da Madrugada e a hora certa, 4:36.

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0: Salve, obrigado, Antônio Barros! Salve, Sassé!
1: Obrigado.
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0: Bom dia, boa tarde, boa noite. Onde é que você está? Está nos ouvindo, está nos acompanhando. Do litoral sertão de Cajazeiras a Cabedelo, a Paraíba vai sintonizando, meu amigo Ari Júnior, vai sintonizando nesse sábado da graça de Deus. Dia 30, né? Final do mês chegou, Ari.
1: Dia 30, meu povo, alô minha Paraíba, programa no ar Paraíba, pra toda a Paraíba, você que nos escuta. É isso mesmo, muita notícia boa, dia 30, chegando o finalzinho do mês de maio. Eu já tô sentindo o cheiro, Lúcio Lima, de pamonha, de canjica, de milho assado, de milho cozinhado, de munguzá. Tá chegando as festas juninas, meu amigo!
0: Pois é, meu amigo, vamos lá, chegando, se aproximando o mês de festa, de alegria pro agricultor, pro homem do campo. É, inclusive, Ari, hoje, sábado, eu dei uma passadinha logo cedo agora na Feira Central. Muito milho, né? Muito milho.
1: Muito.
0: É, choveu bastante naquela região ali do Agreste, do Brejo.
1: Cariri.
0: No Cariri choveu?
1: Graças a Deus, olha, o homem do campo não tem do que se queixar esse ano. Graças a Deus, muita chuva, muita fartura. Você disse que passou lá na Feira Central muito milho, muito feijão verde. Eu passei também agora há pouco nas imediações do Parque do Povo, é estrutura praticamente já completa, viu? Praticamente já está tudo ok para o maior São João do mundo, Campina Grande e toda a Paraíba, claro, já respirando aí aquele forrozinho bacana, viu? Campina Grande está ficando bonita para receber todos os turistas, né? Tem festa em Patos, Cajazeiras, Souza Pombal, João Pessoa vai ter também, Cariri, muita coisa bacana, inclusive o Ministério do Turismo investindo pesado aí na pessoa, né? Isso do ministro Gustavo Feliciano, investindo forte aí no turismo paraibano, espera-se um recorde de turistas em toda a Paraíba, Lúcio.
0: É verdade, viu, Ari? Inclusive recursos aí para mais de 70 municípios, né? O governo
1: mais de 5 milhões
0: federal, hein? Pois é, pelo menos Campina Grande, não sei os outros municípios, né? Mas Campina e João Pessoa, fazia muitos anos que o governo federal não investia nos festejos juninos. E a Paraíba agora, com um paraibano, né? Com um campinense, agora, portanto, nós estamos recebendo e é mais investimento para a maior festa popular. Só pede pro carnaval, né?
1: Gustavo Feliciano, que é filho, para quem não sabe, do deputado federal Damião Feliciano, viu, Lúcio? Que também tem investido muito recurso aqui em Campina Grande, na área da cultura também, de São João e nas cidades círculos vizinhas também.
0: Pois é, meu amigo Ari Júnior, vamos dando sequência. O programa no Paraíba já está em rede agora. Você vai ficando à vontade, 998-47-0097. 998-47-0097 para você participar. Vai interagindo, vai participando. Olha, o menino Ney, Copa do Mundo tá já chegando, né, Ari? O menino Ney, Neymar já está fora aí dos amistosos da seleção antes da Copa.
1: Ah,
0: e o Ancelotti pegou A, viu? É, não foi, olha, o Ancelotti pegou A com os médicos do Santos que mentiram.
1: Mentiram, viu?
0: É, disseram que o Neymar estava tudo bem, estava ok, era uma simples lesão, mas não foi isso que os médicos da seleção brasileira identificaram, né? É realmente uma lesão grave.
1: Segundo grau, viu, Lúcio?
0: Pois é, segundo grau, que vai deixar o menino Ney de fora pelo menos dos três primeiros jogos aí dos amistosos, né?
1: E se não se recuperar, infelizmente, né? Nós estamos aqui só conjecturando, quem sabe fora da Copa. Infelizmente, né? A gente não quer que aconteça isso, mas a lesão do Neymar é algo sério, uma lesão de segundo grau, que infelizmente esconderam. E quando fizeram lá na Granja Comari, Neymar, ele se apresentou essa semana lá e eles fazem todos os tipos de teste lá, de sangue e tudo. Inclusive, na ressonância, deu aí uma lesão de segundo grau na panturrilha, se eu não me engano, né, Lúcio?
0: Pois é, rapaz. E aí o Ancelotti disse, ó, Neymar não vou esconder de ninguém, só joga se tiver bem. E se brincar, já vai ser aí eliminado da lista, se não se recuperar daqui para o próxima semana, né? Olha ali, na política, o presidente do MDB, o senhor senador veneziano Vital do Rego, na última sexta-feira, no caso ontem, uma aproximação aí, né, do pré-candidato ao governo da Paraíba, Cícero Lucena, nem um quebra-queixo, uma entrevista lá na capital, A imprensa questionou ele sobre essa aproximação de Cícero com Nabor. Né? E aí vamos ouvir, portanto, o que foi que Veneziano falou para a imprensa da capital quando questionado sobre essa aproximação do pré-candidato a governo da Paraíba, Cícero Lucena, com o filho do presidente da Câmara dos Deputados. Vamos ouvir o deputado e o senador agora, Veneziano. Na
2: Paraíba, seu partido tem Cícero Lucena como pré-candidato ao governo do estado, e as notícias mais recentes que circulam é que Cícero estaria paquerando com a candidatura de Nabor. Isso procede? O senhor tem ouvido isso? Se isso for verdade, prejudica essa composição aí? O partido tem também André Gadelha?
3: Olha, Tiago, primeiro eu não ouvi de Cícero abordagens a esse respeito. O que eu tenho de Cícero, não apenas em palavras, mas em comportamento, em gestos e presença física, foi o que nós vivenciamos no final de semana passado. Ele, eu e André, lá em Souza, lá em Cajazeiras, lá em São João do Rio do Peixe, é o que eu tenho visto, sabido, nas suas próprias considerações, falas, como também no seu próprio comportamento. Eu vejo que é fundamental que nós mantenhamos, no equilíbrio de uma chapa que nós formamos, a unidade de um voto em Cícero, em Vené e em André. Até em razão, também me permite dizer, que sobre essa chapa e sobre as duas candidaturas ao Senado, especificamente porque é o que você está a tratar, não pesa nenhuma dúvida sob o ponto de vista moral, nenhuma dúvida sob o ponto de vista político, ético, de compromisso e de experiência, como nós sabidamente vemos em André Gadelha, ex-prefeito, deputado estadual, como também enxergo-me nessa condição, na condição de ex-prefeito, deputado federal e senador da República. Eu acho que é fundamental que nós façamos o maior esforço para nos mantermos em unidade. Um equilíbrio da chapa será bom para Cícero, será bom para Vené, será bom para André, será principalmente bom para o nosso estado.
1: Olha, Lúcio, mais notícias da política paraibana. Aguinaldo Ribeiro assume comando da União Progressista na Paraíba. E Damião Feliciano fica na vice da federação. É isso mesmo, a nova federação União Progressista, formada pelo União Brasil e pelo Partido Progressista, PP, oficializou aí a composição do Diretório Estadual na Paraíba e consolidou o deputado federal Aguinaldo Ribeiro como presidente do colegiado no estado. E a vice-presidência também ficará com o deputado federal Damião Feliciano, que já atualmente comanda o União Brasil aqui na Paraíba. São os deputados federais unindo forças para a campanha de 2026.
0: Pois é, olha, falando em campanha, Lucas Ribeiro segue com a agenda, né, por toda a Paraíba como governador. E também na sua pré-candidatura. Com a caneta na mão é outra história, né, amigo? E aí, olha, teve ontem, na quinta, e ontem também teve orçamento, né, no Cariri. Inclusive, eu acredito que a minha amiga Patrícia, ela tem aí? Tem aí? E aí, vamos lá, vamos ouvir o governador?
4: O senhor recebe hoje o título de cidadão de São João do Cariri. Fala um pouquinho pra gente como é poder receber.
5: Uma alegria. E só aumenta a nossa responsabilidade e o nosso compromisso com São João do Cariri, com todo o nosso Cariri. Né? Agradeço a George, porque essa cidade é uma cidade histórica, né? Uma cidade das mais antigas da Paraíba, e que, de onde dela nasceram várias outras, né? Fizeram parte de várias outras cidades. E aqui o nosso reconhecimento e a nossa gratidão a George. E o nosso compromisso, continuar trazendo ações como travessias urbanas, umas estradas que a gente tem realizado aqui. Esse é o nosso compromisso.
4: O senhor recebe hoje o título de cidadão de São João do Cariri. Fala um pouquinho pra...
0: Muito bem, tá aí o governador Lucas Ribeiro participando lá do orçamento. Também foi contemplado com... recebendo lá das mãos do nosso querido, né, Joãozinho, né, recebendo lá das mãos do George Aquino o reconhecimento pelos serviços prestados durante o evento que ele recebeu aí, portanto, o título de cidadão São Januense, o governador da Paraíba, Lucas Ribeiro. Pois é, olha, todo ano tem que ter aquele moído, né, aqui em Campina Grande, tem que ter aquele moído, se não tiver aquele moído, não é Campina Grande, sobre a contratação dos artistas locais, sobre a contratação de artistas que defendem aí o forró autêntico, o forró raiz, como diria Belil de Campina, pé e cabeça de serra, né? E o grande movimento essa semana foi a respeito da não contratação por parte da Arte Produções, que é a empresa responsável por fazer o São João de Campina, do Santana. Santana, o cantador, ficou de fora dessa vez. E muita gente lá falando em nome do Santana, né? Falando que o Santana não poderia ter ficado de fora, que é um grande artista, mas e que o Santana teria ficado decepcionado. Mas quem vai falar agora é o próprio Santana a respeito desse assunto e desmentindo muita gente. Vamos ouvir aí.
6: Olá, Santana o Cantador falando. Não, sobre ficar fora da programação de Campina Grande, Campina foi uma das primeiras a ligar para tentar contratar Santana, o cantador. Mas discordaram do preço do cachê e assim me deixaram fora da programação. Foi isso só. E não teve estremecimento, não teve nada, não. Simplesmente é questão de opção, né? E você sabe que nada contra nenhum artista. O artista tem seu trabalho exposto e contrata quem quer. O telefone só toca de lá pra cá. Então eu simplesmente me recolhi e me reservei e respondi uma pergunta de um repórter perguntando se eu tinha ficado chateado por estar fora da grade de Campina Grande este ano, 2026. E eu falei que não, porque é questão de opção. Mas que eu notava já que já havia uma como se fosse uma ingerência para tirar a gente da grade, porque eles tiraram meia hora do show de Flávio José, rapaz. Então, e outra coisa, quando eles fizeram isso, eu me levantei, dediquei meu show a Flávio José e ainda disse assim: quem é você para derramar meu munguzá? Então, eu acho que tudo isso pode ter sido também um motivo, né, para eu ficar fora. Eu espero, eu não quero pensar que esse fato tenha sido contribuinte para isso. Mas, voltando ao normal, com os pés no chão, é questão de opção. Se eles acham que meu trabalho não serve para o Parque do Povo, da minha querida, honradíssima e perfumada Campina Grande, é uma opção. O contratante, ele contrata quem ele quer. E outra coisa, ele não tem obrigação de me contratar. Nenhum contratante tem obrigação de me contratar. E assim eu elevo os meus préstimos à nação campinense maravilhosa que eu adoro e peço desculpa por não poder cantar para eles no Parque do Povo este ano. Um grande abraço. Olá, Santana o Cantador falando. Não, sobre ficar fora da...
0: Muito bem, tá aí Santana o Cantador, grande artista para nordestino, né? E aí que ficou fora, não tem como trazer todo mundo, gente. Não tem como trazer na grade desses 33 dias. São 33 dias, mas ainda não cabe todo mundo que as pessoas pedem, solicitam, principalmente os cantores aqui do Nordeste. Mas vai ter também muitas atrações do nosso forró autêntico. Tem Flávio José, né? Tem o Palco Cultural, que recebe muitos artistas também. E, inclusive, eu conversei com Tâmula Fama, que é a secretária, viu, Ari, de desenvolvimento aqui de Campina Grande, ela falando justamente sobre isso, sobre essa questão aí de que todos os anos as pessoas vem aqui criticar a programação do São João de Campina Grande porque falta um ou outro artista local. Mas que quando esse artista está se apresentando, aí as pessoas não vão, né? Não comparecem. Ela disse que, olha, eu mesmo sou assídua lá do palco cultural, eu não vejo esses que criticam acompanhar os artistas da terra. É lamentável, né? Lamentável. Vamos ouvir aqui a secretária Tâmula Fama? Vamos ouvir.
7: A secretária Tâmula já chegou por aqui. Secretária, repercutiu bastante uma fala da senhora em relação a... Todo ano tem aquele moído, né? Aquele moído sobre a programação aqui em Campina Grande. E a senhora falou que realmente aqueles que criticam geralmente não vão, né, assistir, contemplar os artistas da terra, né?
8: Pois é, eu falava naquela entrevista que eu concedi ao Jornal do Meio Dia sobre o modelo de case de sucesso, que é o maior São João do mundo de Campina Grande. O case de sucesso que é, enquanto a gente chega em vários eventos no Brasil e fora do Brasil, e aí eu fui abordada sobre o assunto dos artistas da terra. O que eu falei que não era verdade dizer que não tem artistas da terra no nosso maior São João do mundo. Muito pelo contrário. Nós temos os nossos artistas no palco principal, mas sobretudo nas nossas ilhas de forró, nos nossos coretos, no nosso palco cultural, e que de fato, nas edições dos anos anteriores, onde eu pessoalmente, por dezenas de noites, estou ali, eu visualizo realmente a falta, a ausência de prestígio. Então a motivação da minha fala foi dizer que nós estamos sim no caminho certo, a gente tem um modelo assertivo, os números comprovam o sucesso grandioso do nosso São João, né? Mas que para fazer também a convocação, para que as pessoas, tanto no palco principal, quanto no nosso palco cultural, nas nossas ilhas de forró, possam prestigiar os nossos artistas, porque de fato fazem uma belíssima apresentação e faz com que a nossa festa seja Campina Grande, seja a experiência que nós entregamos ao nosso turista.
7: E quem acompanha as suas redes sociais vê que a senhora está lá dentro todos os dias, a expectativa é grande, né?
8: Pois é, o trabalho é antes, durante e depois na montagem também. Então a gente vive o maior São João do mundo, não só no Parque do Povo, mas nos nossos distritos, né, nos nossos equipamentos privados também, prestigiando. E essa é a convocação que eu faço para quem é de Campina, para quem vem também visitar, para quem vem prestigiar. Então, acompanhe não só o nosso Parque do Povo, mas também os nossos distritos. A nossa Vila do Artesão tem muito forró raiz, muito artista da terra também.
7: Muito obrigado,
0: secretária. Muito bem, está aí a secretária de Desenvolvimento Econômico da cidade de Campina Grande, Tâmbla Fama, falando com a nossa reportagem, trazendo as informações aí sobre também essa turma, né, que critica, mas na hora de prestigiar o evento, prestigiar o artista, não comparece por lá, né, e realmente fica aniversariando neste sábado, né? Felicidade para você, querido. Parabéns, né? Paz, saúde, vida longa.
1: Meu amigo Barreto, gente de primeira qualidade. Um abraço, Barreto. Parabéns, saúde e vida longa. Como dizia essa eterna...
0: Cada lá, viu? O homem tá em forma, né? Malhando, se preparando. Não sei para quê. Será que vai correr aí em algum... Estágio Brasil é a corrida 100% você com o Bel Marx. E após a corrida já teremos também... a Namoradrilha, Ari, que é um evento que acontece aqui em Campina Grande, é tipo uma micareta, né?
1: É, uma micareta dentro do São João de Campina Grande. Campina Grande, Lúcio, que para Bel Marx é tipo uma segunda casa, né? Outrora, nos anos 80, é a banda Chiclete com Banana, encabeçada pelo Bel Marx. A primeira cidade fora de Salvador, fora da Bahia, do estado da Bahia, que Chiclete com Banana se apresentou foi aqui em Campina Grande, lá no Espásio. Né? O meu amigo Luiz Augusto apostou aí e hoje é um estouro. Bel, que agora é corredor de rua, todas as capitais do Brasil recebendo aí a corrida 100% você, que é o nome da corrida, Lúcio, e também algumas cidades, né? E Campina Grande realmente não poderia ficar de fora. A Campina Grande tem uma história de amor aí com o Bel Marx e a banda Chiclete com Banana também. E olha só, mas...
0: Você era chicleteiro, não era?
1: Eita, coisa boa! Chicleteiro eu, chicleteira ela.
0: É.
1: Olha só, a partir de 5 horas da manhã já começa a concentração, viu?
0: Meu Deus.
1: Vai começar ali, ali pelo Espásio, né?
0: Sim.
1: E vai percorrer ali a Avenida Brasília. Na volta tem um show ali dele, dos filhos dele, Rafa e People. Então, meu amigo, vai ser assim, você vai comprar a camisa pra correr.
0: É.
1: Você volta, toma um banho, vai em casa, almoça, toma um banho, já troca, coloca o abadá, já vai ali pra frente do shopping. E, meu amigo, aí
0: é só alegria,
1: vai,
0: né,
1: ser no trio. Então... Campina Grande, que é o maior São João do mundo, mas que recebe e abraça todos os ritmos. E acredito que Bel é um dos artistas baianos, Lúcio, que mais toca forró, viu? Eles têm...
0: Ele?
1: Quem nunca dançou uma quadrilha ao som de Sonhei Que Eu Era, Balão Dourado.
0: Balão Dourado,
1: rapaz,
0: na voz de Bel.
1: Na voz de Bel. Quem nunca
0: Ele
1: dançou uma quadrilha,
0: Ele cantou muitas,
1: né,
0: músicas também do Flávio José,
1: e
0: né?
1: Isso, tem um CD gravado.
0: Eu me criei, matando a... Falei que Mariola, né?
1: Inclusive, você, quando dá esse tom assim na sua voz, você parece com o Flávio José, viu, Lúcio?
0: É, Flávio José, né? Não, Flávio José é mais ou menos assim. Eu me criei, matando a fome com Tarek e Mariola, fazendo verso, né?
1: O programa já é ritmo de São João, viu, gente? Pessoal lá de São Bento das Redes, É a terra mundial das redes, viu? Um abraço para todo mundo.
0: Pois é, estaremos lá próxima semana. Um abraço a Dilvan.
1: Santa Rita, querida!
0: É o nosso querido Osmar, né? Toda a família Maroja.
1: João
0: lá em Santa
1: Pessoa!
0: Rita. Tá nos ouvindo também. Um abraço. Olha, esse álbum da Panini, os papais e mamães já estão gastando,
1: viu?
0: Pra caramba, né?
1: Você viu aí uma mãe que gastou mais de 7 mil reais.
0: Foi, cara. 11 mil reais.
1: 11?
0: Olha, a mãe presenteou o filho com 11 mil reais em figurinhas. Várias figurinhas. Vários psicólogos disseram que isso aí não é bom pra criança, né? Porque o bom mesmo é você ir comprando de pouquinho pra criança ficar na expectativa. Tem aquela coisa de interagir com outras crianças para trocar as figurinhas.
1: Isso.
0: Tem a questão da espera, né? De saber esperar, né? Saber abrir um pacotinho e não ter a figura que ele quer. Aí a mãe vai lá e estraga o menino. Como diria minha avó, está estragando o menino. Dá 11 mil reais em figurinha.
1: São quantos pacotes, mais ou menos, para fechar o álbum, Lúcio? Completo. Você, olha, sabe mais ou menos quanto?
0: Para fechar é de 1.000 a 7.000 reais, né?
1: Rapaz.
0: Agora é o seguinte. É, pois é. Agora a Panini é o último ano dela com a FIFA. É o último ano. Depois de 50 anos, a Panini encerrando. E olha, a Panini esse ano aprontou, viu? O time do Marrocos só tem o goleiro que é... que a Panini acertou. O resto, quem comprou os primeiros...
1: Não foi convocado, não, Lúcio?
0: Não. Quem comprou os primeiros álbuns se deu mal, o papai e a mamãe. Por quê? Porque vários e vários jogadores já estão aí fora ou não entraram, né? Foi o caso aí do Neymar, do menino Ney, né? O time do Marrocos, então, a Panini errou toda a escalação. Então a menina lá em casa já tá aperreando: papai, compra o álbum novo, porque eu quero o Neymar. É só trocar o Neymar pro Casimiro, né?
1: Ô, Lúcio, pronto, ela quer a figurinha do Neymar, né? Você vai comprar um álbum novo. E se por acaso Neymar não participar por conta da lesão, meu amigo? Aí, meu amigo?
0: Aí a confusão tá feita, né? Pois é, a questão é essa, é que a Panini tá encerrando seus trabalhos... Tá perdendo também muita grana, por quê? Porque o que tem de falsificação
1: muita,
0: esse ano...
1: Eu ia
0: ano,
1: falar isso agora.
0: Rapaz, o que tem de falsificação de figurinhas esse ano não é brincadeira.
1: Lá em São Paulo foi apreendido 20 mil figurinhas e 20 mil álbuns também. Aí. Tudo falsificado.
0: Pois é. Não chega aqui em Campina, né? Pra gente comprar mais barato. Não.
1: Chega não.
0: Pois é. Mas a verdade é que a Polícia Federal tá em cima, já apreendeu vários, né? Vários falsificadores... das figurinhas da Panini, né? Portanto, a Panini encerrando aí de forma lamentável a sua última edição do álbum e das figurinhas da Copa do Mundo. Olha, meus amigos, o que movimentou também Ari agora nessa semana foi a declaração dos Estados Unidos com a decisão de que classifica simplesmente o PCC, o Primeiro Comando da Capital, e o Comando Vermelho como grupos terroristas. Pois é, é algo que realmente preocupa o governo Lula, porque quando os Estados Unidos assinar e decretar e realmente ter o PCC e o Comando Vermelho como grupos terroristas, eles invadem sem pedir licença.
1: Meu amigo, e essa medida aí dos Estados Unidos já vai entrar em vigor dia 5 de junho, viu, Lúcio?
0: Já, né?
1: Designação... já pega o mundo todo aí, né?
0: Já podemos ter aí um São João diferente para as bandas do Rio e São Paulo.
1: Meu amigo, a coisa é séria, viu?
0: Essa medida aí, segundo a direita está comemorando. Por quê? Porque, segundo a direita, foi fruto de uma intensa articulação internacional liderada pelo senador Flávio Bolsonaro.
1: Essa última visita dele.
0: Lá na ATRUP, né? Que é pré-candidato aí do PL, junto ao presidente dos Estados Unidos. E a iniciativa é uma demonstração, segundo a direita, de força diplomática e alinhamento estratégico no combate do crime organizado. Portanto, essa decisão dos Estados Unidos coloca o Brasil realmente...
1: Na mira, né?
0: No centro da pauta internacional, viu?
1: Quem não gostou muito, Lúcio, segundo aqui, eu tava dando uma olhadinha aqui nas redes sociais, foi o presidente Lula, né?
0: Luiz Inácio não gostou, não.
1: Mas como é que vai falar dos nossos... Dos nossos criminosos, como é que pode, né? Os nossos criminosos.
0: Meu Deus.
1: É, Rapaz.
0: Os nossos.
1: Eita, Brasil.
0: Os nossos não.
1: Os nossos nada.
0: Olha, os Estados Unidos colocando aí o Brasil no centro da pauta internacional, realmente. De segurança e força, né? É pressão contra o narcoterrorismo.
1: Olha, falando em
0: e ele vem trabalhando ali, né, Ari? Ele já começou ali...
1: Já.
0: Descendo ali pro Venezuela, já disse que vai invadir a Colômbia.
1: Ih,
0: e pra chegar no Brasil...
1: Se é só um chega pulo. Aqui, hein, Lúcio?
0: É só um pulo, viu?
1: Olha, só agora, viu? Trump faz reunião para decidir sobre guerra no Irã. Eu tô falando aqui da guerra do Irã porque isso aí repercute no mundo todo e isso aí faz com que as... como é que se diz? Respinga, Lúcio, nas bombas de combustível, né? A gente tem que falar sobre isso também porque teve um aumento há 2 dias atrás aí. E 39 centavos, de novo. No bolso não aguenta mais não, meu amigo.
0: Ave Maria, né? Tô complicado aí nessa questão do abastecimento.
1: Mas o acordo pode reabrir, né, o Hormuz, né, e estender trégua por 60 dias.
0: É aquele estreito de Hormuz que é o Irã.
1: Que é onde passa o petróleo, né?
0: Os principais navios petroleiros do mundo passa por lá. E aí quando reabrir vai reestabelecer, né? O preço. Agora, só falando aqui, um ouvinte mandou uma mensagem aqui, dizendo, diz aí ao Ari que, realmente, olha aí, ó, ele dizendo aqui, se apertar pro lado de São Paulo e Rio, os traficantes

0: enfrenta o Lagarto, não é isso? Hoje às 17 horas, daqui a pouquinho, o 13 que vai de vento e pombo, já está classificado em primeiro lugar.
1: Antecipado,
0: uma das cinco melhores campanhas da Série D.
1: A do Galo?
0: Esse ano, a do Galo. O 13 que só perdeu um jogo, né? O jogo passado ganhou um jogo dificílimo, não é isso? Lá contra o Sergipe por 1-0. E o 13, com o mando de campo aqui contra o Largato, espera aí de 10 a 15 mil torcedores para lotar o Amigão. Então a torcida do 13 está devendo, com certeza, um grande público ali. O 13 tem feito uma campanha, uma das melhores campanhas da Série D, né? Teve também um moído do Campinense Clube, não é isso? Uma nota aí que saiu divulgando, dizendo que os torcedores estavam apedrejando, que nada disso aconteceu. Nada disso aconteceu. Mais respeito à torcida raposeira, à torcida cartola, à torcida rubro-negra, o único ex-campeão e o único paraibano campeão do Nordeste.
2: Olha ali, o questão também que está rondando aqui nas redes sociais, principalmente o pessoal de Campina Grande, revoltado com a volta, o retorno dele. Toim, Antônio Ais.
0: Não.
2: Tá de volta com as suas artimanhas. Ele, recentemente, né, na quarta-feira passada, postou um vídeo conversando em live com vários empresários e com aquela lábia de sempre, né? Aquela lábia, a velha lábia do Toinho, lá, Ari Júnior, na Argentina, já com o mesmo modus operandi, né? Operando do mesmo modo que começou a Brás Company em Campina Grande.
0: Ele estava
2: uma lábia, meu amigo.
0: Ele estava lá em liberdade, Lúcio?
2: Eles estão em prisão domiciliar.
0: Mas já estava articulando isso também.
2: Mas o homem está em prisão domiciliar, ninguém entende como é a justiça na Argentina, porque o homem está em prisão domiciliar.
0: Rede social.
2: Usa, né, smartphone, notebook, rede social, tem contato aqui com amigos e familiares no Brasil. É de bolo, né? A gente pensa que o Brasil é esculhambado, mas quando se depara com a Argentina, a coisa fica pior, né? Estamos recebendo aqui, Ari, a notícia. Que notícia é essa aí? É o presidente Lula, foi?
0: Com raiva, né, Lúcio?
2: Trump quer o Bin Laden, não o...
0: Rapaz, é brincadeira.
2: Trump,
0: viu,
2: quer o Bin Laden, não o Comando Vermelho ou PCC. Ele está revoltadíssimo, o presidente Lula.
0: Ele criticou o secretário de Estado americano.
2: Ele
0: está
2: para não viver. Ele perdeu até alguns quilos. Ele está passando por uma quimioterapia, né? Depois que ele descobriu a questão do câncer, ele está bem debilitado, o presidente. E após essa decisão aí dos Estados Unidos em estabelecer o Comando Vermelho e o PCC, primeiro comando da capital, como terroristas, né? Ele tá aí para não viver.
0: Por que, Lu, será?
2: Ele fica com medo de uma invasão norte-americana no Brasil.
0: Entendi.
2: E segundo a direita, eu não tô afirmando, mas de direita dizem que boa parte do eleitorado da esquerda, o eleitorado de Lula, são mesmo essas pessoas que moram lá naquelas regiões onde o comando do PCC e do Comando Vermelho se estabelecem, né? Tem um domínio. Isso é o que diz a direita. Muito bem, vamos dando sequência ao programa No Ar Paraíba. Olha, gente, tá chegando a hora, tá chegando o dia. Faltam 4 dias, Ari Júnior, para a abertura do maior São João do mundo, né? Esse ano, eu tava dizendo, olha, é edição de colecionador esse ano. Por quê? Porque esse ano, simplesmente, vamos ter a comemoração dos 40 anos do PP. Os 40 anos do Parque do Povo, criado pelo poeta Ronaldo Cunha Lima.
0: 40 anos!
2: 40 anos do PP.
0: Era uma palhoça, né, Lúcio?
2: Parece que foi ontem, né? Era uma palhoça lá de Seu Vavá, né? Começou tudo por ali na palhoça, e aí nos coqueiros, aliás, naqueles coqueiros.
0: Nos coqueiros,
2: né?
0: Era.
2: E aí, Ronaldo Cunha Lima, mestre brilhante, né, disse, olha, que este meu gesto marque o nascer de um tempo novo. O povo pediu um parque, eu fiz o Parque do Povo.
0: Eita, rapaz, o homem tá até citando verso.
2: O grande

0: Poeta
1: Ronaldo. Eterno Ronaldo Cunha Lima.
0: Ronaldo Cunha Lima aí completando, inclusive esse ano a pirâmide já tem uma foto gigantesca do poeta Ronaldo, né? Lá no, olha aí, ó. Ronaldo Cunha Lima.
1: Que bacana, muito bonito, viu? Anos, né? Muito bacana.
0: Quem era fã era o finado meu amigo grande radialista, né? Que ele era super fã de Cássio, né? Juarez Amaral e de Ronaldo também. Mandar um abraço para Cássio Cunha Lima, né? Ele era um amor com Cássio. Aí Cássio era governador na época, aí o Juarez falava que Cássio, né? Olha, o governador Cássio visita o Brejo, mas volta e dorme em Campina. Coisa boa, né? Meu Deus, era um amor grande pro Cássio, viu?
1: Toda vez que Cássio Cunha Lima estava aqui, Lúcio, eles tomavam um café, almoçavam ali no Maria. Restaurante O Bananal.
0: Quando não era no Bananal, era lá com a Evilás também, sabe aonde? Hoje eu vou pro Miura.
1: Eita!
0: Miura. Lá no Miura, né?
1: Pertinho ali do antigo Bom Preço.
0: É, ali. E aquela turma lá pro Miura, era um tempo bom. Ali com a imprensa, Cássio sempre teve um bom relacionamento, Ronaldo também, com a imprensa de Campina Grande, toda Paraíba. Pois é, então esse ano será aí, viu, Ari? O ano comemorativo dos 40 anos do Parque do Povo. Tá todo mundo na expectativa. O Parque do Povo tá bonito. Tá um dos maiores palcos de todos os tempos. Na verdade, é o maior
1: Todos os tempos. O maior,
0: Tá mais alto, inclusive, do que o de Caruaru, né? Pelo menos na altura a gente já tá ganhando esse ano. Já tá 1-0. Né? Caruaru teve seu início ontem, né? Sexta-feira.
1: Já do São João? Já? Começou já, lá?
0: Uma belíssima festa também.
1: Pelas
0: né?
1: bandas lá do
0: Pernambuco.
1: Temos
0: que reconhecer, né? Que Caruaru também, faz.
1: Quem ganha é a cultura nordestina, né?
0: Faz uma bela festa por lá também. Né, por menos que eles são o segundo maior São João do mundo.
1: Olha, Lúcio, essa semana aqui em Campina Grande, né? Pedidos aí de muitas pessoas que gostam de viajar para Brasília, muitos políticos também. O primeiro voo, né, vindo lá de Brasília. Agora Campina Grande recebe um voo diretamente de Brasília, sem conexão direto para Campina Grande. Agora no mês de junho, as operações serão todos os dias e a partir do mês de julho eles vão lançar aí os dias que essa aeronave vai estar descendo aqui. Então é um Airbus A320, viu? Com capacidade para 189 pessoas. Então você agora que quer sair de Brasília para Campina Grande, principalmente os deputados, não é isso? Vereadores, prefeitos que vão lá.
0: Vai ficar bom, hein?
1: Agora vai ficar um voo direto. Meu amigo Damião Feliciano agora vem diretamente para Campina Grande.
0: Sabe quem veio também?
1: Diga.
0: O homem inaugurou a pirâmide. O homem inaugurou o Parque do Povo. Inaugurou a Micarande. Sabe quem é ele?
1: Peraí. Micarande?
0: Ele é conhecido como o Rei da Alegria.
1: Capila.
0: Capilé Lelé da Cuca. Capilé, ele também inaugurou aí hoje, né? Hoje não, ontem, né? O voo de Brasília para
1: Campina Grande. Capilé que se apresentou, né?
0: Teve uma grandiosa festa, Ari Júnior, lá em Brasília, a senadora Daniela Ribeiro. Eu quero até pedir
1: capitaneada, né, pela senadora.
0: Eu quero até pedir desculpas à senadora, né, sempre com muito carinho com a gente, nos convidou o Ari Júnior, convidou o Moribe, convidou o Lúcio Lima e nós não pudemos ir.
1: Felizmente a gente perdeu o voo, né, Lúcio? Teve um problemazinho no voo lá em Recife.
0: Um problema com o voo e realmente não pudemos ir. Eu peço até desculpas, mas realmente os meninos foram lá, fizeram matéria. Ficou muito legal, muito bacana, né, Ari? E as imagens realmente
1: lindo demais. Capilé representa Campina Grande em todo canto que chega, viu, Lúcio?
0: Foi ele, a Moleca Sem Vergonha, né? A grande Moleca Sem Vergonha.
1: A quadrilha?
0: Quadrilha junina.
1: Olha só, que coisa linda.
0: É considerada a maior junina do Brasil, né?
1: Do Brasil, já foi campeã brasileira, viu?
0: Já foi a junina.
1: Abraçar o pessoal aí da Moleca Sem Vergonha.
0: Você já dançou também por lá, né, Ari? Você que é do tempo da Xota e Menina, né?
1: Eita, e as Virgens da Seca, lembra? Você dançou na Virgens da Seca, não foi?
0: Eu dancei também, já dancei lá do Jardim Paulistano, da Vila Paulistano, que era a quadrilha de Dona Tereza Preta, né? Então, um abraço aí pra...
1: De quem, Lúcio?
0: Dona Tereza Preta, finada Tereza Preta, que realmente fazia a festa com a criançada, né? Carinhosamente chamada como Tereza Preta, e aí era uma quadrilha...
1: Já não se fazem mais quadrilhas como antigamente. Na comunidade. Alavantou e anarriê, balancê, cestinha de flores.
0: Olha a cobra, né?
1: Olha a chuva. O pai da noiva aí.
0: Era muito bom, era uma... Ah, tem uma notícia boa, porque vai voltar, vai retornar em várias cidades aí também, São João do bairro do governo do estado.
1: Isso.
0: O governador Lucas Ribeiro promete trazer a cena...
1: Descentralização, né?
0: É, vai descentralizar e vai trazer a cena, portanto, o São João das Antigas, como era no nosso tempo, como era no tempo dos seus pais, que tá ouvindo aí, do seu avô, da sua avó, aquele São João raiz, tradição, vai voltar. Vai retornar com o projeto São João nos bairros em várias cidades. Vai chegar até você aí esse projeto. Inclusive, nós estaremos juntos em todos eles, em todas as cidades que estarão levando o São João dos bairros, Ari. A equipe do Noir Paraíba vai estar por lá, né? Já fizemos essa parceria e vamos juntos cobrir todas as cidades. É por isso que eu disse que eu vou estar aí pelas bandas de São Bento. Ô, Dilvan, prepara uma rede aí, né? O meu amigo Márcio. Alô, Márcio, um abraço pra você aí na Cidade das Redes.
1: Olha, falando em cobertura do Noir Paraíba, você que ainda tá um pouquinho distante, faltando 4 meses, mas o Noir Paraíba...
0: O Natal, né?
1: O Noir Paraíba no Instagram e também no YouTube fará, Lúcio Lima, a maior cobertura das eleições de 2026, apuração voto a voto ao vivo pelo Instagram. Você chega lá, clica no Instagram, no Paraíba, você vai estar nos vendo ao vivo, tá, gente? Todo mundo nos seus pontos aqui, vai ter vários jornalistas em cada ponto da Paraíba, nos mandando aí os boletins das urnas ao vivo. Meu amigo, vai ser uma cobertura nota 10, viu?
0: Pois é, ao vivo. Cobertura das eleições 2026. Em vários municípios estaremos com os nossos representantes em cadeia aqui na Rede Noir Paraíba também. De ponta a ponta, o estado vai se ligar com a gente. Aquela pesquisa boca de urna também vamos fazer.
1: Vai.
0: A pesquisa boca de urna, né? Já no finalzinho da pesquisa, aquela pesquisa que a gente faz sempre, todos os anos. E a corrida eleitoral. Pois é, olha, próximo programa teremos aqui a presença sempre muito amiga e já no clima do São João, do Caboclinho. O Caboclinho vai estar conosco no próximo programa, batendo um papo com a gente, conversando, o Caboclinho Cícero Lucena.
1: É o pré-candidato a governo da Paraíba, Cícero Lucena.
0: É, o Cícero Lucena vai estar com a gente, né? E aí a gente vai bater um papo também com o Lucas Ribeiro, encerrando, portanto, a nossa... série de entrevistas com os candidatos a governo da
1: Paraíba.
0: Terá
1: debate também, né? Vai ter debate na Paraíba,
0: vamos,
1: né?
0: Vamos fazer o debate direto do Garden Hotel.
1: Quem vai estar mediando é Moribe, né?
0: É o Moribe Macedo, do Grande Salão. Vamos fazer esse debate do Grande Salão do Garden Hotel. Presença do chefe Ricardo, grandes nomes aqui também da nossa música popular brasileira. Estarão presentes neste evento. Ari Júnior, sabe o que é que tá chegando aí, rapaz?
1: Diga, meu amigo.
0: Olha ela aí. É sério, diretor? Já não? Agora? O diretor, quando vem com essa... É a música de encerramento. Tá chegando o final do programa. Agradecer a toda a audiência. Você de São Bento, você de Itaperuá. Você, meu amigo lá de Sossego. Você de Campina, você de... Santa Rita e João Pessoa e toda a região do litoral. Muito obrigado pela sua audiência. Próximo sábado a gente volta já no clima do São João, Ari. Até sábado.
1: Até sábado, meu povo paraibano, programa Noir Paraíba. Nós voltamos sábado e sim, em definitivamente, em ritmo de shot, em ritmo de São João, meu amigo.
0: Ritmo de festa. Forte abraço. Até sábado, gente.

0: Ô, seu Luiz, olha a celebridade que eu tenho aqui pra cantar comigo. Rapaz, compadre do Biquinho, gente boa, canta, compadre, comigo.
1: Bonita homenagem, compadre.

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0: na Paraíba, 7-3. 7-3 na Paraíba, está no ar o programa Abre o Verde Cast, que vem trazendo as informações com responsabilidade e credibilidade. O Abre o Verde Cast é a apresentação de Nivaldo Barbosa e Adriana Costa. 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Na Lata, produtor e audiovídeos da Paraíba. 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Também do Cindy Fast Food e Cindy Limp. 7-3 na Paraíba, hoje, 13 de junho de 2026. Bom dia, Adriana Costa. Você que um bom tempo estava ausente da bancada, né, ao vivo e a cores, estava em outro estúdio, mas estamos no sábado aqui, dia 13 de junho, dia de Jogo do Brasil, dia de Engenho do Forró, para trazer as informações aos nossos ouvintes e internautas.
1: Pois é, muito bom dia para todo mundo que está ligadíssimo aqui na 100.5, a FM Líder, a rádio mais popular da Paraíba, que alcança aí um monte de gente, né? Um monte de gente boa, de bom coração, e que está aí espalhado por parte do Rio Grande do Norte, parte de Pernambuco, parte da Paraíba, né? Quase 100 municípios aqui da Paraíba, e você também que está com a gente na internet. Bom dia para todo mundo. Pois é, hoje eu estava no estúdio A, isso, né? Aliás, isso, estúdio B. E bate saudade, a gente vem aqui para o Estúdio A também, né? Porque é Boa Filha sempre retorna a casa.
0: Ao vivo e a cores, assim, é bem mais caro no mano.
1: Pois é, verdade, Nivaldo. Hoje, dia do Jogo do Brasil, abrindo parênteses, você ainda é do tempo que torce para a seleção brasileira?
0: Não, eu sou muito realista. Eu, assim, tanto faz que tanto fez. Eu torcia muito, enfeitava a casa e tal, mas hoje acabou a minha época de torcer para gente que só quer ganhar dinheiro.
1: Pois é, né? A gente só quer viver um pouquinho dignamente, mas assim, eu acho que não tem mais amor à camisa.
0: Tem não.
1: Eu sou do time que acha que não tem mais amor à camisa. Passou essa época há muito tempo. Então, assim, eu particularmente nem vejo mais jogo, não me interesso mais por isso. Eu também enfeitava a casa, chorava, gritava, sabe, comprava camisa, era aquela coisa, e de repente eu percebi que não se tinha mais amor à camisa, acabou-se. Eu não sei nem quem é que tá na seleção brasileira hoje, confesso a você. Mas tem gente que curte, então bom jogo para todo mundo, curtam de verdade, né? Não bebam tanto para ver aí, para sentir a experiência da alegria que vocês tanto curtem. Então vamos festejar com responsabilidade, né?
0: E Adriana, a gente está Copa do Mundo, no mês de Copa do Mundo, não é? No mês de pré-campanha eleitoral, no mês de São João, e junta festa com política, com tudo, e é uma Copa totalmente atípica, né? Porque é uma Copa que são, se eu não me engano, são três lugares, né? Três
1: pois
0: locais,
1: é, exatamente.
0: Três aberturas.
1: Exatamente.
0: E assim, o que é que você vê nesse meio, né? Você como uma jornalista que há bastante tempo tem essa visão, né, de um mundo eclético. Futebol, São João, política. O que é que vai dar nesse xerém, na tua opinião?
1: Cara, o que eu vejo muito, e aí eu sou daquela pessoa que passeia pelos lugares e conversa com as pessoas, né? Eu não sou uma pessoa que sai por aí em busca de aventuras gastronômicas. Tem gente que viaja, que sai, vai conhecer aquele prato típico. Eu não. Eu vou para conversar com as pessoas e eu converso mesmo. Sento em calçada, sabe? Converso com o pessoal. E o que eu estou sentindo é o seguinte: tem muita informação nesse angu. Como você falou, é Copa do Mundo, é Engenho do Forró, né? É São João, é eleição, muitas intrigas políticas, o povo está sendo bombardeado com tanta informação, e informação tão, tão diversa, que muita gente não sabe nem mais o que pensar, Nivaldo. A gente está num momento muito delicado, digamos assim, porque a pessoa é exigido nesse momento que o cidadão tenha cada vez mais consciência. Só que a consciência do cidadão está sendo arrancada, sabe? Tem muita informação. O que é que a gente vê na mídia hoje em dia? Vê muita informação de violência. Hoje, você não via isso antigamente. E aí eu chamo a atenção das pessoas. O que é que você está ouvindo em casa? Tem muita informação de violência. Por quê? Porque isso dá audiência. Então é um jogo de audiência muito grande. E isso é muito real. E não falar e dizer, Adriana, você é jornalista falando isso? Tô falando isso porque o meu papel é falar a verdade.
0: Mas a verdade tem que ser dita.
1: A verdade tem que ser dita. Esse momento aqui a gente tem que parar para refletir. Tem muita informação, sabe? É um pinga-sangue danado. Às vezes é informação que nem vale tanto a pena colocar aquilo no ar, mas o jogo pela audiência está ditando tudo. E o cidadão que hoje tem o celular na mão fica vendo aquilo, inevitavelmente. E aí não sabe mais o que pensar. Então, o que é que eu digo? Para evitar essa confusão toda e você tomar, ter a consciência correta de, sobre em quem vai votar, né? Em quem vai escolher para representar o seu estado, para quem vai trabalhar por você nos próximos 4 anos, você tem que ter essa consciência limpa. Você tem que ter a informação mais clara possível. Então, busque um local que te informe com honestidade, com o máximo de honestidade. Então você diz qual é o que está acontecendo. Está acontecendo muita informação, muita gente, o pensamento está muito diverso, as coisas na política estão acontecendo debaixo da mesa e ninguém está vendo, as intrigas estão sendo, às vezes estão até escancaradas, mas o pessoal está ligado em Copa do Mundo, sabe? Na cachaçinha do final do jogo. É, tem gente que nem vê o jogo porque já tá bêbado logo, né? Tudo bem, é o pão e o circo que tá tomando conta de fato. E eu me preocupo muito, porque cada dia mais tá difícil de criar um filho, tá difícil de criar, de se manter no emprego, tá difícil, sabe? Porque, vem aí o 6x1, mas ninguém sabe exatamente como é que vai funcionar o 6x1, sabe? E eu sempre... Cara, eu sempre digo aqui, o nosso entrevistado já está aqui, que é o Jonas Souza, daqui a pouco ele fala, e eu digo sempre, Jonas, que a pessoa tem que se preparar, tem que cuidar de si para poder ter elementos para driblar esse enxame, essa enxurrada de informação que não vale nada, sabe? Então, o que é que eu vejo nesse momento, Nivaldo? É esse monte de informação que não vale nada, é gente preocupada com o que não tem realmente valor, e eu vejo um cenário se repetir. Eu devia ter dado um voto melhor. Meu dirigente não faz isso. Mas eu queria que fosse fulano, que eu acho que trabalharia mais. Cara, tá tudo na mão da gente.
0: Viu, Adriana, eu vou mais além. As pessoas estão muito preocupadas com a pré-campanha, com essa questão toda, que estão esquecendo das cidades, dos municípios.
1: Exatamente.
0: Onde a população mora, onde a população reside. Infelizmente, é uma realidade. João Pessoa, hoje, eu vou citar João Pessoa, está abandonada. Buracos, na minha época... A gente via a operação tapa-buraco, essa questão toda. Não tem operação tapa-buraco. As praças estão abandonadas. É uma realidade. É uma tal de zona azul. É uma tal de uma linha de frente para retirar os ambulantes da praia. Infelizmente, o ex-prefeito Cícero Senna deixou uma herança maldita para o prefeito Léo Bezerra atualmente. E Léo Bezerra está com poucos dias, né? Poucos meses aí. E tentar resolver essa situação. O trânsito é um caos. É um caos em João Pessoa. Não, mas muita gente pode até falar, não, é muita gente de fora. Tem muitos turistas. Tem. Mas, infelizmente, eu passei essa semana, Adriana, ouvintes internautas, naquele... girador ali da universidade, que são 3 giradores em 1, 3 em 1. Eu não sei qual foi a engenharia que foi feita aquilo ali, possa ser que melhore, mas do jeito que está é um caos, porque ali 3 em 1 não está dando o fluxo correto. Infelizmente, a CEMOB de João Pessoa sempre foi um caos. Eu lembro da época da STTP, lá daquele menino, rapaz, que era especialista em trânsito. Eu não estou lembrado não, porque era engenheiro. Mas não, coloca um professor, um diretor de um colégio, que é vereador, para gerir, ser gestor da CEMOB. O que é que o cara entende de trânsito?
1: Que é o Marcelo da HBE.
0: É. com todo respeito, com todo, se você quiser vir aqui conversar de trânsito, mas o que é que Marcílio HBE entende de trânsito em João Pessoa? Meu amigo, você pode entender de colégio, você pode entender de ser parlamentar.
1: Um excelente empresário.
0: Empresário, mas de trânsito não. O trânsito está um caos. O trânsito está um caos. Então, assim, espero que os governantes entendam. Eu estou falando isso porque muita gente agora faz do jeito que a Adriana falou. As pessoas falam e nós estamos aqui para falar, não criticar, mas para falar a voz do povo, porque aqui a 100.5 é a rádio mais popular da Paraíba. Mas, Adriana, hoje, 13 de junho, já estamos aqui com ele, Jonas Souza, diretor executivo do Sindlimpe. Mas você tem alguma notícia aí, Adriana?
1: Não, na verdade, eu só queria complementar essa história da retirada dos ambulantes lá de João Pessoa. As defensorias públicas, as defensorias, elas se uniram e entraram com uma ação na justiça para tentar suspender essa retirada dos ambulantes lá da Orla de João Pessoa. A Defensoria Pública da Paraíba e a da União ingressaram juntas ontem, sexta-feira, dia 12, com ação civil. E a ideia é exatamente essa, suspender as medidas que impedem a retirada dos ambulantes ali nas praias de Tambaú e de Cabo Branco. O que é que esse pessoal está dizendo? Que é um prejuízo enorme, né? Eles pedem a suspensão imediata dessas medidas repressivas e também das apreensões realizadas com base na TAC, né, que foi assinada. Essa ação propõe que o caso seja conduzido sob a lógica de um processo estrutural, né, utilizado em conflitos complexos, que não agrida tanto os, no caso, as vítimas, né, os ambulantes.
0: Isso.
1: Porque qual é a ideia? O que se pede, o que se quer, o que se vislumbra é que a prefeitura acolha esse pessoal, monte um projeto que permita essas pessoas trabalharem de forma digna. Mas sair arrastando todo mundo é uma coisa tão provinciana, não é? Porque ali a turma está para trabalhar, minha gente. Como é que... Aí vem o mais agravante. Como é que em pleno ano de campanha...
0: É verdade.
1: Vem mais esse agravante. Em pleno ano de campanha, ainda sai arrastando ambulante no meio do tirando do trabalho. É? Ah, porque tem que pagar isso. Então organize um espaço, organize, dá para fazer uns quiosques, umas coisas bacanas. Tem tanta gente que faz projeto bonito, dá para acolher essas pessoas. Aí diz, mas fica feio, não sei o que, não paga. Mas, gente, é um cidadão que vota, é um cidadão que tem família, é um cidadão que precisa comer. Eu não estou falando nem de luxar, eu estou falando do camarada que vai trabalhar para não ter que vender a janta para comprar o almoço, ou vice-versa.
0: É verdade.
1: Então, é uma coisa muito delicada. Então, nesse momento, as duas defensorias, a do Estado da Paraíba e a Defensoria Pública da União, se uniram para tentar reverter esse processo e defender, literalmente, os ambulantes que estão sendo retirados, né, dali, impedidos de trabalharem na orla de Cabo Branco e Tambaú. É delicadíssimo esse assunto.
0: Ok, Adriana Costa, 7h16 na Paraíba, o programa Abre o Verde Cash, que também tem um oferecimento do Sindep, Sindicato dos Enfermeiros da Paraíba, e do CREA PB, Conselho Regional de Engenharia e Agronomia da Paraíba. Já estamos aqui com ele que é Jonas Souza, diretor do Sindlimpe. No mês passado, no dia do agente de limpeza, conhecido mais popularmente como Gari, falando aqui das ações do Sindlimpe. E ele traz boas notícias para os agentes de limpeza, porque a gente, Adriana, estava à mercê de ter uma greve geral dos agentes de limpeza do estado da Paraíba.
1: E penso que eu fico em pânico quando falo em greve de gari, porque eu já vi uma greve de gari acontecer há alguns anos e, assim, a cidade ficou horrível. É? E o pessoal só lembra da importância dessa turma quando a cidade está com cheiro de carniça pela rua. E, infelizmente, é isso. Ninguém dá valor ao trabalho do gari. Às vezes até menospreza o gari, mas é um cara que faz um trabalho tão digno e tão importante para a gente, né? Elimina a doença, foco de doença, tira o lixo da rua, vai lá na sua casa, pega o seu lixo e leva dá o destino que tem que ter. E o pessoal ainda não valoriza essa categoria. Eu fico muito impressionada com isso. Em pleno 2026.
0: Imoral. Jonas, seja bem-vindo ao nosso programa mais uma vez. Aí você traz novidades para nós. Seja bem-vindo.
2: Bom dia, Nivaldo, bom dia, Adriana, e bom dia a toda a equipe que está aqui no programa. Né? Bom dia a você que nos assiste, que nos ouve. Né? Programa líder em audiência na nossa Paraíba. É, Nivaldo, a gente vem de uma luta acirrada, uma luta grande, já aí ao longo de quase 2 meses, em mesas de negociações, né, com os patrões. E nesse decorrer, houve muito travamento nas mesas por conta do próprio patronado, né, alegando não ter espaço de valores para se chegar a um denominador comum em prol do próprio trabalhador, que é quem coloca um rico valor na conta dele no final do mês, né? Nesses contratos aí que tem. Mas o Sindilimp, que é composto por garis, né? O Sindilimp é formado, seus diretores são garis. Então é por isso que, diferente de outros sindicatos, a gente literalmente sabe a necessidade do trabalhador da limpeza urbana, porque a gente hoje está, eu costumo dizer que eu não sou diretor, eu estou como diretor, né? Amanhã pode ser outro companheiro de trabalho que vai ingressar ali, e as portas do Sindilimp sempre estão abertas para os nossos companheiros que queiram ingressar nessa luta. Mas eu sou sincero a dizer que não é fácil ser gari, principalmente, e não é fácil estar como diretor do Sindilimp, porque a limpeza urbana ela não só limita a capital, a João Pessoa, mas a todo o estado. E encerramos agora a campanha salarial, que foi muito acirrada, e vamos agora para as próximas mesas de negociações dos demais municípios, porque existem as datas da nossa database. Por exemplo, João Pessoa, a database é 1º de maio, como tem outros municípios que tem, por exemplo, um município aí que a database é dezembro. Então, são datas diferentes, mas o propósito é o mesmo, é sempre visar o melhor para o trabalhador.
1: Esse sindicato, o Sindicato dos Trabalhadores da Limpeza Urbana, ele representa só João Pessoa ou a Paraíba inteira?
2: Todo o estado, toda a Paraíba.
1: Muito bem. O que é que vocês pediam oficialmente nessas negociações?
2: Na verdade, a gente pedia um percentual de reajuste, né, que fosse justo para o trabalhador, mas o nosso foco, nossa bandeira da campanha salarial desse ano, era o fim dessa escala 6x1, para a gente ingressar na 5x2.
1: Ou seja, vocês trabalhavam 6 dias na semana e folgavam 1 dia, não é isso?
2: 6x1? Essa folga que é o domingo, necessariamente a gente não vê como uma folga, não. Acho que a gente trabalha mais nesse dia do que... Porque, vamos lá, a limpeza urbana, por se tratar de um trabalho essencial, ele trabalha até o sábado, na prática, na empresa, mas o patrão ele é insaciável do suor do trabalhador. Porque tem uma escala chamada escala do domingo, certo? Então, de toda forma, muitos companheiros executam o trabalho do domingo nessa escala para ter direito a uma folga ou anterior à data prevista da escala ou depois do domingo trabalhado.
1: Funcionava como um plantão, é isso?
2: Na verdade, tem uma escala, por exemplo, na minha época, quando eu trabalhava como coletor, a escala do domingo, ela só... Os carros que iam para a rua no domingo, eles batiam os corredores e a área da orla. A orla tem que estar limpa para receber seus turistas, né? Então, tinha esses corredores. A única diferença para hoje é que, na minha época, a gente, na escala do domingo, estava largando aí de 11 horas, mais tardar meio-dia. Hoje as empresas querem segurar os trabalhadores até 5, 6 horas da noite, do dia domingo. Isso, a turma do dia, que era para estar largando no horário normal das 8 horas trabalhadas, é de 3h20. Mas segura até no domingo, em horas exaustivas. Né? E aquele que se negar a expandir o horário, estender o horário acima do que é permitido, é punido com suspensão, né? Advertência. Então, de toda forma, a gente não tem folga. Uhum. Né? Quem é da limpeza urbana já entra sabendo que ele vai ter uma folga que ali é fictício. É imaginar, é o desejo que ele tem, mas não rola, não.
0: A greve vai existir? Como é que ficou essa situação?
2: Rapaz, você me fez uma pergunta muito boa de lhe responder, viu? A greve ela foi deflagrada na data que foi determinada pela direção do sindicato, com base no que não avançava, né? Primeiro que os patrões eles vieram para a mesa com uma proposta de 4,11% e disse que não conseguia avançar mais do que isso.
1: E vocês estavam pedindo quanto?
2: A gente estava pedindo 10% de reajuste.
1: Nem metade eles ofereceram. Isso.
2: E para vocês terem ideia, foi proposto que não se avançava mais. Que era isso, que tinha que aceitar isso. E o fim da jornada da escala 6x1 com a implantação da 5x2. Não, isso aí estava fora de cogitação. Né? Mas como o sindicato, junto com seus companheiros trabalhadores da limpeza urbana, unido, acho que toda a classe, quando ela está unida, tem tendência a avançar. Isso é na família, isso é...
0: Em todo segmento.
2: Num time de futebol, como foi falado aqui no início, se você está ali dentro de campo por um objetivo e seus companheiros estão focados junto com você no mesmo alvo, no mesmo objetivo, as coisas têm tendência a avançar. E foi o que aconteceu, né? A gente entende, tudo que a gente vai fazer, a gente não aprova de imediato, a gente leva para a categoria votar. Porque o sindicato é da classe trabalhadora, então nada mais justo que a classe trabalhadora participar do que está sendo pleiteado na mesa de negociação. Então a gente foi para a categoria para passar os informes do que os patrões disseram que tinha, o que podia ir, o que não podia ir avançar. Então, mediante a isso, a gente deflagrou uma data de greve por tempo indeterminado, né, porque a gente não acha justo que um trabalhador que trabalhe numa área tão insalubre como essa, que deveria ter o reconhecimento da sua profissão por aqueles que é beneficiado do serviço, que é a própria população, muitas das vezes, não vou generalizar, mas uma boa parte ainda tem um preconceito com o gari, com o trabalhador da limpeza urbana, né? Então, é como a companheira aqui bem falou, que muitas das vezes esse tipo de trabalhador, ele só é lembrado quando ele cruza os braços. Quando amanhece ali na sua lixeira, aquelas sacolas de lixo que eu botei no dia anterior para o caminhão recolher e não foi recolhido. Então, a gente deflagrou essa greve e, a partir do momento que chegou a documentação nas empresas do indicativo de greve, eles automaticamente, eu nunca vi, e tanto no sindicato como foram esses dias para tentar retomar as negociações. O nosso presidente e o nosso vice-presidente, e eles, junto com os demais companheiros, eles fizeram um excelente trabalho, porque deixaram a mesa em aberto, né, porque queriam fechar a mesa para depois do São João voltar a renegociar, né? E era uma data que era muito distante para...
1: Literalmente ganhando tempo, né?
2: Ganhando,
1: fazendo o papel dele.
2: Só ganhando tempo, porque toda mesa nunca tinha proposta para avançar e travava a mesa. Então, dessa última agora, foi um tempo bem longo que tentaram colocar. Mas quando viram o indicativo de greve, e foi uma decisão acertada da direção do sindicato, junto com o presidente e o vice, que é, deixar a mesa aberta, uhum, né, aberta para o diálogo, durante o período dessa data estendida. Então, foi o que aconteceu. Quando a gente deflagrou a greve, as empresas entraram em contato com o mediador do Ministério do Trabalho, que foi, eu quero aqui parabenizar, vale ressaltar isso, né? O Ministério do Trabalho, ele ajuda muito nas mediações, né, para que ambas as partes saiam satisfeitas da mesa, né? Claro que o foco é sempre não prejudicar a classe trabalhadora, porque é quem mais soa nisso, e é importante. Então, conseguimos reatar a mesa, né, retomar, e na segunda-feira a gente entrou no Ministério do Trabalho de 9 horas da manhã, né, e viemos finalizar a quase 5 horas da tarde. Né, ficamos lá, não almoçamos, passamos direto do almoço para adiantar as coisas e conseguimos chegar a um percentual que fosse favorável para o trabalhador, né? Aí a gente conseguiu aí um indicativo de 8.11 para os agentes de limpeza de coleta, né, que é justo que eles fiquem um pouco acima de quem faz varrição e capinação. Os companheiros que fazem essa questão de varrição, capinação, que a gente coloca como serviço diverso, ficou com um percentual de 6, né, 6.11, se não estou enganado, né? A coleta ficou um pouco acima, porque é um trabalho que é mais pesado para os companheiros, né? E entre outros pontos que o acordo abrange também, como, por exemplo, a gente tinha nossas companheiras da limpeza urbana, que quando estavam num processo gestacional, que ela tinha que se afastar, antigamente era cortado de imediato, porque nunca vi a empresa ser tão boa no corte. É assim. Então a gente tinha

0: e o trabalhador não tinha esse direito, a empresa cortava também. A gente conseguiu, no primeiro ponto, era um mês também de vale alimentação para garantir aqueles primeiros 30 dias com o direito ao vale alimentação dele por completo, né? Mas essas coisas só acontecem com muita luta mesmo. Então, foi nessa pegada aí que a gente chegou aos percentuais que chegou, né? E as outras demais garantias, que eu não sei nem se o tempo comporta isso. Não sei se o tempo comporta isso, mas temos muitos outros pontos que foram muito bons para a nossa categoria, né? Porque no início do ano a gente sabe que tem um reajuste do mínimo, né?
1: Isso.
0: E na no ano passado, até o ano passado, na verdade, a gente ficava tipo, só quem tinha um reajuste em cima do mínimo ficava a turma da varrição, ficava bem próximo da coleta, que eles não tinham. Mas a gente deixou um gatilho também de indicativo que no início do ano, reajustando o salário do mínimo, também será aplicado um percentual de 7,11% para os coletores que não tinham. Então, ele sempre vai estar um pouco distante das demais categorias, que eu
1: Certo.
0: acho isso importante para o nosso companheiro que é coletor.
1: E com relação à escala, vocês conseguiram colocar na convenção coletiva?
0: Sim, isso aí é um ponto muito bom. O fim dessa escala que escraviza a nossa classe trabalhadora a nível nacional, né? Isso já deveria ter acabado faz tempo, né? E depois de muita luta e de muita pegada firme lá na mesa de negociação, a gente conseguiu derrubar a 6x1 e vamos começar com a implantação da 5x2 na nossa categoria. E vale lembrar que o Sindilimpe da Paraíba é o primeiro sindicato a nível nacional a conseguir isso no seu acordo coletivo. E quero deixar aqui um pedido para os demais sindicatos, né, que façam essa luta pela sua categoria. Não espere o Senado votar para que seus colaboradores, seus companheiros de trabalho, sejam beneficiados de algo tão importante como o fim dessa escala 6x1. Então, o Sindilimpe, ele saiu na frente mais uma vez com relação a isso, né? É o único no Brasil a registrar no seu acordo coletivo o fim da escala 6x1 e a implantação da 5x2, que começa dia 5 de agosto e a empresa tem até o dia 16 de dezembro para todo o efetivo da sua empresa estar na 5x2. Aí você me pergunta por que o indicativo de início no dia 5 de agosto? Porque o dia 5 de agosto é aniversário da nossa cidade, de João Pessoa.
1: E é um presente de João Pessoa que vai ser dado a todos os agentes de limpeza.
0: Exatamente isso. Inclusive, tem outras categorias procurando o nosso sindicato para saber como foi esse feito. E outras entidades também procurando se aproximar para saber como foi que foi isso. Isso se resume em uma palavra só: muita luta e a união da categoria com o seu sindicato.
2: Muito bem, a gente está conversando com o Jonas Souza, ele é diretor executivo do Sindilimpe, que é o Sindicato dos Trabalhadores da Limpeza Urbana da Paraíba. Só relembrando, o reajuste aí, que conforme ele falou, fica entre 8,11% ou 6,11%, ou 6,11%, né, dependendo da categoria. E aí, uma coisa curiosa, só para a nível de informação mesmo. Você falou. A gente nunca assimila. A gente sempre acha que gari é só o pessoal que coleta o lixo, mas tem várias categorias. Quem é que forma essa categoria de fato? Tem o gari, o coletor, tem os outros. Quais são as categorias? Quais são os serviços?
0: Dentro de uma empresa de limpeza urbana hoje, a gente tem vários, vamos colocar assim, por exemplo, vamos iniciar pelo

0: fiscais.
1: Sim.
0: As empresas têm a mania de colocar ali fiscal nível 1, nível 2, nível 3, né? Mas na limpeza urbana, na execução do serviço, tem motogari.
2: Motogari?
0: Isso, que é aquela moto.
2: Nunca vi.
0: Pronto, é aquela moto cargueira que a gente chama, que tem uma carroceria.
2: Sim.
0: Que eles entram nas vias de difícil acesso para um caminhão, eles recolhem esse lixo dessa rua e levam para um ponto onde o caminhão vai pegar lá. Por exemplo, eles levam para aquele setor onde tem aquelas caixas de ferro.
2: Ah.
0: Colocam dentro, porque tem uns caminhões que tem um encaixe daquela caixa e ele vira ela dentro. Então, as motogaris, elas fazem a diferença nessa pegada aí, porque, infelizmente, ainda tem muita empresa que insiste em fazer a coleta com o caminhão errado. E quando a gente vai para a rua para fiscalização, que a gente manda para aquele carro que manda recolher, a empresa ainda tem o disparate de tentar argumentar para manter aquele caminhão na rua, que são aqueles caminhão caçamba.
1: Sim.
2: Sim.
0: Além de colocar um caminhão de forma irregular na rua para fazer a coleta, ainda exige que os trabalhadores botem para cima aqueles tambores grandes de ferro, aqueles tambor de plástico, para os caras levantar em cima do caminhão caçamba para tentar virar o lixo lá, tendo em vista que o caminhão correto de fazer a coleta de resíduo domiciliar é o compactador.
2: Que é aquele que tem o motor atrás.
0: Exato, que você que
2: mói
0: o lixo. Então, ainda tem muita empresa com essa prática de botar o caminhão caçamba, que é para o trabalho com máquina como trator, limpar pontos de lixo e tal, mas ainda usa esse caminhão caçamba. Isso acarreta hérnia umbilical nos trabalhadores por excesso de peso, entendeu? Como compactador, tem compactador que tem tambor aí que 3 gari não bate, mas insiste o caminhão trabalhar com 3 garis. A gente sempre defende que gostaria muito que fosse 4 coletores, porque não sobrecarregaria tanto, né? Mas confesso a vocês que a gente ainda tem muito a avançar, né? E a nossa bandeira de luta agora é pelo nosso piso salarial.
2: Sim, mas aí, e as categorias? Fiscais, tem esse motogari?
0: Tem fiscal, motogari, tem capinação, que é o pessoal de roçadeira, que é equipamento, né, a parte mecanizada.
2: Sim.
0: Tem varrição de vias, né, que a gente chama, sim, de difícil acesso, que são as nossas companheiras da limpeza urbana, que está aí dia a dia.
1: Você chama as margaridas.
0: Isso, entendeu? Então, carinhosamente chamadas as margaridas. Então, elas estão de difícil acesso, fazendo varrição, né? Tem um pessoal de praia, né, que faz difícil acesso nas praias também, Praia do Sol, Praia de Jacumã, esses cantos aí. Então,
2: motorista também entra nessa negociação? Não?
0: Os motoristas já faz muitos anos que eles são contemplados pelo acordo coletivo dos nossos agentes de limpeza, né, do nosso sindicato. A gente não representava os motoristas,
2: sim,
0: da limpeza urbana. Mas quando a gente fechava o acordo coletivo, os percentuais que era para aplicar nos garis também era aplicado ao percentual, sim, de reajuste para os motoristas. Até porque o sindicato que anteriormente era quem assistia esses guerreiros da direção aí, dos motoristas, nunca fez uma assembleia na porta da empresa, não. Uhum. Os companheiros sempre eram contemplados pelo nosso acordo coletivo. Essa é a verdade. Então, a gente ganhou na justiça o direito de representar os nossos companheiros motoristas também da limpeza urbana.
1: E essa data base já a partir de agora, 5 de agosto, já está salarial?
0: A data base nossa, por exemplo, a gente vai agora protocolar, né, fazer, sim, todo o processo, e assim que for colocado no sistema, a empresa já passa a praticar. Claro, fica aberto às empresas, por exemplo, quando fecha um acordo, não esperar chegar, tá no sistema, ela já se adianta pagando o salário novo, o que tem de pagar, para não gerar retroativo, né? Então, tem empresa que se adianta com isso, para não deixar ficar 1 ou 2 meses de retroativo para pagar dentro do mês vigente que o acordo passa a valer, né?
2: Ivo está lá no Funcionários 2 e está perguntando, e não tem mais gari concursado, não? Interessante a pergunta.
0: Existe sim, existe um percentual, não é muito grande, mas ainda existe um percentual pequeno de agentes de limpeza que são concursados. Mas se você olhar direitinho, são pessoas que antiga, que ainda é da Enlu, na antiga a Enlu, e que eles, por serem do quadro efetivo, ainda existem executando serviço na parte da tarde e no início da noite, ali no entorno da nossa cidade, ali próximo à Lagoa e tal. Mas não é muito. Hoje os municípios trabalham mais com empresas privadas.
1: Ô, Jonas, com relação aos equipamentos de proteção individual, vocês recebem uniformes, todos os equipamentos?
0: Nivaldo, você me fez uma pergunta muito importante, né, que isso abrange segurança. E o Sindlimpa, ele se atenta muito a isso, porque a gente sabe a importância que é um EPI de qualidade e o uso dele da forma correta. Né? Então, a gente tem uma fiscalização muito acirrada com relação a isso. O nosso vice-presidente é responsável por essa parte, aí ele é muito rígido com essa pegada aí de manter a questão dos EPIs da forma correta. Infelizmente, posso até dizer assim, as empresas, elas são muito falhas com isso. Quando eu digo as empresas, eu digo do Irapoque ao Chuí, certo? De Cabedelo a Cajazeiras, aonde foi a última cidade da Paraíba mesmo, é falha com essa questão de EPIs, infelizmente. O que me deixa triste, porque quando um trabalhador desse se acidenta, leva um corte na mão, né? Por exemplo, a primeira pergunta de um médico é perguntar se ele estava sem equipamento. Simples assim. E se o trabalhador disser que estava sem equipamento, ele até fica desprotegido por lei. Se for questionado por que ele foi para a rua sem uma luva ou uma bota rasgada, e ele disser que é porque a empresa não entregou, a empresa tem um álibi de dizer assim, não, não pedi para ele sair desse jeito, não. Mas na prática não é o que acontece. A gente tem muita denúncia com relação a EPIs. Se você for todo dia, os 30 dias do mês, fazer uma visita nos trechos, você vai encontrar trabalhador com EPI danificado, já passado do prazo de troca, né? E é muitos assim. E a gente fiscaliza, a gente protocola, porque você sabe muito bem que para se ter respaldo jurídico, você tem que notificar, tem que dar um prazo por lei. Isso. Né? Então, eu costumo dizer que o Sindlimpa ele trabalha igual um SAMU. Né? Por exemplo, se uma pessoa cair de moto aqui na frente da rádio e a gente estiver tudo ali fora olhando, qual a probabilidade do socorro chegar? Se só tiver a gente para ligar, não tiver mais ninguém, só aquele acidentado e a gente. Qual a probabilidade? A probabilidade do socorro chegar é zero, porque ele precisa que seja feito uma ocorrência. Isso. Uma solicitação dessa ocorrência. Então, o sindicato ele trabalha dessa forma. A gente entende que, enquanto não tem uma mensagem ou uma ligação de um trabalhador, a gente entende que está tudo bem naquele local. A gente tem as nossas datas programadas de visitação nas empresas para fazer assembleia com os trabalhadores. E vale ressaltar isso aqui porque, às vezes, a gente demora um pouco para chegar numa empresa para fazer uma visita ou fazer uma assembleia com os trabalhadores. Mas eu quero dizer aos nossos companheiros da limpeza urbana que estão aí acompanhando o programa, que fique tranquilo, que a gente vai chegar na data que está determinado para chegar. E se tiver alguma coisa acontecendo, os companheiros e companheiras têm o número dos diretores do sindicato. Pode ter certeza que a gente vai bater onde você estiver. É desse jeito que o sindicato trabalha.
1: Ok, na Paraíba 7h45, já está chegando já pertinho do final do nosso programa. Adriana, tem alguma pergunta? Adriana?
2: Não, não, eu só queria deixar aqui, quantas pessoas vocês representam hoje? Eu sei que beneficiadas foram cerca de 1.200, né? Mas qual a abrangência do sindicato? Porque é Paraíba inteira, então quantas pessoas mais ou menos?
0: Isso, assim, a gente tem, por se tratar de uma categoria que ela vem sendo rotativa, né? Por exemplo, a gente tem um percentual de rescisões, de demissões, entendeu? Então, por exemplo, eu consigo te dar uma margem próximo do que a gente poderia ter em todo o estado, na verdade, né? Que a gente, por ser pequenininho, ainda está engatinhando, a gente tem ainda muito município para chegar, né? Teve município recentemente que a gente foi, que os companheiros não sabiam nem o que era a insalubridade. Achou que era algo de se alimentar. Então, por aí você tira.
2: Olha só.
0: Né? A gente chegou numa cidade pequenininha que tem aí. Não vou citar o nome aqui, porque a gente está trabalhando isso, mas a gente chegou numa cidade em que o pessoal que era para executar a coleta, ele era pego. À tarde passava um carro perguntando quem queria ir para receber a diária pelo dia trabalhado. Então, por aí você tira. Os caras trabalhavam de sandália havaiana, outro de pé descalço, com roupa normal de casa. Terminava o percurso, recebia o trocado dele ali do dia trabalhado. Isso é um prato cheio pro patrão. É por isso que muita gente não gosta do sindicato. Um sindicato, quando é de luta, não gosta.
1: Isso.
0: Essa que é a verdade. Então, gosta daquele que se omite, que se senta atrás de uma cadeira numa sala com ar-condicionado. A gente não é disso. Nosso sindicato, nossos diretores, não é diretor para estar dentro de sala, não. É para estar na rua, fiscalizando, dando suporte aos seus companheiros que estão na rua, igual o período que você também passou lá. Então, é isso que a direção do sindicato do Sindilimp da Paraíba faz. E respondendo a sua pergunta, a gente tem hoje, em média, posso dizer assim, por alto, em torno de 3 e se estendendo até 4 mil garis a nível estadual. Mas eu creio que nos próximos fechamentos de campanha salarial, com implantação dessas 5x2, eu tenho certeza absoluta que isso tem tendência a aumentar o nível de contratações, né, de mais portas de emprego abertas. E isso também beneficia, quer queira ou não, o patrão. Entendeu? Porque isso que o povo pinta aí dizendo que é para prejudicar o patrão, não é. Isso vai gerar emprego, tanto para a nossa cidade, para a nossa população que está aí precisando trabalhar, como para quem gera o emprego também.
1: Isso.
0: Né? Então, é nessa faixa que tem de pessoas, eu digo a você assim, uma proximidade, por quê? Porque a nossa limpeza urbana hoje tem sido rotativa. Né? Hoje tem 5, contrata 5, amanhã sai 6, aí entra mais 3 e vai complementando o quadro. E por isso que se torna rotativo.
1: Jonas, fica aí suas considerações finais. Aí quero agradecer mais uma vez a única rádio que dá espaço a trabalhadores e principalmente, como a Adriana falou, são profissionais como qualquer outro, que tem o valor, o seu potencial. E você já falou aqui que a conscientização da sociedade é que ela precisa aumentar mais com relação aos profissionais. Não é isso? Fica aí suas considerações finais.
0: Eu queria usar esse pequeno espaço aí final para parabenizar, né, a nossa categoria, o nosso sindicato, né, que junto, unidos, conseguiram mais outro feito, né, a nível nacional, né, e espero que outros sindicatos se somem nessa mesma luta em prol da sua categoria, né, que isso vire um hábito para outros sindicatos seguir, né, e tomar como exemplo, como sindicato de luta. E quero aqui deixar os meus agradecimentos a mais uma vez, né, a 100.5, a sua pessoa, né, e aos demais companheiros que estão aqui compondo a bancada, que na verdade você não faz esse trabalho sozinho,
1: verdade,
0: né?
1: Todos nós.
0: Tem uma equipe.
1: Isso.
0: Né? E também deixar aqui, né, os meus agradecimentos a todos os ouvintes da da 100.5, da cidade de Santa Rita, João Pessoa, né? E todos que essa rádio alcança, também os que nos assistem nos programas, nas redes sociais, isso, né? Queria desejar aqui um feliz dia dos namorados, é, né? Que foi isso, ontem, a todos os esposos e esposas, namorados e namoradas, quero deixar aqui um forte abraço e um cheiro no coração da minha esposa, que me atura esses longos anos que a gente está junto. Te amo, meu amor. Bom dia para todos e um forte abraço. E agradeço a mais essa oportunidade que você nos deu, a toda a equipe do Sindilimp.
1: Ok, Jonas, obrigado pela sua participação e mandar um abraço a todos os agentes de limpeza de todo o país, por que não dizer do mundo, né? Porque são profissionais que fazem a prevenção, viu?
2: É verdade.
1: Fazem a prevenção. Muitas doenças, né, poderiam estar aí, presentes na sociedade, mas os agentes de limpeza, mais conhecidos como gari, faz a prevenção, faz a coleta dos resíduos. Na Paraíba 751, a gente vai ao intervalo e na volta, Adriana, a gente vai bater um papo bem legal com o comunicador Jota Ferreira. Ele vai contar a história profissional e pessoal dele durante todos esses anos no nosso estado da Paraíba e, por que não dizer, no Brasil. Vamos ao intervalo, pessoal, e voltamos já já. Obrigado, Jonas, até a próxima.

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0: Na Paraíba, 7h56 na Paraíba. Estamos de volta com o segundo horário do programa Abre o Verde Cast. E agora é um horário bem atípico, né? Estamos na bancada, Adriana Costa, com ele. Ele que eu conheci, né? Já a gente já participei de programas dele, né? Quem não conhece Jota Ferreira, não conhece o estado da Paraíba, né? Não conhece a comunicação. A gente vai bater um papo, Adriana, conhecendo a história pessoal e profissional de um dos maiores comunicadores que a Paraíba tem, Jota Ferreira.
1: Eu confesso que eu já estou emocionada, porque Jota faz tão parte da minha vida que você não imagina.
2: Muito obrigado, viu?
1: Eu sou radialista por formação. E você foi um dos grandes nomes, assim, de, poxa, Jota arrasta tanta gente, leva tanta informação, ele chega tanto na minha casa, sabe? Então, estou muito emocionada, Jota. Muito obrigada.
2: Você passa essa emoção para mim também. Primeiro, bom dia para você, Adriana. Bom dia, meu amigo Nivaldo Barbosa. Bom dia, Leotec e o...
0: Danilo.
2: O Danilo Barbosa, não é? Olha, eu quero dizer para vocês aqui que é com muito prazer que estou aqui. Quando ele... Certo, eu tenho um programa aqui que começa quando o de vocês termina.
0: Isso.
2: E aí ele me convidou um dia aí no corredor. Jota, eu preciso entrevistar você para você contar a sua história no rádio e tal. Eu digo, tá bom. Agora, em primeiro lugar, eu quero dizer a vocês e a todos que estão nos ouvindo nesse momento... Eu sou...
0: E nos assistindo também.
2: Através do YouTube,
0: Instagram,
2: né?
0: No YouTube
2: e no Radiosnet para o mundo, né?
1: Pois é.
2: Eu sou um radialista nato. Eu gosto do rádio e casei com o rádio e arranjei um amante que é a televisão. Agora, assim, toda a vida eu fui ouvinte de rádio. E a gente se inspira em alguém, não é? Ouvindo rádio, me apaixonei e disse, um dia eu vou ser um radialista. E fiz um teste numa emissora, e quando eu terminei de fazer o teste, porque antigamente, Adriana e Nivaldo, você, quando ia pedir uma oportunidade no rádio, não existia o curso de comunicação quando eu entrei.
0: Isso.
2: O que mais se aproximava da comunicação era o curso de Direito.
0: Isso.
2: Que não tem a ver uma coisa com a outra.
1: Por incrível que pareça.
2: Não é? Então, assim, quando você ia fazer o teste no rádio, o cara lhe dava dois roteiros. Ele dava um roteiro musical e ele dava um noticiário.
1: O famoso jornal, não era na época?
2: Porque antigamente no rádio, de hora em hora, tinha um noticiário. Ainda hoje as grandes emissoras têm. Se eu vim da CBN, tem o Repórter no ar, a Globo tem Globo no ar, a Tupi tem Sentinelas da Tupi, Arapuã tinha Plantão Arapuã, a Correio da Paraíba tinha Rádio Repórter Cepeira, de hora em hora tinha um noticiário, tinha que ser um noticiarista bom, aquela voz marcante. E aí eu fiz um teste, eu me inspirava num cara chamado Roberto Rabelo, esse cara era locutor da Rádio Globo. E eu tanto ouvi esse cara, eu já fiquei fã. E aí quando eu fiz o teste, o camarada olhou para mim e disse, você trabalhou em que rádio? Eu disse, não, eu nunca trabalhei em rádio. Eu era um locutor do parque de diversões, eu era um locutor da loja, da porta de loja, eu era um locutor do carro de som. Ele disse, não, mas você nem parece com algum locutor. Eu imagino que você deve ter trabalhado em alguma rádio e está com essa conversa aqui. Mas aí eu fui embora e dias depois telefonaram e me pediram para voltar. E quando eu voltei, o cara disse, rapaz, a gente te deu um roteiro musical aqui, tu fez um programa tão bacana, e eu queria que você fizesse esse programa aqui na rádio. E eu trabalhei 120 dias sem receber nem muito obrigado, mas marcando presença todos os dias, na hora certa. E aí, depois de 120 dias, mandaram me chamar e disseram, traz a tua profissional. Eu levei ele e assinou. Isso em 1978.
1: E aí eu 48 anos.
2: Aí eu fui apresentar um programa lá chamado A Hora do Trabalhador. Era um programa que começava de 6 horas da manhã e terminava de 9. e terminava para entrar um programa de um grande profissional chamado João Castro. E um dia o João Castro entrou de férias e me chamaram. Disseram, olha, você vai fazer o seguinte, você vai apresentar o show do João Castro? Você faz melhor que ele? Aí eu disse, olha, João Castro é um grande profissional, está há muito tempo no rádio, mas eu vou dar o melhor de mim para fazer pelo menos parecido com ele.
1: Isso era qual emissora?
2: Isso era a Rádio Mauá, no Rio de Janeiro. Aí ele disse, como é o negócio aí? Eu disse, eu vou dar o melhor de mim para fazer pelo menos parecido com o João Castro. Que igual é meio difícil, porque ele é um grande profissional do rádio. E fiz o programa. E quando terminou os 30 dias das férias de João Castro, me chamaram lá e João Castro disse, rapaz, eu gostei da sua humildade. Disseram que você falou, quando perguntaram, você faz melhor que João? Todo mundo esperava, disse, ah, vou fazer melhor que ele. Você disse que ia dar o melhor de si para fazer pelo menos parecido. E tu ganhar seu horário, porque eu estou indo para o horário da tarde agora e disseram que você é quem vai ficar aí. E ele foi, se despediu e passou o horário para mim. Daí por diante. Agora, como foi minha entrada na Rádio Mauá? Você crê em Deus, acredita, sim, não é, Adriana? Sim, você sim, também,
0: sim,
2: não é?
0: Sim.
2: Todo mundo aqui, 99% acredita em Deus,
0: verdade,
2: né?
0: Verdade.
2: 99% dos seres humanos, quando sai de casa, diz, eu vou para o trabalho, se Deus quiser vai dar tudo certo.
0: Verdade.
2: Fiz o concurso, se Deus quiser eu vou ser chamado, né?
0: É verdade.
2: Vou passar, né?
0: Isso.
2: Então, eu trabalhava na Difusora Duque de Caxias, que era uma rádio pequena em Caxias, uma rádio de pequeno alcance. E quando eu cheguei para trabalhar, eu fui pedir emprego na Rádio Mauá. E eu peguei o elevador, a Rádio Mauá ficava no sexto andar e a Tupi no oitavo, na Rua do Livramento, no prédio do Jornal do Comércio, no bairro da Saúde, no Rio de Janeiro, ali por trás da Central do Brasil. E quando eu entrei no elevador, eu encontro com Renato Aragão, e Dedé Santana e Giliardi. E eu não identifiquei assim. Eu disse, eu já vi esses caras em algum lugar, mas não
1: parecido. Sei que conheço.
2: Aí quando eu desci na Mauá, eles desceram também. Aí eles foram para uma discoteca, que tinha um discotecário por nome de Walter Albatroz. Eu fui atrás, quando chego lá...
1: Isso estava todo mundo de ônibus? Era...
2: Não, no elevador.
1: No elevador.
2: No
1: certo.
2: Elevador. Porque lá tinha duas, três grandes emissoras. Tinha Tamoio, Tupi e Mauá. E aí eu chego na recepção e quero falar com o diretor. E a moça foi perguntou qual era o assunto. E eu passei para ela. Ela era a sua xará. Adriana Menezes. Ela disse, eu vou falar com ela. Então, doutor Edson, tem um rapaz aqui que quer falar com o senhor. Aí falou, disse, não, eu estou querendo, eu trabalho na Rádio Difusora. E lá em Caxias, eu estou querendo trabalhar numa rádio da capital. Aí ele disse, vem aqui na minha sala. Aí eu fui. Quando eu cheguei, ele olhou para mim e disse, tudo bem, rapaz? Aí eu disse, tudo bem. Como é que vai seu pai?
1: Eita.
2: Aí eu fui e disse, vai bem, hein? Eu sou filho de mãe solteira. Aí eu disse, meu pai vai bem. Ele disse, mas rapaz, vem cá. Aí me levou numa outra sala. Tinha um cidadão loiro lá, de olhos azuis, chamado... Pobel Filho. Aí disse, Pobel, filho de um grande amigo meu, me disse que trabalha na Difusora Duque de Caxias e quer se transferir para cá. Veja o que é que pode fazer com ele aí na grade. Aí Pobel disse, deixa ele comigo aqui. Aí ele disse, rapaz, uma recomendação dessa eu não posso falhar, né? Você está na Difusora há quanto tempo? Isso há 2 anos. Ele disse, muito bem. Faz o seguinte, traz teus documentos, leva lá no... Hoje é RH, mas nas antigas era Departamento Pessoal.
0: É.
2: Leva
0: no
2: lá
0: DP,
2: no Departamento...
0: No DP.
2: Leva lá no Departamento Pessoal e eu levei. Aí a moça olhou e disse, ó, pô, Bel mandou perguntar qual é o horário que tu queres. Ele tem dois aqui. Ele tem um depois do Projeto Minerva, que antigamente tinha a Voz do Brasil, em seguida tinha o Projeto Minerva. Aí o Projeto Minerva termina às 8h30. Da noite, e tu entra de 8h30 à meia-noite. Ou então, você vai fazer o Seleção de Ouro, que é um programa em outro horário, só que é de meia-noite às 4 da manhã. E a rádio aqui, ela tem um alojamento ali atrás, Você terminar o programa, você pode dormir, descansar e depois pode tomar um banho e depois ir para sua casa já tranquilo, terminando de 4 da manhã. Digo, eu vou ficar nesse de meia-noite às 4. Porque é um horário que a direção ouvia menos. Então, eu errando, eles não ouviam, né? Aí eu fiquei de meia-noite às 4, fazendo um programa musical chamado Seleção de Ouro. Aí tocaram esses caras, Paulo Sérgio, Valdir Soriano, esse pessoal das antigas. E aí deu certo. E aí eu passei 5 anos. Mas aí, como eu sou paraibano, daqui de Santa Rita...
0: Natural de Santa Rita.
2: Aí eu... Seu rapaz, eu tenho que trabalhar em João Pessoa. Vou botar um programa de rádio lá em João Pessoa.
1: Mas você foi daqui para lá como? Por quê?
2: Seguinte, vou lhe dizer agora. Boa pergunta, deixa eu te falar aqui. Eu sou filho de mãe solteira. Minha mãe ficou viúva com 5 filhos. E conheceu meu pai, um santarritense. Se envolveu com ele e eu nasci. Ele não foi o cara. Eu não digo o pai, ele foi meu genitor. E deixou. E minha mãe foi uma mulher, uma guerreira. Ela disse, não, vou para o Rio de Janeiro e vou cuidar dos meus filhos. E eu cheguei no Rio de Janeiro com 6 anos e voltei com 24. E aí, por isso que eu digo, Deus. Ah, rapaz, essa é muito bacana. Quando eu estou trabalhando lá, o cara não perguntou como era que estava meu pai. Eu disse, está muito bem. Aí, uns 4 meses, ele abriu a porta do estúdio. Edson Lopes, o diretor, ele disse, Jota Ferreira, muito bom programa. Tu já ouviu a história de que já está dentro o texto, Jota? Eu disse, já, existe muito essa conversa. Aí ele disse, você, viu? Você é o cara que cabe direitinho nesse ditado aí, se está dentro, deixa. Eu perguntei pro teu pai, e tu dissesse que teu pai estava bem. Na verdade, o cara que eu pensei que era seu pai está muito bem. Eu fui ligar para ele e dizer, rapaz, teu filho está aqui, está dando show. Ele disse, aonde? Está aqui na Rádio Mar. Disse, não, meu filho está em Minas Gerais, meu amigo. Aí ele disse, rapaz, depois eu empreguei o cabelo daqui. Eu perguntei como está teu pai, porque eu achei parecido com o Júnior, teu filho. Aí ele disse, mas não é meu filho. Aí ele disse, mas Jota, eu perguntei teu pai, você foi da hora. Ele disse, tá bem. Eu disse, mas porque o meu pai é Deus. Eu fui criado com minha avó e minha mãe. Perfeito. E se você perguntou pelo meu pai, não tem ninguém melhor no mundo do que Deus. Eu disse, tá bem, muito bem. Aí ele disse, aí eu, na verdade, eu fui lá para Pobel e disse, Pobel, eu pensei que esse cara era o filho do meu amigo Matheus, mas não tem nada a ver uma coisa com a outra. Mas ele deu conta do recado, deixa ele aí. Pronto, esse foi
0: o caminho. Aí você foi com 6 anos, aí foi
2: para Rio. Pois é, agora lá ouvindo rádio, eu nunca tive outro emprego na vida fora
1: você
2: esse.
1: Você estava com quantos anos lá quando chegou na rádio?
2: Quando eu cheguei na rádio eu tinha 18. Tanto é que eu me aposentei, eu tenho 66 anos de idade. E quando eu fazendo televisão aqui, eu conheci um médico chamado Alexandre Medeiros, e ele olhou para mim e disse, Jota, eu quero falar contigo. Aí eu digo, doutor, ele disse, vamos lá na minha sala. Eu fui. Ele disse, tu tem quantos anos? Aí eu disse, 54. Mas por que pergunta? Ele disse, rapaz, eu era aluno do Argentina. Tu tinha um programa de manhã. E eu tinha que entrar na escola de 7 horas e eu morava em Jaguaribe. E minha mãe dizia assim, acorda, menino, para ir para a escola, que Jota Ferreira disse que já são 6 horas. Aí eu fui para a escola, hoje eu sou casado, tenho uma filha, sou médico e estou trabalhando aí no rádio. Eu disse, pois é. Aí ele disse, teu CPF está aí, Jota? Eu disse, está. Aí eu digo, eu sei o número. Aí passei o número para ele. Aí ele disse, por que tu não se aposenta? Hoje mesmo tu homologa a tua aposentadoria. Eu disse, com 54 eu posso me aposentar? Ele disse, pode. Eu disse, mas por que, doutor? Ele disse, porque tu tem 54 anos de idade e 36 de contribuição para com a Previdência. Qualquer posto desse do INSS, você leva seus documentos, você homologa. Que hora é essa? Eu disse, 3 horas da tarde. Ele disse, lá só fecha de 5. Se tu for agora, tu se aposenta ainda hoje. Eu ouvi e fiquei quieto. E cheguei em casa e comentei. Aí disse, mas se o doutor disse, fosse você...
1: Eu ia, né?
2: Aí eu passei uma semana e fui. Quando eu chego lá, encontro um amigo meu, Jackson. Tá me visitando, Jota? Eu disse, não, vim me aposentar. Ele disse, tu tem quantos anos? 54. Sai, bora trabalhar, rapaz. Como é que tu vai se aposentar com 54 anos de idade? Aí eu disse, meu amigo, conversei com um colega ali no hospital de trauma, ele disse que eu tenho esse direito. Ele disse, mas tu tem 54 anos, cadê teu CPF? Tá aí? Eu disse, tá. Aí passei o número para ele, ele disse, de fato, tem 90 anos, 54 com 36. Dá certo, hein? Tu moras aonde? Eu disse, nos bancários. Ele disse, eu vou homologar a sua aposentadoria aqui, mas você vai receber uma carta oriunda lá do posto dos bancários. Daqui uns 15 dias essa carta chega para você, mas eu já dei entrada aqui. Aí ele disse, tu tem conta em que banco? Eu disse, no Bradesco. Você quer que sua aposentadoria vá para a sua conta do Bradesco ou quer que a gente abra uma conta aqui no Banco do Brasil? Eu disse, no Bradesco mesmo? Ele disse, então tá bom. E esperei por essa carta, 4 meses não chegou. E aí um certo dia eu abri lá a caixinha, lá não estava a carta. Eu disse, mas eu vou lá no posto assim mesmo, sem essa carta. Cheguei lá, tirei uma ficha, fiquei aguardando. Quando me chamaram, eu disse, rapaz, é que disseram que homologaram minha aposentadoria e eu ia receber uma carta daqui para minha casa. E aí essa carta nunca chegou. Aí ele disse, vá ali, falei ali com a doutora fulana. Aí eu entrei, uma gente finíssima. Ela disse, me dê seu CPF aí. Eu dei, ela disse, o senhor não olha seu extrato, não? Aí eu disse, como? Ela disse, você não tem a conta no Bradesco, não? Eu digo, tem. Ela disse, como é que tu não vê, não, do teu saldo lá? Eu digo, não, eu pego o cartão porque o dinheiro, meu salário entrava na conta, eu ficava gastando no cartão, nunca olhava, não.
1: O valor do salário que já entrava.
2: Aí ela disse, pois você vai lá, olhe direitinho que o seu dinheiro está na conta, inclusive um retroativo, viu? Ela disse, está lá? Ela disse, tá bom, vai lá, veja a sua conta, você já está aposentado. Eu disse, eu estava aguardando uma carta.
0: Já estava recebendo.
2: Eu estava aguardando essa carta. Ela disse, às vezes essa carta vai, às vezes não vai, aí é um problema. Vem de Brasília para cá, daqui a gente manda para o camarada, mas não chegou, está tudo bem, você está aposentado. Então eu me aposentei assim, que inclusive eu tenho amigos que para se aposentar tem que botar um advogado, para o advogado conhecer os direitos dele e tal, essas coisas, né? Eu não tive esse problema e me aposentei assim. Agora, como eu entrei no rádio aqui? Eu não saí da Rádio Mauá e vim passear aqui nas minhas férias. E quando eu chego na casa da minha mãe já estava morando aqui.
1: Ah, ok.
2: Minha mãe disse, meu filho, você é solteiro, você vive na noitada aí, você gosta de balada, você gosta de farra, você bebe. Faça o seguinte, procure seu pai e procure saber se ele tem filhas e procure conhecer as moças, que de repente você pode ir numa balada conhecer uma irmã sua, se relacionar com ela e depois descobre que ela é sua irmã e sua cabeça vai ficar ruim. Aí eu disse, ele mora onde? Ela disse, quando eu me envolvi com ele, que faz 24 anos, ele morava nessa rua aqui e ele era solteiro. Aí eu, então eu vou lá. Chamei um amigo meu ali do Banco do Brasil, Manuel, disse, vamos lá na casa, minha mãe mandou eu procurar meu pai. Aí eu, quando eu cheguei, ela disse, se ele não estiver morando lá, isso faz muitos anos, alguém deve morar e saber onde ele está morando atualmente. Aí você, aí eu fui.
1: Vamos para as pistas, né?
2: Por isso que eu digo, você, tudo tem Deus no meio isso da minha vida. E aí quando eu cheguei lá era o aniversário dele. Aí eu perguntei, a moça disse, é esse aí, ó, Zé Gomes, é esse rapaz aí. Aí eu me apresentei a ele e disse, boa noite. Ele disse, boa noite. Ele estava ao lado do Coronel George, que era um sobrinho dele. Aí eu disse, olha, eu vim aqui porque me disseram que você é meu genitor. Aí ele disse, qual é seu nome? Eu disse, José Ferreira. Meu nome da sua mãe? Eu disse, e quem foi que disse que eu sou seu pai? Eu disse, minha mãe, minha avó e minha madrinha. Aí ele disse, 3 mentirosas. Não sou seu pai e eu me lembro que me relacionei realmente com uma mulher com esse nome aí. Agora não sou seu pai porque filho de puta não tem pai. Aí o meu amigo estava perto de mim, ouviu essa conversa, né? E o George também, o coronel. Aí eu disse, mas tudo bem, mas o senhor tem filhas? Ele disse, tenho duas. Uma já é casada e a outra é noiva. Eu disse, muito bem. E me apresentou todas as duas. Disse, tem mais dois filhos. Aí me apresentou. E disse a idade. Ele perguntou, quando ele perguntou a minha idade, ele disse, todos os meus filhos são mais novos do que você. Pronto, esses são meus filhos. E tchau. Agora, se quiser ficar aqui para comer um pedaço do bolo, beber uma cervejinha, comer um churrasco, ele pode ficar. Meu amigo me chamou assim, disse, vai ficar perto desse velho. Como é que o cara chama tua mãe de puta? Tu ainda dá atenção ao cara, Jota? Vamos embora. Mas antes eu tirei uma foto com ele. Tinha um fotógrafo lá, um rapaz de Itabaiana que eu já conheci, e o cara fez uma foto. Aí eu disse, tu me entrega essa foto depois? Ele disse, entrega. Aí, resultado, saí de lá tranquilo, cheguei lá, eu disse, eu conheci as filhas dele. Agora ele... Eu não gostei dele, porque ele me maltratou. Aí não disse a ela qual foi.
0: É isso.
2: Fiquei quieto e tal. Aí nesta rádio aqui, em 2023, o camarada liga para mim e diz, Jota, na rádio 100.5, um cara acabou com você, destruiu sua imagem. Eu disse, como? Eu disse, rapaz, chegou um velho lá, urinando numa bolsa, dizendo que estava morrendo, porque não consegue fazer uma cirurgia de próstata pelo INSS. Todo dia faz, todo dia não pode. O médico diz que faltou não sei o quê, o exame não está, volta para fazer o exame de novo e tal. E com isso já vai há quase 8 meses. E ele foi saber particular quanto custava essa cirurgia, custava 5 mil. Aí ele disse, agora, aí o cara disse, seus filhos, ele disse, um está desempregado, disse, o outro é casado, mas está com depressão. Se o outro, se o outro tá, não tem condições de sair do emprego para cuidar de mim e tal. Agora eu tenho um, e esse talvez tenha condições de pagar minha cirurgia. Aí o locutor aqui, que Deus o tenha, que ele morreu um dia desse, disse, como é o nome desse outro? Ele disse, Jota Ferreira. Ah, rapaz, era tudo que o locutor queria. Jota Ferreira, morando na praia, aí, de carro pra cima e pra baixo, e o pai morrendo da míngua aqui em Santa Rita. Mas, rapaz, você não tem coração não, é de pedra e tal. Aí malhou e meteu o pau. Eu tô dizendo isso por baixo, mas ele disse coisas pesadas mesmo, que você fica chateado. Aí quando me disseram, eu vim aqui. Eu abri a porta aqui, tava ele já assim. Eu disse, meu irmão, tu não conhece a história e tu fala as coisas aí e machuca as pessoas. Eu tenho família, rapaz. Meu filho não gostou, a mãe do meu filho não gostou, não, e eu também. Eu nem ouvi, o cara me disse. Não, porque o cara ouve de um jeito e conta de outro, Jota. Eu disse, mas deixa pra lá, eu vou resolver a situação. Eu fui lá, cheguei lá e tava. Eu disse, olha, a benção, ele disse, Deus lhe abençoe, meu filho.
1: Meu filho.
2: Ah, eu disse.
1: Fechou a boca logo.
2: Agora veja bem, eu estive lá em 2000. Eu estive lá em 1984 e voltei em 2003 depois dessa denúncia. Uhum. Aí eu disse, e aí, tá com essa doença aí, como é que é? Ele disse, é uma cirurgia de próstata, urina aqui, às vezes essa bolsa eu recebo ali. Aí tem mês que não tem, aí eu fico, boto um saco plástico. Aí eu imaginei, aí esse cara pegar uma bactéria aí, ser uma doença pior depois, né? Eu disse, mas o que é que está faltando? Ele disse, fazer a cirurgia. Eu disse, tá bom. Cadê os exames? Eles estão aqui, eles vão fazer a cirurgia. A cirurgia está marcada para onde? Pelo INSS. Eu disse, para o Santa Isabel. Eu disse, bom, tem uma pessoa aí para ir com o senhor aqui, bota aqui no carro que eu vou mandar fazer hoje sua cirurgia. Particular ou de graça, o INSS ou não, a gente vai fazer essa cirurgia aqui. Aí ele entrou no carro e eu levei. O superintendente lá do Santa Isabel era meu amigo, morreu na Covid-19. Uhum. Aí ficou assistente dele, minha amiga Adriana Lobão. Aí eu cheguei lá e... Alice, que era a chefe de gabinete de Adriana, sua xará. Aí Alice...
1: Acho que ainda conheço a Adriana Lobão.
2: Conhece, né? Gente fina aquela mulher, de um coração do tamanho do mundo. Eu disse, Alice, diga a Adriana que eu não quero nenhuma prioridade. Eu só quero o certo. Esse homem é meu genitor. E disse ele que faz 8 meses que está tentando essa cirurgia, é marcada para cá. Aí é hoje, é amanhã, é hoje, é amanhã. E o homem sofre dores, fica urinando nesse negócio aí, isso é um constrangimento. Aí ela disse, deixa comigo. Ela ligou e a Adriana disse, pede os exames dele. Quando pegou os exames, todos atrasados, não valia
1: vencidos,
2: mais. Vencidos. Aí ela disse, passa o telefone para a Jota. Quando passou, ela disse, vou internar ele agora e vou fazer todos os exames dele. O que for feito aqui, o que dá para fazer aqui, a gente faz. O que não dá, a gente vai com ele, ele faz e volta para cá para não perder a vaga. Uhum. Beleza. 5 dias depois ele estava cirurgiado, a cirurgia é um sucesso. Com mais 12 dias, aí liberou ele. Na volta, foi um dia de sábado, vinha eu, ele e a neta dele, um filho e uma neta dele. Aí ele no carro, ele disse, meu filho, Deus botou você na minha vida. Você não sabe o quanto eu vinha sofrendo. E o pior, ele disse que era 8 meses, quando foram ver lá no computador, quando foram ver lá no sistema, ele estava há 1 ano e 2 meses esperando essa cirurgia. Deus botou você no meu caminho. Meu outro filho morreu. Fiquei com 2 filhas, 1 filho, 1 neto e 1 neta. Mas ninguém fez nada por mim. Eu ia morrer ali se você não existisse. Graças a Deus, eu tenho um filho que pode me ajudar. Aí o filho dele lá atrás disse, e Jota é seu filho, é? Ele disse, você não sabe o que é? Ele disse, não. O senhor disse que filho de puta não tem pai, mas agora ele é seu filho, né? Agora é seu filho e fez o que nenhum fez. Aí esse homem caiu no pranto e disse, homem, deixa isso pra lá, não tá resolvido, vamos embora. E quando chegou na casa dele, ele desceu, foi pra cama, me deu um abraço. Beleza. Aí a mulher dele disse, você é filho dele, mas a sua mãe, quando se envolveu com ele, sabia que eu era a noiva dele. Aí eu disse, como é seu nome? Aí ela foi e disse, eu digo, olha, minha mãe não está mais aqui. Ela já partiu, está no colo de Deus. Eu gostaria que a senhora esquecesse minha mãe e que a senhora entenda que todo jovem já fez uma besteira na vida. Eu fiz várias. Inclusive, eu vim aqui conhecer ele para não fazer outra. E poderia acontecer outra besteira.
1: Com as irmãs, né, que não conhecia.
2: E uma das besteiras que minha mãe fez foi justamente essa. Se envolveu com ele e depois, talvez porque ela já tinha 5 filhos, ele não quis mais, abandonou, mas ela nunca pediu 1 centavo para comprar um pedaço de pão para mim. Eu estudei, consegui ser o que eu sempre sonhei ser na vida, sem precisar dele. E no Dia das Mães, eu dava 2 presentes, um para minha mãe e outro para minha avó. E no Dia dos Pais, eu dava 1 presente à minha avó. Uhum. Nunca precisei dele aqui para nada. E quero dizer o seguinte, que sofri muito, porque quando eu estudava, assim, o 3º ano, 4º ano primária, a professora dizia, José Ferreira, nome da sua mãe? Aí eu dizia, do seu pai? Eu disse, eu não tenho pai. Aí vem um amigo meu lá da Bahia, Lindu, fez uma música que diz assim, é filho de Goiamum, todo mundo tem um pai e eu não tenho um. Aí os meninos diziam, é filho de Goiamum. Quando eu me profissionalizei no rádio, eu conheci o Trio Nordestino. Eu disse, mas Lindu, você fez uma música, pai, e me maltratou muito. Ele disse, corri, moço, aquele tal de filho de Goiamum. Quando a professora perguntava o nome do meu pai, que eu dizia que não tinha, os meninos diziam, ele é filho de Goiamum, é filho de Goiamum. Então, essa foi a história. E aí, vim passear aqui. Olha, tudo tem Deus. Sem Deus você não é nada. Eu vim passear aqui, eu vou trabalhar na Paraíba, vou fazer um programa lá na Paraíba, vou apresentar um programa em João Pessoa e tal, lá vai. Aí vou eu para Arapuã. Arapuã era ali na Almirante Barroso, depois se, depois se transferiu para a Rua das Trincheiras. E quando eu entro na Arapuã, eu conheço o Valdemar de Paula, o Valdemar vaidoso, cabral, bacana. Ele disse, diga, rapaz. Eu disse, rapaz, eu sou da Paraíba, mas eu trabalho em rádio no Rio de Janeiro e mostrei meus documentos a ele. Ele disse, muito bem. Você quer o quê? Eu disse, eu quero me transferir do Rio de Janeiro para cá, porque minha mãe mora aqui, minha avó ainda era viva. Aí ele disse, muito bem. Olha, mesmo sabendo, vendo seus documentos aí, eu queria que você fizesse um teste ali. Aí ele me deu um noticiário, me deu um roteiro, aí eu fiz, quando terminou, ele disse, gostei. Agora tem uma vaga para tu aqui à noite. tem um locutor aqui, mas ele está vindo bebendo e tal. É um cara tão bacana, eu gosto tanto desse locutor. É meu amigo, inclusive eu sou fã dele. Aí ele disse, eu vou demiti-lo e vou lhe admitir. Eu disse, só que tem um detalhe, eu estou de férias lá, eu tenho que voltar lá para sair e vir para cá. Aí ele disse, tá bom. Mas quando você debaixa lá, você vem para cá. Eu disse, tá certo, Valdo. Vou descendo, vou saindo da rádio, aí encontro um cara chamado Mequeca, é o apelido dele, o nome dele eu nunca soube qual é o verdadeiro. Aí ele olhou para mim e disse, tá fazendo o que aqui em João Pessoa, Jota? Eu disse, eu sou daqui, rapaz. Mas eu esperava encontrar qualquer pessoa aqui, menos você. Aí tu viesse aqui, tu tá morando aqui de vez? Eu disse, não, eu vou morar, porque eu vou sair da rádio lá, vou vir para cá. Ele disse, para aqui, Parapuã? Eu digo, é. Ele disse, não, tu vai trabalhar aqui não, tu vai trabalhar lá no Sistema Correio de Comunicação. Eu digo, vou trabalhar lá? Ele disse, é. Vá para lá e procure Alberto Acela. Ele não vai pedir para você fazer teste nem nada, porque eu já vou dizer aqui quem é você. Esse cara era da gravadora em Maior Deon.
1: Lá do Rio de Janeiro.
2: Do Rio de Janeiro. Sim. E ele visitava o Brasil trazendo suplemento para dar aos divulgadores. E eu o conheci lá. Bebi muita cerveja e cachaça com ele. Aí ele disse, vai lá para correr, tu vai trabalhar lá. Eu disse, tá bom. E eu fui. Quando cheguei lá, o Alberto Acela disse, ah, pá, o cara disse que você é o cara. Sabe quem eram os apresentadores da TV Correio? Musical, de manhã era Oliveira de Panelas, fazia o Correio Rural. Depois dele era Gugu, Augusto Liberato. Viva amanhã, viva! O programa vinha gravado pelo LC, Luiz e Carlos, era um estúdio de São Paulo. De tarde era Serginho Leite, de meio-dia tinha Luiz Otávio, aí quando voltava era Serginho Leite, e de noite Mr. Sam. Toda gravada, a programação enlatada. Aí eu cheguei lá, aí Alberto Acela disse, a programação daqui é enlatada. Eu só tenho aqui ao vivo o noticiário e Luiz Otávio. Mas eu vou tirar toda a programação enlatada, vou estar toda local. E você, diga o horário que você quer, de manhã ou de tarde? Eu disse, eu quero à tarde. Ele disse, então traz os documentos, procura Araújo lá no departamento pessoal. Aí eu disse para ele, mãe, ainda vou pedir para sair da rádio lá, rapaz. Eu vou voltar para lá. Aí ele disse, então peça e venha para cá. E assim eu fiz.
1: E quando, isso era que ano?
2: Em 1984. 84. Aí eu levo os documentos, já fiquei empregado, já fui fazer o programa chamado A Hora do Povo. Começava de 4 horas da tarde e terminava para começar a Voz do Brasil. Às 6 horas tinha a oração da Ave Maria com Dom José Maria Pires. Isso. E depois eu continuava o programa. E não tinha televisão em João Pessoa. A gente via a Rede Globo aqui pela TV Jornal do Comércio do Recife.
0: Que era Recife.
2: E tinha uma torre ali em cima do edifício Regis. Hoje essa torre pertence à Arapuã.
0: NEA TV.
2: Aí a história é que ia ter televisão em João Pessoa e tal. E eu sonhava com um programa de televisão. E aí vai a televisão em 1987. Entra no ar e entrou as duas. Uma entrou num mês, a outra entrou no outro. TV O Norte, Canal 10, e TV Cabo Branco. Televisão só Campina Grande, que era Borborema. E aí eu faço um projeto de um programa de, tipo esse aqui, batendo papo, trocando ideias, o povo reclamando, fazendo apelo e tal, lá vai. Aí faço o projeto e levo para a TV Cabo Branco, porque eu era amigo de Edilano Araújo, e Edilano Araújo era casada com Petrônio Souto, Petrônio Souto era um dos diretores. Aí eu digo, aqui eu tenho chance, que eu tenho meu amigo Petrônio Souto, jornalista Petrônio Souto, é amigo meu e tal. Quando eu entreguei o projeto a ele, ele olhou, passou para outro camarada, acabou, olhou e disse, ó, isso aqui não se enquadra no quadro, na grade, não. Isso aqui é Rede Globo. Se você fizesse um programa tipo Som Brasil, Globo Rural, aí podia encaixar aqui, mas esse aí, isso não dá certo, não. Então, tá bom, eu peguei meu projeto, botei debaixo do braço e fui para o Sistema
1: o Norte,
2: Diário, né? Associados. Chego lá, falo com o Dijair Toscano, o Dijair diz assim, olha, rapaz, esse projeto é bom, agora quem, só quem

0: então vou lá. Como é que eu falo? Ele, vou te levar. Aí me levou, chegou, doutor Marconi, esse rapaz aqui tem um projeto e é bom, viu? Aí Marconi Góes olhou o projeto e disse, rapaz, Abelardo, com aquele negócio de status, ninguém vê esse programa. Se tu botar esse aqui, o povo vai ver. Vamos botar esse programa de 6 às 8 da manhã aqui? Eu disse, não, ele disse, é ao vivo, viu? Aí fica você, a câmera, e eu vou arranjar umas reportagens de externa aqui, que eu tenho dois repórteres, tem o Gilson e tem o Arthur, e você fica lá, agora você faz do seu jeito, do jeito que você quiser. Aí eu entrei fazendo rádio na TV, o estilo de rádio,
1: literalmente,
0: né? Aí ele gostou. Aí ele me chamou, disse, ó, eu chamei a Abelardo aqui, disse, ó, Abelardo, o cara botou um programa popular aí, indo na feira, nas favelas, na rua, tem buraco, ele vai lá, tem tudo. Todo mundo comenta aqui, é uma chuva de telefonema pra mim. Aqui o teu status aí, tu com o negócio de João da Mata, com o negócio de governador, negócio de não sei quem. Ninguém vê, ninguém comenta. O programa do cara já tá cheio de comercial aí, viu? Aí a Bela disse, é, mas ele disse que já tinha falado contigo e tu não aceitasse o programa. Aí a Bela deixou para lá, ele tirou a Bela do ar e botou o programa de meio-dia às duas. Aí era policial, era tudo. Resultado, eu peguei um projeto, gravei um programa de auditório lá no Santa Catarina, em Cabedelo, chamei uma escola, lotou, chamei Flávio José, que era meu amigo, ele estava com um LP na Praça Bom, forró maneiro, Cátia de França. Aí eu saí chamando, e chamei o Moraninho lá de Cruz das Armas, Nelson Roberto, e mais dois cantores daqui. Aí gravamos um programa de auditório.
2: Qual ano?
0: 1988. Aí, Marconi Góes olhou e disse, rapaz, esse é um piloto, Jota? Eu disse, é. Ele disse, vou botar esse piloto no ar. Do jeito que tá aí. Agora era gravado em VHS e a rádio lá era o Matica, a fita desse tamanho e a minha pequenininha. Ele disse, agora esse VHS aqui, mas eu vou ver um negócio. Manda ele vir cá. Bota essa fita lá pra ver se dá certo. Aqui tem um aparelho de VHS. Ele botou e disse, dá. Disse, pronto, Jota. Grava uma chamada dizendo assim, eu sou o Jota Ferreira, estarei com um programa de auditório aqui, Flávio José, Cátia de França, não sei o quê. Aí a gente vai fazer as imagens aqui. Deu certo o programa. Aí ele disse, você quer no sábado ou no domingo? Eu digo, eu quero no sábado à tarde. Eu era fã do Bolinha, o Bolinha Nacional, porque aqui tem outro Bolinha muito bom, né? Aí São José. Aí ele disse, tá bom, eu vou botar depois do Bolinha, né, Jota? Eu disse, aí entrou o programa. O programa deu certo, passou o tempo, eu conheci o Roberto Oliveira, que trabalhava na Secretaria de Educação. Esse rapaz era amigo do Roberto Oliveira.
2: Isso.
0: E o Roberto Oliveira levou a ideia, fez um projeto, disse, Jota, vamos botar escola contra escola? A gente bota uma escola de Mandacaru, uma escola do Alto do Mateus. Aí levou para o prefeito Carlos Mangueira, o prefeito deu o aval e aí bancou o quadro. E aí o Nivaldo foi ser jurado do programa. Quanto vale o show do calor aqui? Ele disse, vale 100, vale 10. Então aí assim foi, e a televisão deu certo. E eu passei 9 anos na TV O Norte, no Canal 10. Aí entrou a TV Tambaú, o Paulo Monteiro era o superintendente, me chamou e disse, como é que eu faço para trazer você dessa TV O Norte para cá? Aqui é bem estruturado, a gente ganhou o SBT, eles foram para a Manchete. E a USBT, Jota, depois da Globo Sora.
2: Antes disso, na campanha de Delosmar Mendonça, ele fazia os comícios.
0: O programa era antes, a gravação do programa era antes.
2: A gravação era no meio da rua, em cima de um caminhão.
0: Era. Eu gravei 28 programas nas ruas de João
2: antes
0: Pessoa.
2: Antes do comício de Delosmar, aí trazia, fazia toda a gravação externa e depois era o comício.
0: Bem, Nivaldo Barbosa era jurado. Roberto Oliveira era jurado, agora Nivaldo era namorador. Era, viu? Ele era solteiro, viu?
1: Que
0: viu,
1: fique
0: rapaz?
1: Claro.
0: É.
2: Tinha a esposa de Ivan Cineminha, Tânia Serrano, Edmilson.
0: Edmilson dos taxistas, do sindicato, taxista, né? Tinha Rui Carneiro.
2: Rui Carneiro.
0: Pedro do Caminhão.
2: Pedro do Caminhão.
0: Esse povo tudo era jurado. Agora é o seguinte, muito me alegra, hoje eu tô fora da televisão. Não, para não ficar 100%, eu faço um merchan. Eu tenho um cliente aqui, e esse cliente disse, Jota, como é que eu faço aí para a televisão? Aí eu levei uma tabela para ele, ele olhou, disse, quanto é que você quer para você ficar fazendo esse comercial na televisão?

0: televisão ao vivo. Aí eu dei meu preço a ele e ele me contratou. Já fiz 4 temporadas. E aí me sinto assim um cara realizado, porque me aposentei numa atividade que foi, que eu sempre quis. E depois eu botei uma agência de publicidade, tenho até hoje. E saindo, andando, eu entrei, eu vi uma clínica no Cristo Redentor, Ranieri Mazzilli, cheia de bolas lá e tal, daí ia inaugurar, eu entrei. Quando eu entrei na clínica, eu disse para a moça assim, quem é o responsável por essa clínica? Ela disse, é a doutora Betânia. Eu disse, ela está aí? Ela disse, tá, eu quero falar com ela. Pode ser? Ela disse, como é seu nome? Aí eu dei, ela, doutora, tem um rapaz aqui, J. Ferreira, quer falar com a senhora. Ela disse, manda ele entrar. Aí eu entrei, quando ela abriu a porta, disse, tudo bem, J? Eu disse, tudo bem, doutora. Ela disse, mas diz aí, viesse me visitar, foi? Aí eu disse, foi, vim lhe fazer uma visita e lhe convidar para anunciar no programa a inauguração da sua clínica. Ela disse, muito bem. Mas como é que está a tua saúde? Eu disse, está boa. E a família? Eu disse, está bem. Ela disse, está certo. Vou ligar para o meu esposo aqui para dizer a ele que a gente vai anunciar contigo. Tá bom, ela ligou, o camarada chegou lá rapidamente e não existia nem o celular, viu? Aí eu... Quando o camarada chegou, eu disse, DJ, tudo bem? Eu disse, tudo bem. Viesse visitar a Betânia, foi? Eu disse, foi. Ela ou você? Ele disse, eu não, porque você nem me conhece. Está conhecendo agora. Agora ela não. Aí eu disse, e a doutora aí me conhece? Ela disse, eu dancei no teu programa, Jota, era tua dançarina. Tu não lembra de mim, não? Aí foi quando a ficha caiu. Eu disse, mas rapaz, que coisa boa. E a outra foi a filha de Ivan Sineminha.
1: Ivan Sineminha.
0: Eu encontro com ela, aí Vanessa, e aí, tá, Jota, agora eu sou médica. Eu disse, oh, que coisa boa, rapaz. Eu digo, você é a segunda, viu? Porque Betânia também é. E Betânia tem uma clínica lá que cuida do aparelho digestivo. Ah, rapaz, coisa. Então, são essas coisas que muito me alegra. Pronto. Eu estou lá na minha casa assistindo o Faustão, num dia de domingo. Aí, daí a pouco, o pessoal grita, Jota, Jota, vem cá, vem cá, vem cá. Eu vou. Quando ele disse, olha quem está ali no Faustão. Quando eu olhei... Camarada que é seu xará no nome, seu xará, o Nivaldo de Jesus, sendo cinegrafista do Faustão.
1: Caramba!
0: Aí eu digo, rapaz, vou localizar esse camarada. Não consegui localizar ele. Aí encontro a irmã dele. A irmã dele disse, Jota, meu tio trabalhava na TV Manchete de motorista. Ele começou a trabalhar na Manchete quando saiu de você e depois entrou na Globo e está lá até hoje. Aí Nivaldo vem de férias aqui, ele disse, grande Jota, eu levei as fotos do teu programa, ele só trabalhava aqui. E ele não era cinegrafista no meu programa, ele era auxiliar, é aquele que fica Cabo Man.
1: É o Cabo Man, é. Eu lembro dele.
0: Tu lembra dele, né? O Moreninho, o pai dele trabalha naquele hospital lá do grupamento de engenharia.
1: Eu lembro dele.
0: Empregado, bem de vida. Agora, eu me lembro que quando eu terminei, o programa saiu do ar, porque, Adriana, eu não era um funcionário da empresa. É do jeito que eu sou aqui. O horário aqui é meu. Todo dia 30 eu tenho que pagar para a empresa. Agora repasso para os meus clientes. Repasso o que eu tenho que pagar aqui, o meu salário e do posto de gasolina, porque você abastece, tá? Tudo mais. Então você tem que ganhar o dinheiro. Você não pode pagar para trabalhar. Então eu comprava o horário da televisão e formava a equipe. Eu tinha 19 pessoas trabalhando comigo. Todas são minhas amigas, todas essas pessoas. Na Arapuã tem um camarada lá que é diretor operacional, chama-se Josemar Duarte. Esse rapaz trabalhou comigo 16 anos na televisão. Ele aprendeu tudo. Quando a superintendência saiu Marconi Góes, quem veio um grupo de fora, eu fiquei fora, saí no mesmo barco que Marconi Góes saiu. Aí o programa acabou. Aí eu saí, eu disse, eu tenho que me acertar com o meu pessoal agora. Aí eu peguei Nunes Maravilha, Nunes. Preguei lá no cliente meu, Topazio Joias, peguei Josemar, disse, Josemar, não tenho dinheiro para te pagar, porque é muito tempo que tu tá aqui comigo, Eu vou fazer um negócio contigo. Eu tenho um Fusquinha ali, ó. Leva aquele Fusca pra tu, toma o documento dele aqui, a chave. E eu vou te empregar. Aí empreguei ele na Arapuã. Falei, já era João Gregório o dono. E empreguei Josemar lá com ele de motorista. Ele foi aprendendo as coisas lá e foi e ficou. Tá lá até hoje. E Nunes Maravilha tinha trabalhado mais tempo que ele. Tinha trabalhado mais de 20. Mas Nunes, eu não assinei a carteira dele, não assinei de ninguém, mas eu pagava o INS deles com um boleto, um carnezinho. Aí Nunes adoeceu. Levei Nunes para fazer uma perícia, ele fez, ficou encostado. Depois fez outra perícia e aposentaram. Tá, ele hoje é um cara aposentado. E o resto, sim, Tavares, você conheceu o Tavares, né? Olha, ele gostava tanto de trabalhar comigo porque ele teve um AVC e quando se recuperou ficou com sequela. E foi trabalhar assim. Eu disse, meu irmão, eu estou lutando lá para você se aposentar. Ele disse, não, luto para me aposentar, mas eu não vou sair de perto de você, não.
2: Não insista, que
0: é que quando, eu fico. E quando eu fechei o programa, ele tinha feito um curso de cabeleireiro no SESC, no SENAC. Aí eu disse, Tavares, que tu não bota um salão? Ele disse, eu tenho dinheiro para comprar cadeira, negócio, isso eu vou comprar para botar para você. Aí comprei e montei um salão para ele. Quando ele teve o AVC, ele estava trabalhando no salão. Aí eu voltei para a televisão, lá para o Teatro Lima Penante. Aí, quando eu menos espero, está lá Tavares. Mas todos eles que trabalharam comigo, as meninas, eu encontro com elas já casadas, com filhos. Mas todos ficaram os meus amigos. Porque o interessante, Nivaldo e Adriana, e você, ouvinte, não é apenas a conquista, você conquistar a amizade e o apoio. É a conservação, que é a continuação da conquista. E se todos trabalham em prol de uma coisa que você é que é a cabeça do negócio e trabalham bem e te obedecem tudo direitinho, você tem que conservar essas pessoas e a amizade para depois, quando aquilo acabar, fica uma amizade boa e todo mundo te desejando bem. Então foi assim a minha vida no rádio, a minha vida na televisão. Eu não posso reclamar, Adriana, de não ser hoje um cara milionário, porque eu poderia ser hoje um juiz, um promotor, quem sabe um procurador, um cientista, sei lá o quê, e tá ganhando aí muito dinheiro. Mas não era uma coisa que eu desejava, que eu queria ser.
2: Coração não batia para isso.
0: Hoje eu não faço um programa político, mas o que falam para mim é o seguinte: Jota, você faz aquele programa de música, vai tocando aqueles cantores, e você tem que fazer um programa que dá o dinheiro, rapaz, que é um programa político, mexer com a política. Eu disse, homem, eu sou conformado com o que eu tenho, dá para viver, sem precisar de perturbar ninguém, e eu quero fazer uma coisa que eu me sinta bem, que eu não tenha problemas, porque eu sou um cara tranquilo, eu fiz programa policial aqui, eu resolvi tanta situação de muita gente, e nunca andei com segurança, e nunca evitei de entrar no mercado da Torre para comer lá naquela feira, naquela praça de alimentação que tem lá, andar com duas, três pessoas para me garantir uma certa segurança, porque não é necessário. Eu posso até ser molestado ali, o cara chegar, me dar uma rajada de tiros, me matar na rua, mas eu não procurei a situação, eu não procurei, aconteceu. Eu estou aqui agora mesmo falando, posso chegar ali, bater com o carro e eu morrer. Eu não procurei, aconteceu, foi um acidente. Mas assim, eu trabalhei no rádio, no jornal impresso, eu já tive inclusive um jornal impresso, sou um investidor de rádio, fui investidor de televisão e do jornal impresso também, mas nunca tive inimizade nem com o bandido, porque eu fiz o que você faz, o que ele faz, o bom jornalismo. Você ouve um lado, mas vai ouvir o outro lado também, porque aquele rapaz pode ter raiva de você, chegar no meu programa e dizer assim, ó, Jota, Adriana é uma vagabunda, Adriana é isso, Adriana é aquilo e tal. Eu disse, mas por que você está dizendo isso? Não, porque ela é. Eu disse, não vou botar no ar agora. Já ouvi você, vou ouvir a Adriana. Aí a Adriana vai dizer, rapaz, aquele cara é meu inimigo, não gosta de mim. Quem não gosta de você não vai dizer que você é gente bem, gente de bem. Então, você, para fazer o bom jornalismo, você ouve um lado e ouve o outro. E outra coisa, eu trabalho na televisão e vejo lá, né, nem no vídeo, vejo lá no estúdio o cara... Essa semana, rapaz, um velhinho aqui de Bahia, olha o exemplo. O cara saiu com a mulher e a mulher foi procurar manga. E aí a mulher desapareceu no matagal e o rapaz foi imprensado. E o rapaz procurou, a mulher não achou, foi para a delegacia e disse, oh, eu estava com uma amiga, uma vizinha minha lá, ela desapareceu no mato. A polícia foi, procurou, não achou. Aí começou a desconfiança. Vamos olhar na mala do carro dele, olhar o carro dele, encontrou o fio de cabelo dela. Aí ele disse, ó, tem fio de cabelo. Eu disse, sim, eu vim com dela do Hospital Metropolitano. Você vai encontrar fio de cabelo dela no banco traseiro, no banco da frente. Aí disse, mas você já namorou com ela? Ele disse, quando eu era jovem, eu desejei muito, ela nunca quis. Aí a gente foi ficando velho, a gente ficou amigo. Mas no passado eu queria namorar com ela, assim. Que eles eram vizinhos, era desde que menino. Rapaz, aí o repórter, olha, investiga esse bandido. O homem só é o bandido depois de julgado e condenado. Até então ele é um acusado, é um suposto.
2: Suspeito, né?
0: É um suspeito. Então eu não posso dizer que você é o bandido se você não foi julgado. E o jornalista não é para julgar nem para condenar. Ele não é um advogado, ele não é um policial, ele não é um juiz, não é um promotor. Ele tem que dar o fato. Olha, o camarada ali matou o outro. A polícia vai investigar para ver até onde vai a veracidade desse fato. Então foi assim que eu sempre trabalhei. Agora, olha, eu tive 72 processos. Esse programa de Olho na Cidade me deu. Ganhei 71.
2: Perdeu qual?
0: Eu perdi um processo que se eu te contar... Que hora já é?
1: Falta 10 minutos. Antes de você contar... Antes de você contar, existe, você falou em acidente, existe uma perda muito grande na tua vida.
0: Do meu cinegrafista é meu filho, João Paulo.
1: João Paulo.
0: É, dia 31 de maio agora, fez 25 anos. Minha amiga, tu sabe que esses carros, que chama, é o conhecido Guaruque, que faz a coleta do lixo, tem um triturador.
2: Sim.
0: Na frente da Assembleia Legislativa, o lixo ali da Duque de Caxias, ali do centro, ele é recolhido às 9 horas da noite. E o caminhão fica em frente à Assembleia. E o camarada botando o lixo lá, e quando foi embora, o cara deu um freio, que chamam freio de arrumação. Quando ele deu aquele freio, o braço de um foi naquele triturador. E o outro foi todinho. Aí morreu um, e o outro só perdeu o braço. Menos mal. Eu dei a notícia, aí o carro de lixo e tal, o motorista agiu com responsabilidade, porque segundo as informações da polícia, ele deu um freio e nesse freio, um caiu, morreu, o outro perdeu o braço. Pronto. 3 meses depois chegaram lá a viúva e a esposa do que perdeu o braço. Aí o que perdeu o braço, a viúva foi indenizada com 250 mil reais. Parcelada em 10 pagamentos. E o que morreu... A viúva moradora do Mutirão em Bahia, é Mara Andreasa, mas todo mundo conhece por Mutirão. O que morreu, a viúva foi indenizada com 25 mil parcelado. Tem alguma coisa errada aí, não tem?
1: Tem.
0: Eu me lembro disso, foi naquela campanha que Lula concorreu com o Colo de Mello. Num dia de sábado, esse programa era de segunda a sábado. Aí chegaram lá a viúva e a outra que perdeu o braço. Aí a mulher mostrou, olha... Foi indenizada com 250 mil dividido em 10 parcelas. Aí a outra disse, e eu com 25 mil. Mas eram advogados diferentes, estava defendendo elas. Aí eu fui, chamei um advogado, porque quando você não tem conhecimento de uma coisa, tem que chamar quem tem o conhecimento.
2: Quem sabe, exatamente.
0: Aí o advogado disse, tem alguma coisa errada aqui. Vou no tribunal segunda-feira para puxar lá e ver como foi essa indenização aqui. Quando chegou lá, disse, rapaz... Ela também foi indenizada com 250. E o dela, o dinheiro saiu todinho de uma vez. Não foi parcelado, não. Só que quem... Ela assinou, ela não sabia ler e botou lá o polegar, né? Digital, as impressões digitais.
2: Famoso dedão.
0: É. Aí o advogado recebeu tudo. Aí disse, a senhora só recebeu 25 e vai ser parcelado esses 25 em 10 pagamentos.
2: Uma pessoa dessa vai pro céu? Não vai.
0: Aí vai no meu programa, eu disse, olha, me diga uma coisa. Se eu fizer isso, se eu fizer isso com qualquer pessoa aqui, eu sou o quê? Ladrão. Mas eu não disse que ele era o ladrão. Eu disse, se eu fizer, eu sou um ladrão. Se qualquer um outro cidadão fizer isso, vai pra cadeia. Mas como é que o cara recebe? A mulher perdeu o marido. E a mulher, rapaz, falando numa linguagem assim, tão rasteira, ela disse, seu Jota, de manhã, eu e meus dois filhos, a gente toma café com cuscuz sem manteiga, sem nada. Porque o cuscuz é muito bom, mas ninguém consegue comer ele só sem nada. Tem que ter pelo menos uma manteigazinha, né?
2: O camarada era o provedor mesmo, era quem sustentava.
0: Ela disse, olha, de meio-dia é a mesma coisa que eu como de manhã. Se de noite, ela disse, o vizinho mandou uma sopa pro negócio, estou sofrendo. Agora, quando eu recebi o primeiro pagamento desses 25 mil, né? Eu digo, não recebeu nem o tostão. Ela disse, não, vou receber para o mês ainda. Aí eu disse, tá, ô, seu advogado, o senhor não tem coração, não. Sua constituinte aí, o senhor não foi na casa dela, o senhor não está vendo a situação dela. Não faça isso, não, rapaz. Porque aqui passa, agora o senhor não vai para o SPC de São Pedro, hein? Quando chegar lá, no lugar de você ir para o colo de Deus, você vai para o colo do Satanás. Me processou. Me processou e meu advogado falhou. Porque quando eu fui ser ouvido na primeira audiência, eu perdi essa causa, viu? Quando eu cheguei lá, eu disse para a juíza, doutora, é o seguinte, ele recebeu 250 e deu 25 e parcelado. Então ele fez o quê? Ele não roubou, não? Ela disse, não, mas peraí, ele não tinha sido ainda condenado, não foi julgado, não sei o quê. Aí eu senti que ela ficou mais pro lado dele. Quando terminou tudo e eu perdi 123 mil reais na justiça para dar de indenização a ele, e tá tudo certo, já tinha saído no diário oficial, tudo ok, o dono da TV ficou do meu lado e pagou. Aí foi que eu tomei conhecimento que a promotora era mãe dele, do advogado, do ladrão. Aí o cara disse, rapaz, teu advogado era para questionar que não podia ser aquela promotora não, rapaz. Que aquela promotora é a mãe do cara, como é que... Aí eu disse, mas já tá tudo perdido. Agora só que, como diz você, ganhou, mas não levou. Porque o dono da TV deu um transmissor... Estava lá encostado, que ele trocou o transmissor para um novo. Aí disse, deu como bem a penhora. Para ir para um leilão esse transmissor, ele nunca conseguiu vender, leiloar esse transmissor. Tá, eu acho que não, nem presta, está lá no depósito judiciário, lá perto, lá no José Américo. Aí ele disse, está aí o transmissor para levar. A justiça levou, lacrou, levou para lá. Ele nunca recebeu. Eu encontro com ele direto. Às vezes eu converso com ele e disse, meu irmão, mas tu devolvesse os 250 da mulher ou não devolvesse? Ele disse, rapaz, tu tá doido que eu tome esse teu carro? Eu disse, então tome. Bota na justiça do mesmo jeito. Mas assim... Que
2: sua mãe não julgue, né?
0: É.
2: Que a mãe não julgue.
1: Ei, Jota, 5 minutos para terminar. Foi um bate-papo bem legal, Adriana.
2: Foi sim.
1: Histórias, são histórias que o tempo, né?
0: Adriana, eu não te conhecia pessoalmente. Mas ouvia o programa, dada a minha amizade a ele. E um dia eu cheguei aqui e disse, garotinho, quem é aquela locutora numa voz tão bonita? Que tem duas locutoras aqui que eu gosto da voz. É você e aquela Vilane, lá da Pop. Você merece estar nessa rádio aqui, mas merece estar em outro lugar também, melhor ainda. Porque a gente não trabalha para isso, né?
1: É verdade.
0: Para subir o degrau, né? Até chegar o topo mesmo, né? Então, eu sou seu fã, gosto da sua voz, a sua voz muito bonita. E já cheguei perguntando aqui ao Alisson, tinha um rapaz que trabalhava aqui quando eu entrei. Rapaz, onde é que eu encontro essa locutora para mandar ela fazer as gravações? Você tem um estúdio, é?
2: É, eu faço também. Eu trabalho com voz há. Porque tem 25 anos de ininterrupto de rádio, Jota. Já passei por Correio, FMZ, CBN ainda tem lá o meu DNA, digamos assim. Passei também pela Paraíba FM, trabalho com voz, tenho campanhas nacionais de voz, trabalho
0: a
2: com...
0: A Paraíba é do estado, é? Paraíba FM é a rádio do...
2: Não, Paraíba FM é aquela que foi de Eduardo Carlos, lembra? Antes da CBN.
0: Ah, tá. Ela é dele, agora é outro nome,
2: outro
0: CBN.
2: Nome, exatamente, é. E aí a gente FMizou a CBN, eu fui da primeira, que inaugurou também, participei da inauguração da primeira comunitária oficial de João Pessoa, que era Cruz das Armas FM,
0: que é de hoje João
2: mudou,
0: Dito, né?
2: Exatamente, mudou de nome aí, que mudou de frequência, aliás. Então fui da primeira turma cobaia de rádio e TV daqui da Paraíba. Então tem história mesmo, rádio tá no meu sangue. E como eu falei, como eu me emocionei no início, porque eu ouvia muito você. E meu pai gostava muito de Jota. Meu pai ouvia você direto. Então foi um misto.
0: Ele já partiu?
2: Já partiu. Foi um mix de emoção, porque veio a lembrança dele e tal. Então é aquela coisa fantástica. Mas você está muito presente na minha vida, porque a gente ouvia muito em casa. Era o rádio e o pai estava lá, ouvindo. Então, assim, foi um mix de emoção. Quando eu digo que você faz parte da minha vida, faz, porque você, a gente ouvia muito você lá dentro de casa.
0: Coisa boa.
2: Então, assim, eu sou apaixonada por rádio. Sempre, eu não gosto de TV, porque a TV tem uma efemeridade, assim, é muito rápido. Ou melhor, é muito lento, né? Eu sempre digo, se tem um acidente na esquina, eu que estou no rádio digo, olha, você que está saindo de casa, não passa por essa via e tal, a TV ainda tem que ir
0: lá. O rádio é rápido demais.
2: Pois é, já impacta a vida da pessoa. E eu acho que o rádio é o mais moderno de todos os veículos de comunicação, porque não precisa de streaming, não precisa de internet, você só precisa ligar o seu radinho em casa, né?
0: E agora pode ouvir aí pelo celular.
2: E pode ouvir agora no
0: tablet,
2: celular.
0: Pelo computador.
2: Então o rádio nunca vai cair.
0: Nunca.
2: O que é? Agora, o complicado do rádio é o nível da informação que está bem rasteira. Em nome da audiência, é um pinga-sangue danado, é uma coisa, essa onda de fake news, essas irresponsabilidades, que aí são outros assuntos que a gente trata em outro momento. Mas o rádio é um veículo fantástico.
0: Verdade.
2: Eu acho incrível. E você, Nivaldo, muito obrigada por tudo.
0: Eu sou seu fã, gosto de você, eu me lembro de você e você foi até da Guarda Mirim, foi?
1: Foi.
0: Você e o seu amigo, que também é jornalista,
1: Nailson.
0: Esses eram dois meninos, eles me encontravam na rua, Jota. Mas sempre desejaram o rádio também, não é?
1: Foi verdade.
0: E por isso eu tenho um respeito muito grande, rapaz. Você me curte aí no, nas minhas redes sociais, né? Você, de vez em quando, eu vejo lá você, sua presença lá, dando aquela força pra gente. Nivaldo, muito obrigado por ter me convidado aqui. Muito obrigado, Adriana. E tô
1: Estamos
0: feliz.
1: Estamos em casa.
0: E daqui a pouquinho eu vou começar o show de rádio, prometendo muita interação, muita alegria, muita animação.
1: Ok. Na Paraíba 858, Adriana.
2: Bom demais hoje, foi fantástico.
1: Bate-papo legal.
2: Pois
1: obrigado,
2: é.
1: Jota, obrigado a todos os ouvintes. E internautas, Instagram, vai pro seu Instagram aqui também.
0: Ah.
1: Manda um abraço.
0: Abraço forte para vocês e vamos em frente, que Deus está com a gente.
1: Valeu, meu querido, obrigado. Até o próximo sábado. E agora, 9 horas, vem o programa dele.
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1: Jota Ferreira e Amigos. Valeu!

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99. Olá, como vai? Tudo bem? Que bom. Estamos juntos mais uma vez, nesta bela manhã de sábado, 13 de junho de 2026. Aonde quer que você esteja, em casa ou no trabalho? No trabalho ou na rua, caminhando, na academia, aonde quer que você esteja. Eu te convido para uma oração. Uma oração de agradecimento ao nosso Pai Superior, que lá em cima se inclina para todos nós. Tenha fé. Por maior que seja o seu problema, creia que num Deus vivo, que sabe todas as coisas e que pode tudo, uma hora tudo vai dar certo na sua vida. Tenha fé. É a fé. É pela fé que vemos todos os seres humanos como companheiros de viagem rumo à eternidade. Por quê? Porque no ônibus da vida, o dono e o próprio motorista também são passageiros. É próprio da fé fazer-nos humildes nos grandes sucessos da vida. Pode crer. Só a fé em Cristo pode salvar do desespero. Esta fé, que inegavelmente é fonte de boas ações. Creia. Tenha fé. Só assim você há de ser feliz. Orando comigo estão eles, Flávio Fernandes, um dos melhores repórteres da área policial do nosso estado atualmente. Ele trabalha na Pop FM, lá no programa do Adelto, mas ele é um dos melhores, eu acho que até o melhor, do estado da Paraíba, e um dos melhores do Nordeste. Flávio, abraço forte para você, Flávio. E vamos em frente, porque Deus está com a gente, meu irmão. Bom repórter, bom profissional, bom caráter, boa gente. Roberto Rodrigues está orando, vai orar com a gente também. Ione Leal, brasiliense, está aí ouvindo o nosso programa. Cláudio Pereira, e família, Dona Heloísa, Maria e Mariana, e Cláudia, sua filha. Delegado Gerson Barbosa, doutor Fernando Barbosa, advogado, ex-deputado estadual, radialista James Vitor, comerciante Geraldo Lira e Dona Neves. Estive lá na última quarta-feira. Abraço para você, para esse casal maravilhoso. Dona Maria José, no bairro do Mandacaru, radialista João Ferreira, o Joãozinho Ross, cantor, compositor, homem de Deus. Cinegrafista Edson Davi, um dos melhores cinegrafistas do estado da Paraíba. Comerciante Peixinho, aí no bairro da Torre. Ô, rapaz, toda semana ele me convida para comer uma rabada, eu nunca vou, rapaz. Uma hora dessa irei. Vaneide Barbosa e o esposo Gilberto, campinenses, ligados aqui na gente. Edinaldo do República Móveis, ele mora aqui em Santa Rita, mas trabalha lá na Rua da República. Naldinho do bairro da Torre e JC Eventos na Praia da Sereia em Maceió. Deputada Estefânia Maroja, estive com ela no último sábado lá no Forró do Engenho, com Raquel, Garotinho e tantos outros. A rádio lá transmitindo ao vivo, também para o YouTube, não é? Um abraço para toda a família Maroja. Sabino de Bahia, Souza do Valentina de Figueiredo, o delegado Alberto do Egito, doutor Alberto, Albertinho, como é tratado carinhosamente por todos. João Batista de São Miguel de Itaipu, o irmão Bilzinho, Dona Silene e sua irmã Anitta, do Roger,
E o Major Bertone, seu filho, policial federal, Maurício Abreu, aí no Água Fria. Esse povo ora com a gente. Você, minha amiga, você, meu amigo, por maior que seja o seu problema, segure na mão de Deus. Às vezes, você ora, quem é de orar, ora, quem é de rezar, reza, não é? E às vezes, cai na fraqueza de dizer, Deus não ouve minhas preces. Tanto que eu oro, o outro diz, tanto que eu rezo. Mas minha querida amiga, meu amigo, tudo acontecerá no tempo de Deus. O tempo dele é um e o da gente é outro. Mas sei, somos seres humanos. E às vezes a paciência é pouca, né? Mas Deus sabe tudo. Sabe todas as coisas. Às vezes as coisas boas acontecem com a gente e por a gente ter uma cultura de ingratidão, a gente diz, parece que foi Deus na minha vida. Ó, não parece, foi. Deus é tudo de bom. Deus é tudo que faz o bem. É Ele. E Ele está em você e com você. Porque você é criatura dele. Então diga, Senhor meu Deus, Pai Todo-Poderoso, Criador dos céus e da terra, aqui estou, ó Pai, diante de ti, para te agradecer pelo presente desse novo dia. O ontem já foi, e hoje é o dia e o Senhor me deu de presente. Eu estou vivo, estou falando, estou vendo a luz do dia, estou sentindo o aroma, estou sentindo tudo de bom que é a vida. Por isso, Pai, te agradeço pela minha vida e pela vida de cada um dos meus familiares, parentes e amigos. Te agradeço, meu Senhor. E te peço serenidade, paciência, amor e bondade. Te peço paz para o espírito e saúde para o corpo. Te peço, Senhor, hoje mais do que ontem. E muito obrigado por esse novo amanhecer. Muito obrigado pelo hoje que me faz lembrar do ontem e me dá a esperança do amanhã. E certo da tua paz e do teu amor, em nome do teu Filho Jesus Cristo e do teu Espírito Santo, eu fico com a consciência tranquila e com a certeza de que hoje eu terei um dia maravilhoso. Muito obrigado, meu Deus, em nome do teu Filho Jesus Cristo e em nome do teu Espírito Santo. Peço a intercessão de Nossa Senhora da Conceição Aparecida e todas as nossas senhoras, uma só mãe do Filho de Deus, Jesus Cristo. Jesus Cristo, nosso Senhor Jesus Cristo. Glória ao Pai, ao Filho e ao Espírito Santo de Deus. Amém.

Obrigado, Senhor, por mais um dia. Obrigado por tudo, meu Pai. Que bom, estou aqui feliz, alegre e contente, porque sei, meu Deus, que estás com a gente. Isso é bom demais. Abraçando toda essa gente linda e maravilhosa que se liga na gente, cantando assim, ó.

Obrigado, meu Deus. Muito bem. Agora, eu abraço forte todos os profissionais liberais do meu querido Brasil, desejando-o.

dia. Eu estou tão feliz, alegre, contente, colorido e com o coração transbordando de amor. Alô, profissionais liberais. Você, profissional do volante, motorista de transporte coletivo, caminhoneiro, carreteiro pelas estradas da vida. Alternativo, aplicativo. Bom dia, meu amigo feirante. Bom dia, minha amiga enfermeira, médico, vigilante, policial, porteiro de condomínio. Muito bom dia, empregada doméstica, secretária do lar. Aqui.

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0: Muito bem, a hora certa, agora são 9h24. A partir de agora você liga, você participa, você bate um papo comigo, troca uma ideia e divide uma experiência. É. Vai ligando, interagindo comigo pelo 3229-1005 ou então manda tua mensagem aí no zap 988-12-1005. 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
0: Muito bem, a primeira participação, alô do telefone, bom dia. Bom dia. Com quem eu falo? A Maria José de Mandacaru, tudo bem?
3: Bem, graças a Deus, né?
0: Como vai você, dona Maria José?
3: Por tudo da minha vida.
0: Graças a Deus.
3: Deve ser de hora, eu escutei sua programação toda essa...
0: A entrevista com o meu amigo Nivaldo Barbosa e Adriana, não foi?
3: Foi, com certeza.
0: Muito bacana, né? Vai estar lindo. Você ouviu parte da minha vida, não foi, dona Maria José?
3: Tudo que você falou, eu estava escutando, entendeu?
0: Pois é, Deus sempre presente na minha vida, não é? Que coisa boa.
3: Você é uma pessoa que merece, né? Você e toda a sua família, né?
0: Graças a Deus.
3: Pois é, eu só tenho a agradecer a Deus por tudo da minha vida, por ter dormido e ter acordado, né, Júlio, como você fala, essa é a pura verdade, e só tenho a agradecer por toda a minha família, dos netos, dos bisnetos, inclusive hoje minha netinha está mais nova, está fazendo 3 aninhos hoje.
0: Ah, sua neta mais nova completa 3 aninhos hoje, como é que é o nome dela?
3: Radassa.
0: Hã?
3: Radassa.
0: Parabéns para ela, que Deus a abençoe. Vida longa para essa pequena, tá bom? Abraço, abraço forte do amigo J. Ferreira. Qual a música que Dona Maria José quer ouvir?
3: Nossa Senhora.
0: Todas as Nossas Senhoras.
3: Primeiro bloco, né?
0: É.
3: E o segundo bloco, as músicas do Doutor Expedito.
0: Ok.
3: Você já teria qualquer
0: uma. Qualquer uma, não é? Muito bem, ele ainda não chegou por aqui.
3: Um bom dia para todos. Essa bancada maravilhosa e para ele também. E quero mandar um bom dia para João Batista, para Bilzinho, para Dona Zefinha. Nossa, do Mussumar, nós estamos muito felizes, sabe?
0: Ela está aqui na linha, já está ligando para cá.
3: Graças a Deus, entendeu?
0: Tá
3: entendeu?
0: Bom.
3: E a Lucinha trabalhando, e finalmente todos os ouvintes, que o seu programa é show, né, Jota?
0: Muito obrigado, Dona Maria.
3: Vou fazer meu material de novo. Eu estou tomando 3 injeções agora, Jota, quando eu vou fazer o maltrato, mas estou bem, entendeu? 3 injeções, quando eu vou, aí no outro dia estou tudo bem. Hoje eu vou, Deus quiser.
0: Vai dar tudo certo também.
3: E amanhã eu estou ligada de novo, né, se Deus quiser.
0: Muito obrigado, abraço forte para a senhora, viu? Tchau, tchau. Vamos para outra ligação, meu caro Léo Tec. Alô do telefone, bom dia.
4: Bom dia.
0: Com quem eu falo?
4: Com Silene.
0: Silene, lá do bairro do Roger. Tudo bem aí no Roger, Silene?
4: Tá tudo bem, graças a Deus.
0: Então,
4: bem.
0: Tá preparada para assistir o jogo da seleção brasileira hoje?
4: Tô
0: É hoje, não é? Estreia hoje.
4: Eu vou dar o placar, viu?
0: Hã? Vai dar o placar?
4: O placar é 2 para o Brasil e 1 para outro time.
0: Ah, o Brasil vai fazer 2 gols.
4: É.
0: É um de Neymar, é?
4: Neymar, é um de Neymar. E outro de Paquetá.
0: Olha aí, tá bom. Muito bem. Olha, a senhora, eu vou pedir, Léo. Eu vou pedir aqui o Léo para anotar o seu nome aqui, Silene do Roger, para a senhora concorrer um óculos bonito da Ótica Jumacavi. Sorteio será amanhã, tá bom?
4: Tá certo. Olha, hoje eu quero ouvir com Santana, Ana Maria.
0: Ana Maria, Ana Maria. Essa música é bonita, viu?
4: E no segundo tempo, eu quero ouvir qualquer um ali, José Augusto.
0: José Augusto.
4: É.
0: Qualquer uma dele, é?
4: Qualquer um. Porque toda música dele é bonita, né?
0: Então anota aí, José Augusto e Ana Maria de Santana.
4: Santana.
0: Beleza.
4: Pode ser a Anitta, que ela nunca pega a linha pra você, ela não tem paciência.
0: Tá certo.
4: E para o Major, e pra você, cadê o seu serviço?
0: Ele não chegou ainda por aqui.
4: Mas ele não vai vir hoje?
0: Eu não sei, eu acho que ele vem. Ele de meio-dia vai para uma feijoada lá nas fitas, Associação dos Filhos de Itaporanga. Ele talvez esteja na organização, mas não sei, talvez ele venha, viu?
4: Mas acho que ele está escutando.
0: Está ouvindo, sim, com certeza.
4: Com certeza, né?
0: É.
4: Foi, tá bom. Vamos mais um abraço também. Daqui a pouco ele está por aqui.
0: Diga a ele que eu deixei um abraço.
4: Tá certo. Obrigada, viu?
0: Muito obrigada, senhora. Deus te abençoe grandemente. 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Tem um pedido aqui de Roberto Carlos, viu, Leotec? A música é As Canções, diz a moça que Valquíria, moradora do bairro dos Estados, ela disse que a música é As Canções que Você Fez Pra Mim. Tem essa música aí? De Roberto Carlos. E tem outra pessoa na linha aí, já tá tocando o telefone e eu vou atender. Alô, bom dia.
5: Tota.
0: Com quem eu falo?
5: Como é que você... Rosilda do Mussumago.
0: Dona Rosilda do Monsenhor Magno, conhecido Mussumago, que já recebeu um abraço hoje da dona Maria José, lá de Mandacaru.
5: Contato dela de novo.
0: Tá certo.
5: João Batista me deu, mas eu perdi.
0: Alô, João Batista, passa de novo o contato de Dona Maria José para Dona para a Dona Marinalva, lá do Monsenhor Magno. Moço Magno.
5: Isso mesmo. Hoje eu quero escutar a música, Jota. A Menina e o Poeta.
0: Eita, Menina e o Poeta, essa música é muito bonita. Você tem um bom gosto musical. Manda pra Zezinho, mas pra... Zezinho é o seu esposo que trabalha na feira do Oitizeiro, não é?
5: É, Dona Maria José, Zezinha. E manda pra minha irmã, também. Meu irmão Luiz, todos meus irmãos,
0: eu tenho 7. Tem 7 irmãos? Olha aí, manda para todos os irmãos. Muito.

0: Essa bela canção.
1: Hoje
0: você comigo aqui na
1: 6.5.

0: Bem, agora são 9 horas mais 43 minutos, minha gente, 9h43. Isso é Dito Leite, bom dia, tudo bem?
1: Bom dia, Jota Ferreira, meu caro amigo. Léo Tec, tudo bem, Léo?
0: Ó, Expedito.
1: Tá ouvindo você, Jota, desde que eu saí, atrasei um pouco. Deu um cochilo aí fora de hora, viu?
0: Ah, olha, e na verdade você tá aí com um jeito assim de quem dormiu muito, viu? E já veio no clima do São João aí no xadrezão.
1: É, isso aqui é pra hoje de manhã, de noite vai ter outra, viu?
0: De noite já é lá na suíta,
1: é, né? Vai ter o São João da suíta hoje, é uma festança para nossos conterrâneos e amigos.
0: E eu imaginava ter sido, ia ser uma feijoada, não, mas hoje vai ter tudo. Hoje feijoada é e vai ter camarãozada, vai ter
1: nosso
0: tudo.
1: Nosso São João.
0: Ó, a dona...
1: 41 anos de Acita.
0: 41 anos.
1: 41 anos, da nossa associação.
0: Associação dos Filhos dos de Itaporanga. Muito bem. Mas, rapaz, eu dei uma mancada aí. Terça-feira, eu estava em Campina Grande. Estava lá, fui lá no Catolé, na farmácia Cabral. E tu sabe que Fernando Barbosa, ele é de lá, né?
1: É de Campina.
0: É.
1: É de Boqueirão, mas é de Campina.
0: Morou muitos anos em Campina,
1: é
0: né?
1: De Campina.
0: E aí ele conhece tudo, aí eu fui lá na farmácia Cabral e ele foi comigo. Só que encontro com quem? José Neumann e Pinto. Neumann e Pinto. Aí,
1: Cabo de Iraúna.
0: Ele estava com a esposa e a sogra. Aí a sogra foi lá onde eu estava, junto com o Fernando Barbosa, e disse, você é Jota Ferreira? Eu digo, sou. Ela disse, ó, o irmão de Anchieta Filho está ali. Mas só que Fernando Barbosa já tinha reconhecido ele. Aí disse, então bora lá. Aí quando chegou lá, ela disse para o Neumann de Pinto o seguinte, disse, ó, Neumann, olha o que tu queria aqui. Teus amigos aqui, ó. Tu dissesse que entrasse aqui, não visse um amigo teu? Aí, logo dois aí. Aí ele se levantou. Tu sabe, ele é mais alto do que Faustão, né?
1: Ele é altão, né?
0: É, cabral. Aí a mancada que eu dei foi o seguinte.
1: E o pai dele não era muito alto, não.
0: Não era, não?
1: Era, não, Anchieta
0: Pinto. E você conheceu até o pai dele?
1: Conheci, Anchieta Pinto. Conheci.
0: Então, se tivesse vivo, tinha mais de 100, porque ele tem 75.
1: Eu acho que ele era mais ou menos da idade de meu pai. Eu conheci após eu chegar em Iraúna, né? Que eu fui coletor estadual de Iraúna. E Anchieta Pinto foi coletor lá também.
0: Anchieta Pinto é o pai dele,
1: pai,
0: né?
1: De Neu, Zé Neumann.
0: Aí veja você, aí eu fui e disse, papai...
1: E tem Anchieta Filho, que é seu colega, né?
0: É, que trabalhou comigo na Sanhaú.
1: Na rádio.
0: Ele era noticiarista.
1: É.
0: Aí ele vai e disse assim... É, ó, a Anchieta tá lá em Brasília, viu? Na Rádio Nacional e tal. Eu disse, é, rapaz, eu tenho um amigo que inclusive ele tá comigo num programa lá na 100.5, na FM Líder, e ele é da sua terra. Ele disse, quem é esse meu conterrâneo? Aí eu disse, Expedito Leite. Eu disse, é da minha terra? Eu disse, é, você não é de Itaporanga? Ele disse, não, não.
1: Não,
0: rapaz. Sou da terra do seu amigo que já partiu, Barros de Alencar. Eu disse, o Iraúna, ele disse.
1: De Erundina.
0: Gosto muito de Itaporanga. Gostaria muito de ser de lá, mas infelizmente eu nasci foi no Iraúna.
1: Ele é do Iraúna, né?
0: Aí falou em Erundina, falou no meu amigo.
1: É porque
0: amigo
1: a Chieta Pinto, ele era do fisco. E ele foi coletor. Inclusive, ele encerrou a carreira dele, eu acho que foi em Santa Rita.
0: Aqui em Santa Rita.
1: Em Santa Rita. Ele foi coletor de sapé, se eu não me engano.
0: E você. Foi de Santa Rita também?
1: Não, fui não, fui não.
0: Fui não, foi fui de não. Cajazeiras?
1: Fui de...
0: De Souza.
1: Iraúna, Catolé do Rocha, Curemas, por aí vai.
0: Muito bem. Pois é, rapaz, aí a gente bateu um papo, fez umas fotos.
1: É.
0: Ele...
1: Mas ele tá muito radical.
0: E ele muito amigo de Fernando Barbosa.
1: É, conhecido, né?
0: Aí disse, Fernando...
1: Ele morou muito tempo em Campina, né?
0: Ele morou, foi. Se formou lá, se com formou Fernando Campina. Barbosa.
1: Se formou em Campina.
0: Aí eles foram trocar figurinha lá, falaram, tá daquele tempo aí, falaram. Aí, no final, ele disse, diga ao seu amigo Expedito Leite, que compre meu livro, e você, Fernando, já passa na livraria e compre. Tá em todas as livrarias do Brasil.
1: Eu vou comprar o outro dele, esse aí eu não compro, não.
0: E ele tem
1: quando ele fizer o outro.
0: Ah, quando ele fizer o outro, né?
1: Eu
0: se o outro for a continuação desse, você
1: aí
0: não compra.
1: Aí eu não compro também, não. Compro também, não. Eu vou mandar... Eu sigo ele aqui. Eu vejo os comentários dele.
0: Ele é do jornal A Folha, né?
1: É, aí ele tem... Eu curto lá. Ô, parabéns. Neumann, parabéns, mas o livro eu não compro, não.
0: Mas gente boa, viu?
1: É, uma gente
0: fina. Uma diabetes de lascar.
1: Cara, o cara é muito culto, viu?
0: É.
1: Culto, inteligente.
0: Saiu de Campina Grande.
1: É, saiu de Iraúna.
0: Foi pra Campina.
1: Nasceu lá. É. E veio pra Campina e tem aquela conversa comprida, aquele negócio dele, aquele negócio, né?
0: É.
1: Aquela voz comprida, falando do Lula e de todo mundo. Ele fala de todo mundo. É.
0: Ó, Expedito, eu recebi um texto aqui de um dos melhores operadores de áudio do Nordeste. Ele trabalha aqui também, só que ele trabalha no programa do Fabiano Gomes. Ele era da Tabajara, trabalhou comigo na Sanhauá, foi operador de Cláudio Amaral.
1: Cláudio Amaral. Show do Cláudio Amaral.
0: Show do Cláudio Amaral.
1: Sociedade da Bahia.
0: É, foi diretor da Sanhauá também.
1: É, foi.
0: É o meu amigo.
1: E visitava Hernani.
0: É, uma vez a gente bebeu uma grande, eu, você e ele.
1: Lá em Hernani.
0: E tinha outra. E era primo de James Travassos. É primo de James. É. Aí ele diz aqui o seguinte: meu amigo José Fernando, ele mora no Hernani Sato, ele tem mais de 200 rádios.
1: Eu quero um rádio desse, homem.
0: Ele tem, vou lhe mostrar a foto dele aqui. Ele diz aqui: bom dia, Jota Ferreira. Rapaz, ouvi sua entrevista hoje aí na Líder. Sensacional. Sua história é linda demais. Parabéns, meu amigo Jota Ferreira. Aqui meu amigo Zé Fernando. Quem ligou na mesma hora também foi Flávio Fernandes, repórter policial.
1: Eu ouvi você falando.
0: Ele ligou e... disse que estava ouvindo e gostou muito. Olha, Zé Fernando com um paiol de rádio aqui na frente.
1: Mas, rapaz, tem que... Eu tenho que escolher um rádio desse pra eu botar na minha coleçãozinha. Eu tenho uma coleçãozinha, ele tem uma coleçãozona, né?
0: É.
1: Eu tenho 20 rádios.
0: Eu vou levar num cara aqui que tem 600.
1: Eu vou lá, a gente vai lá.
0: É amigo dele. É amigo desse aí.
1: Amigo de Leotec, é?
0: É, amigo de Leotec.
1: Léo, arruma um rádio antigo pra mim. Dois rádios antigos pra mim.
0: Agora tem uma coisa, Zé Fernando é colecionador, é o índio do rádio, ele parece um índio. Homem educado, bom caráter e bom profissional, viu?
1: Tem um cabelão.
0: É, gente boa demais, José Fernandes. A última vez que estive com ele, rapaz, foi num lugar ruim danado, numa central de velórios, lá no velório do inesquecível Jorge Blau Silva.
1: Eita, rapaz.
0: Foi. Mas, Expedito, e aí? Você hoje vai para as fitas?
1: Ontem foi o aniversário de minha neta Beatriz. 10 aninhos.
0: É a mais nova?
1: Não, 10 aninhos. Ela é da minha filha Irlanda, né? A mais nova é de Elaine, é Letícia. Tava Letícia, lá, tava, né? Os netos estavam todos lá. Todos, a de Expedito Filho tá uma moça, né? Que é a primeira. Vai fazer 13 anos.
0: Mas ele tem uma menorzinha também,
1: Maria,
0: né?
1: Luísa.
0: Maria Luísa.
1: É. Eu tenho 4 netas e 2 netos. Maria Júlia, Maria Luísa, Beatriz, Letícia, Davi e Caio.
0: Família são, cresceu, né?
1: Está mais ou menos na árvore, né? Graças a Deus.
0: Deixa eu ver aqui, o Calas Boa já mandou a gravação dele. Bom dia, Calas Boa.
2: Bom dia, João. Bom dia a todos que estão ligadinhos na 100.5. Bom dia a todos que estão aí, todos ouvindo, todos
0: amigos. Nossa.
2: Eu gosto demais, Jota. Um abração para você, para Expedito, para todos que estão ligados aí na 100.5. Ô, Jota, tem o nosso amigo que está num lugar chamado Ceará Mirim, lá no Ceará.
0: Ele é Rio Grande do Norte, não? É no Rio Grande do Norte.
2: É o aplicativo Rádio Neto, a gente pega a rádio em todo canto. Ele diz: Caras Boas, avisa aí a Jota que eu estou lá em Ceará Mirim, estou ligado no programa dele. Mas... me lembra aqui do Valentino, mas viajou, é para saber um mais de bem lá. Fazendo serviço lá e tá lá. E aí disse, já ligou pra mim, mandou mensagem, disse: olha, vou ligar pra Jota lá, tem que eu tô aqui ligado no programa dele. Disse. Aí tá ele, né? Celine, tem lá uns primos dele, Zé, Arimatea, tem Carlos, tem as primas dele lá, um bocado de gente lá. Disse, tem mais de 10 pessoas escutando lá 100.5. Beleza? Um abraço pra você, pra todo mundo aí. Bom São João para todo mundo. É a turma que vai aí brincar o São João lá em Campina. Cuidado. Cuidado que as coisas da conta tá bem boa lá. Não. Vai, for para lá, vai andando direitinho, andando na linha. Né? Porque se for fazendo desordem lá, fazer coisa errada, a polícia tá com todo lá, quebrando dele no cacete. Isso. É pau para comer sabão e pau para saber que sabão não se come. Um abração, um Jota para você, parabéns pelo programa. Tô ligado aqui. Sinta-se todo abraçado aí pelo Caras Boa. Um abraço, um beijo no coração de todos. Saúde e paz. Valeu, Jota.
0: Valeu, meu irmão. Muito obrigado. Abraço forte. Tem gente na linha aí. Alô, bom dia.
3: Bom dia, Jota.
0: Com quem eu falo? É de Tibiri, pois não, meu irmão?
3: É o Wilson de Tibiri.
0: O Wilson de Tibiri.
3: Ouvinte do Mergulho da Sem. Desde manhã que o meu rádio está ligado. Desde 7 horas da manhã, escutei esse futebol. Parabéns, viu? Pela sua honestidade, seu caráter. Você fez muito bem, sem olhar a quem, né? E todos nós, seres humanos, temos defeitos. Vou tentar ver para o meu cantor, o meu espírito. Sou fã número 1,
0: Expedito. Olha, fã número 1, Expedito.
4: Coisa boa, olha mesmo, pai.
3: Só sabe, porque se é humilde, tá bem, tem uma culpa. Show de bola. Eu, Expedito é um cara também, eu não conheço, né? Você conhece, Expedito, conhece a de voz, e falar, está com você, que está de... Olha, um aluno, minha eterna deputada, é uma... Meu rádio, Jota, estou ligado na 100.5. Eu não quero sair da sintonia da 100.5, não. E a rádio 100.5 está muito bem. Você e Fabiano, esse programa tem de sábado, 7 até 9. Você está bem. Você é um profissional, televisão. A TV pede não ter você lá hoje, animando. Como você fazia, eu lembro de Jota Show, né? Os cantores, Evaldo Braga, Evaldo Patrão Galeno. Para mim, isso não sei o que você fazia na TV. Parabéns, Pereira. Eu quero que você toque uma música aí, de Roberto Carlos, O Homem.
0: O Homem.
3: E depois, você bota a música aí do meu canto. Eu, muito obrigado. Estou na escuta. Sabe, domingo, às vezes, eu não saía para fazer a entrega do gás, mas eu já fico arcado. E eu disse, não, eu não consigo fazer, não, viu? Um alô para todos os ouvintes da 100.5. Muito obrigado, saúde e paz, meu garoto.
0: Saúde e paz. Valeu, meu amigo Wilson de... Ó, Expedito, você falou, perguntou se eu tinha gravado a entrevista.
4: Foi.
0: Eu tenho uma amizade vasta. É meu bom, amigo, né? José Fernando, o rei do rádio.
4: Olha aí, gravou, Jota?
0: Gravou, já mandou para mim parte 1, parte 2, parte 3, está gravando a parte 4.
4: Eu quero ouvir.
0: Mandou sem nem eu ter pedido, solicitado, eu te agradeço demais. Fernando, você não é um irmão, você não é um amigo, é um irmão.
4: Exatamente.
0: Felicidade. Agora eu vou até Duque de Caxias, lá no Rio de Janeiro, porque o cantor e compositor Beto Fontes já está na linha aqui. Bom dia, Beto Fontes.
5: Bom dia, Jota Ferreira. Bom dia. Hoje é o dia, né?
0: Hoje é o dia.
5: Hoje é o dia de ouvir o programa do Jota Ferreira. Quem fala aqui é o Beto Fontes, diretamente de Duque de Caxias, Rio de Janeiro. Hoje é sábado, hoje é o dia de ouvir, de escutar esse maravilhoso programa. Jota Ferreira e amigo pela Rádio 105, aí em Santa Rita, na Paraíba. Bom dia, ouvinte. Deus abençoe, ouvinte, a vida de vocês. Deus abençoe, Jota Ferreira. Deus abençoe a minha família que mora aí em Bahia. E na Paraíba, na capital, no interior. Deus abençoe. Um abraço, Jota Ferreira. Hoje é o dia de ouvir esse maravilhoso programa. Jota Ferreira e amigos pela Rádio 105 em Santa Rita, Paraíba.
0: Ó, esse rapaz aqui, Beto Fontes, ele tem música com Camilo Faió, tem música com Valdir Soriano e tem música com Jackson Moura. A música Hoje é o Dia... Ele autorizou você gravar, eu mandei para você a letra.
4: Mandou.
0: Então bota aí na relação que vai tocar hoje. Hoje é o dia de Jackson Moura, música de Beto Fontes. Outra pessoa na linha aí, já no... Aí, alô, bom dia.
6: Bom dia, Jota Ferreira.
0: Eita, esse daí, quem é, Expedito?
4: É João Batista?
0: João Batista, olha aí.
4: João Batista. Acertou. Acertei na lota.
6: Expedito, vem daí, está o Tatia. É extraordinário aí. Você é a brilhante demais do programa. E Parabéns, Jota, pela tua entrevista. Também eu estava ouvindo com a Adriana Costa, né?
0: É, a Adriana Costa.
6: E o rapaz é o radialista. E você realmente uma história, né? Uma história de vida no rádio. Uma marca registrada, né? E está aí firme e forte. Graças a Deus. E mandar rapidamente um alô aí para a dona Marisete Mandacaru, minha amiga do coração. Pessoa que eu tenho o maior respeito, consideração. Deus dê a saúde dela, né? Deus está no comando. Dona Rosilda de Mussumato também. Eu liguei para a dona Rosilda, meu nome ficou lá, mas ela não gravou, ela gravou mal de mil. Mas depois eu dou uma ligadinha para ela. Dona Rosilda.
0: Beleza.
6: A irmã dela está bem, graças a Deus, né? Coisa boa, Deus é maior. Dado das Pratas, Preto Velho, Galeguinho da Prótese, Bandeira Cabral, a irmã Josa, Mato do Gesso, aí do Alto da Cozibra, doutora Diandra, advogada trabalhista, é filha de Sexta e sobrinha de Tom em Confecções, é na Jovem Salva.
0: Certo.
6: Rádio, viu? E uma lupa Marinha, essa é o ouvinte fiel, Marinha do Relógio, ela fez a cirurgia do olho, correu tudo bem, viu, Jota?
0: Graças a Deus.
6: Tudo bem, viu? E a mãe dela, dona Maria Cardoso, Marinha Rodoviária, Paulinho da Paz, Luiz de Tibiri, e para nossa eterna deputada Estefânia Maroja e a nossa diretora Raquel Maroja, que é a superintendente, e o garotinho Osmar Queiroz, narrador emoção. Jota, eu gostaria de pedir Roberto Carlos, amor perfeito e expedito. Aí, viu? Uma de expedito, viu, expedito? Não é de Carlos Santos, não. Fica teu critério aí, expedito. Uma boa aí, na voz do expedito Leite, esse cara é show. Olha, e parabéns para todos namorados, né? Dia dos namorados. É, hoje é dia de Santo Antônio, né? O santo casado inteiro. Parabéns aí, né, meu amigo Jota Ferreira, expedito. Parabéns aí, né, para sua esposa, eterna namorada, a esposa do expedito, né? E a todos os casais apaixonados. É namorado. O amor está no ar. Um abraço, bom final de semana e até amanhã, se Deus quiser.
0: Valeu, olha.
1: Viu, Jota? Eu tava ouvindo seu programa e eu acho que foi de Dona Maria José que pediu uma música, não foi?
0: Você tem 3 pedidos aí.
1: É. Mas a Dona Maria José, como nós estamos nessa época junina aí, eu sou sertanejo matuto, né? Lá da beira do Rio Piancó.
0: Certo.
1: Aí vamos anotar essa música aí, Sinfonia da Mata, que é.
0: E tem aí? Tá aí?
1: Tem. É uma música que de Orlando Dias que parece
0: é com, boa.
1: Parece com o nosso sertão, né?
0: Boa.
1: Viu?
0: Orlando Dias.
1: E para João Batista, vamos escolher um aí para tocar. Tem muita música dos outros cantores sobre.
0: Mas tem 3 pedidos aí. Tem
1: o namorado,
0: tem,
1: né?
0: Tem um dela, tem Jota, um do João
1: bota
0: Batista.
1: Bota na relação aí, Léo. A namorada que sonhei, em homenagem
0: aos namorados.
1: Aos namorados, né?
0: Ó. Joãozinho Rossi diz aqui o seguinte: Jota, manda um abraço aí para José Fernandes. Diz ele que estou com saudade dele, nunca mais o vi. Ele e Jorge Blau tocavam a minha música na Rádio Tabajara. Abraço de Joãozinho Rossi para você, Zé Fernando. Olha aí, Zé Fernando. Abraço forte para você. Tudo bem. 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Vamos cantar, né?
1: É bom, né, Jota?
0: O sucesso permanente está chegando. Primeiro eu vou ao break, que já são 10 horas e 12 minutos. Está na hora do comercial, né? Então, sinal de hora certa, manda para mim. Não se atrase, são 10 e 3.

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0: Muito bem, 10 horas 14 minutos, 10 e 14. Ah, rapaz.
1: Essas histórias em off é bom, né?
0: Não pode sair no rádio, não.
1: Não é doido, não.
0: É sobre o meu amigo Batata. Mas a última de Baltazar foi o seguinte: como é que eu posso dizer? Você estava no dia, ele foi cantar lá no Sesc, na gravação do meu programa.
1: Foi.
0: Ele disse: Jota, eu vou jantar onde? Eu disse: tu vai jantar lá na churrascaria de Orlando, dentro da Ceasa. Aí ele disse: tá certo. Aí foi ele e Marisa, a esposa dele. Quando chegou lá, tinha um cara com a mala do carro aberta tocando Pablo. Porque homem não chora e a mala tá lá fora, não sei o que. A conversa é essa da música, né?
1: É.
0: Aí ele já entrou reclamando. Ele disse: rapaz, o cara botando um cantor bosta desse. Tanto cantor bom, ele acha de ouvir isso. E quando ele sentou na mesa, o garçom veio perguntar o que ele queria, o cara do carro chegou. Me disseram que o senhor é Baltazar. Ele disse: o senhor? Se você. Você é Baltazar? Ele disse: de carne e osso, de corpo e alma. Ele disse: eu sou seu fã. Tenho todos os discos seus, de LP a CD. Ele disse: muito bem. Tá certo. Ele disse: olha, eu sou desse carro aí. Se o senhor me der um CD seu agora, eu vou tocar no meu carro ali. Ele disse: que carro é esse que está tocando esse cantor lá da Bahia? Ele disse: mas rapaz, como é que você ouve uma qualidade de um cantor desse? Aí disse: eu quero ouvir o senhor. Ele disse: eu já disse a você que o senhor está no céu. Então me dê um disco seu. Aí ele disse: agora não tem não. Ele disse: tá aí, Jota Feira. Sou fã do cara. O cara andando contigo não tem um CD para dar o fã. Aí eu toco Pablo, ele disse que o cantor é um bosta. Mas eu tô com o disco dele ali, tô tocando ele. Se ele me der o dele, eu tiro ele e boto o dele. Da hora. Ele disse: rapaz, olha, meu disco você encontra em qualquer loja. Ele disse: olha, manda mais eu comprar. E eu sou fã. Ele disse: mas rapaz, eu também sou fã de Roberto Carlos, era de Raul Seixas, mas quando eu queria o disco eu ia comprar.
1: É, exato.
0: Aí ele disse: mas rapaz, eu nem acredito que estou perto de Baltazar aqui e ele não tem um disco para me dar. O cara: Baltazar, o senhor dá licença, deixa eu comer aqui. Aí Baltazar pediu uma dose de cunhaque São João da Barra.
1: Eita, bicho.
0: Porque ele disse que é bom para remédio.
1: Esquenta as ureias.
0: Ele disse que é para... Ele falava espalhar o sangue.
1: É, esquenta as ureias.
0: Aí Orlando trouxe a dose normal. Ele disse: não, rapaz, pode passar a palheta aí. Pode cobrir essa borda do copo aí, do copo americano do pequeno.
1: Ixi, Maria.
0: Aí ele disse: ó, e o fã aqui, ele não oferece uma dose nem de cachaça.
1: Tava moendo.
0: Mas o fã perturbou tanto que Orlando teve que mandar...
1: Cana, né? Cana, né?
0: É. Aí Orlando disse: meu amigo, deixa o rapaz jantar aí, depois...
1: Ô, Jota, a gente foi lá em Orlando também com o Rodrigo, não foi?
0: Foi, o Rodrigo cantou lá, cantou, se apresentou lá.
1: Foi. Jota, a música pra João Batista, que João Batista pediu, vamos botar uma música que é meio apaixonada, né?
0: Ciganinha
1: feiticeira, viu, Léo Tec?
0: E a música do...
1: Léo tá ali, ocupado ali no...
0: De Dona Maria, qual é?
1: Dona Maria é...
0: Do Sertão.
1: Sinfonia da Mata?
0: Sinfonia da Mata. Mas tem outro pedido aí, que é de uma senhora lá do Monsenhor Magno. Ela pediu uma música sua também.
1: Foi.
0: Qual é? Qual é a boa?
1: Bota aí uma...
0: Garota.
1: Não, Garota tá tocando demais. Deixa... Aí o direito autoral repulcava lá. Vamos botar... A gente bota. Quando tocar outra, a gente bota pra dona...
0: A gente escolhe aí.
1: É dona Rosilda, né?
0: É.
1: A gente escolhe e bota, viu?
0: Então vamos cantar. A gente começa com quem agora aqui, meu caro Léo Teco? Roberto Carlos? O homem. E depois? Amor Perfeito. E mais duas aí. Quais são? Expedito Leite, Sinfonia da Mata. E Santana.
1: Santana, o Cantador, que ela pediu.
0: Pronto, é. Sinfonia da Mata e Santana, o Cantador. Tudo bem, vai lá, manda ver. 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

0: Não se atrasa, gente. João Pessoa, Paraíba, são 10 horas 48 minutos, minha gente. 48 minutos após as 10, não é? Então, minhas amigas e meus amigos, o negócio tá aqui é bom. A gente já chupou uma laranjinha aqui. O Léo já tomou o leitinho dele, que o expediente traz um leite condensado, né?
1: É um docinho de leite para Léo, porque ele tem a glicose baixa. Aliás, é baixa, né, Léo?
0: É baixa.
1: Ele tem hipoglicemia. Aí eu trago um docinho para ele equilibrar. Quando eu chego, ele tá com 70. Quando eu saio, ele tá com 100. Tá bom.
0: Aí tá bom demais, né?
1: Tá no nível, né?
0: Melhorou muito. Ele tá fazendo um IA aqui, mandando umas fotos.
1: E já tô bonitão aí no IA do Brasil. É. Jota tá um show, viu, Jota?
0: É, ele fez duas fotos aqui, parecendo que eu tô lá dentro do estádio no México.
1: Não é, rapaz? Com as mãos pra cima.
0: É. Mas, Pedrito, então você vai a Itaporanga agora, porque o São Pedro de Itaporanga é longa?
1: Mudou, rapaz. O São Pedro geralmente é. Dia de São Pedro é 28, noite de São Pedro é 28, né? É. E dia de São Pedro é 29. Mas o prefeito atual, desde o ano passado que ele mudou a data. O ano passado foi de 2 a 4 e esse ano vai ser de 3 a 5, que é o final de semana, sexta a domingo, né? Aí tem uns argumentos que o povo não compreendem bem. Tem muita gente dizendo que está errado, que tem que ser comemorado no São Pedro mesmo. A tradição, né? A nossa tradição é comemorar no São Pedro. Mas aí tem umas alegações que fica mais barato, tendo em vista os compromissos das bandas e tudo que sabe disso, que passou a vida vendendo show, tu sabe, né? Que tem uma época que tem inflação, né?
0: A banda é mais cara.
1: A banda é mais cara e tudo bem. Mas eu estava conversando com o pessoal de Itaporanga, tá, o povo estava meio desgostoso. Porque a tradição é São Pedro mesmo, é 28, 29, 30. Esses, mas tá bom. Estamos lá, né, Jota?
0: Agora, amiga, né? Você sabe quais serão as atrações lá?
1: Não saiu ainda, não. Saiu só a data. Eu vou me informar.
0: Tem um amigo seu aqui na linha. Alô, bom dia.
2: Bom dia, meu amigo Jota Ferreira.
0: Quem é esse, expedito? Doutor?
2: Meu amigo e eterno.
1: Isso é o nosso eminente deputado Fernando Barbosa.
0: É.
2: Meu amigo Léo da Tec.
0: Léo da Tec. Você está indo a Campina Grande agora, doutor?
2: Não, estou aqui no bar do nosso amigo Cláudio Bar, aqui no quiosque de Jaguaribe.
0: Ah, rapaz, onde você leva o carro para lavar, não é?
2: Estou querendo mandar aqui um abraço para todos que estão aqui. Nosso amigo Juvencio, que é lá dos bancários.
0: Ah, rapaz, Juvencio está aí, já chegou de São Paulo?
2: O doutor Edinaldo Corva, João Juvelino, Lima, da 6230, lá na mediação de Castelo Branco, Lima Automóveis, meu amigo da Puriel está aqui comigo. Vitor, Tony, Ronaldo, Jaime, Caetano, Marcos, da Sucam, Fernando da Embratel. Quero mandar também um abraço para o meu amigo Cláudio Araújo, lá em Salgado de São Félix, daquela linda fazenda dele lá. Gordura está aqui também com a gente. Léo da Oficina, Eduardo Paiuto, quero mandar um abraço para ele, para sua esposa, Miguela. Minhas filhas, Fernanda, que está lá em Boston me ouvindo, meu filho Fernando, que está lá em Orlando, também me ouvindo. Certo?
0: Beleza.
2: A Mariana também, e o esposo dela, o Rafael, Paulo Gabriel, que é novinho, né? 13 anos, lá de, também está me ouvindo. Meu caçula. Certo? E meus irmãos Francisco, lá em Brasília, também está no Acre. Acompanhando o Zé Cirino lá em Boquirão e minha irmã lá em Campo Jordão, lá na bacia, lá aquela nutricionista agregada lá da empresa da Petrobras, e todos os seus ouvintes, né? E meus amigos e familiares lá de Boquirão. Quero mandar um abraço extenso aí. Estou indo agora, daqui a pouco estou indo para casa, né? Vim aqui lavar o carro aqui com gordura e depois vou para pegar minha filha. Meu genro, vou para Campina Grande.
0: E o rádio do Cláudio tá ligado aí na gente?
2: Ligado aqui, tá todo mundo aqui ouvindo você. Mas desde quando eu cheguei já estavam ouvindo, né?
0: É, agora.
2: Aí eu aproveitei agora para mandar um abraço para todos que estão aqui e a todos os seus ouvintes.
0: Rapaz, e você tá ladeado aí só de gente de bem. O meu amigo, o Poiva, o Edinaldo Correia. pessoa pela qual tenho grande respeito, gente da melhor qualidade, homem lá da cidade de Pocinhos, respeitado lá na cidade, em todo o estado da Paraíba, porque ele foi um dos diretores da Secretaria de Administração Penitenciárias do estado da Paraíba, Edinaldo Correia. Meu amigo Edinaldo, você está ao lado do Juvêncio, lá, estava em São Paulo, chegou agora há pouco.
2: Do Vitor, né?
0: Do Vitor também. Vitor é o segurança aí da lotérica, né?
2: Da lotérica.
0: E o meu amigo
2: segurança, né?
0: Cláudio também, né? Cláudio também está por aí. O João Juvelino é lá de Buqueirão, da sua terra.
2: Como?
0: João Juvelino está por aí?
2: João Juvelino está ali.
0: É lá de Buqueirão.
2: Lá do Buqueirão, é meu conterrâneo, das velhas datas.
0: Você conhece um lugar chamado Barra de Santana?
1: Não é vizinho lá,
2: Barra de Santana já foi distrito de Buqueirão.
0: É vizinho. Que... Mas você viu que foi que Barra o cara pegou lá quarta-feira?
1: Pegou um peixe, foi?
0: Não, rapaz, não atravessando a pista lá, o cara pegou um jacaré de 2 metros de comprimento.
1: E veio de onde esse bicho?
2: Ah, deve ter sido lá do Rio.
0: Tava atravessando o asfalto,
1: Ixi, lá no
0: Rio, em Barra de Santana.
1: É no Rio, deve ter subido pelo Rio.
2: Deve ter fugido lá do açude de Campinas.
0: O jacaré é bom porque vive dentro d'água e vive fora, né?
1: Mas ele não aguenta aquele calor todo,
2: não.
1: Não
2: aguenta, não. Vai despejar lá no Rio Paraíba.
1: Não aguenta, não.
0: Pois é, e o cara foi pra televisão, viralizou que na internet e botaram na Rede Record. O homem que achou um jacaré, agora ninguém chegou perto do bicho,
1: não. Não é doido, não.
0: Ele desceu do carro e fotografou e filmou. Hein?
2: Certo.
1: Será que esse bicho não foi de Buqueirão, não, doutor Fernando?
2: Pode ter sido também de Buqueirão, né?
1: Pode ter subido na água, né?
2: Os jacarezinhos lá, os cabas soltaram, deve ser reproduzido.
1: Cresceu, né?
0: E tem uma coisa, diz que jacaré, o ser humano também...
1: Come,
0: né?
1: Isso tem um gosto de galinha, é?
0: Tem nada,
2: rapaz. E aqui não é só o Cláudio Bar, não. Aqui em vizinho a gente ficou ouvindo o estabelecimento tudo sintonizado aí com a 100.5 FM.
0: Líder,
2: geral.
0: Uma vez eu estava no Ponto 100 Réis, lá em Niterói, que lá tem um Ponto 100 Réis também.
1: Também, né?
0: Aí tinha um cara lá com um quiosque, ele vendia carne de jacaré, que eu até pensava que era proibido, né? Aí eu disse, rapaz, você é uma carne branca, viu? Agora eu não tive coragem de comer.
1: Criando pode matar, né? Criando, né?
0: E cria aqui, não tem um cativeiro.
1: Quem quiser ter cativeiro pode criar também, né? Lago, né? Tem.
0: Uma propriedade que tem.
1: Tem lago, tem tudo, pode. Agora não pode estar matando é aquele lá da
0: natureza.
1: Da natureza, né? Isso é crime ambiental.
0: Doutor Fernando, tá lavando o carro aí com o nosso amigo Gordura, tem o Léo aí, o pintor. Léo, o maior pintor de automóvel que eu já conheci na minha vida é o Léo.
2: Ah, Léo, Léo, agora tô esquecido do nome da esposa dele.
0: Vou dizer o nome é o nome de uma flor. Deixa eu ver, me lembrar aqui o nome da esposa.
1: Rosa.
0: Dele. Nada?
2: Rapaz, pode ser batido aqui, ó. Dá um abraço pra ela.
0: Hortência, também. Rapaz.
1: Hortência.
2: Hortência.
0: Tem uma flor chamada Hortência?
1: Tem o Jardim das Hortências.
0: É o nome da esposa de Léo é Hortência.
1: É Jaguaribe?
0: E ela tem lá um bar que vende almoço.
1: É, né?
0: Vende cachaça com limão.
2: Espetinho, ela vende espetinho aqui.
0: Ela tem um espetinho também, vende uma sopa.
1: É bom.
0: Sim, a cachaça ela deixou de beber. Aí eu perguntei assim, Hortência, por que deixou de vender a cachaça? Ela disse, rapaz, porque Léo consumia metade sozinho.
1: Dava prejuízo. Ai, meu Deus.
0: Então, doutor, muito obrigado. Foi bom demais a sua participação. Olha, diga aí a Edinaldo Correia, o conhecido popularmente, carinhosamente pelos amigos de Poiva, que eu deixei um abraço forte para ele. Tá bom?
2: Ele está mandando um grande abraço para você e todos os seus ouvintes.
0: Amigo. Poiva é advogado, é policial civil e também é empresário. Ele abriu agora uma pousada do tamanho do mundo lá em Jacaré, no...
1: Cabedelo?
0: Não, rapaz, aqui é, como é? Jacarapé.
1: Sim, Jacarapé.
0: No Jacarapé. Muito bonita a pousada dele.
1: Jota?
0: Oi.
1: E Léo? Rapaz, eu passei a minha foto vibrando aí com a seleção. Aí, Expedito Filho. Inteligência artificial, né?
0: Identificou.
1: Tá com a boca muito aberta, Léo. E os dentes tá parecendo uma chapa. Mas, rapaz, vamos organizar essa foto.
0: Ah, fala disso, um abraço aqui para Geraldo, seu irmão.
1: Geraldo, hoje nós vamos nos encontrar lá no São João das Fitas. É. Já deixei os ingressos dele lá na portaria do prédio dele.
0: O Sulami é o rei das baterias. E ele manda aqui um abraço pra gente e manda o rádio dizendo que tá, ó, tá com o rádio ligado.
1: Ah, eita, rádio bonito.
0: É, 100.5 aqui. Não. Diz aí, Sulami.
3: Bom dia, Jota. Bom dia, ouvinte da 100.5. Aqui é Sulami da SW Baterias. Bora, cuida, que é o jogão hoje do Brasil, Jota. 3-1, viu? Quem quiser ganhar dinheiro aí, viu? Ah. Um abraço aí. Seu programa eu não perco não, viu? Só se eu estiver trabalhando aí. Mas mesmo assim eu tô com fome de ouvir ouvindo. Valeu, Jota. Um bom dia. Bom final de semana para todos. E tô no plantão, viu? 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
0: SW Bateria do meu amigo Sulami. Aquele abraço, rapaz. Ele já fez o comercial dele aqui, que ele não é besta nem nada. E já mandou até um vídeo aqui, ele botando a bateria de um carro. Eita, meu caro Sulami, aquele abraço pra tu. E aí, Expedito?
1: Tá bom, né, Jota?
0: Como é que tá lá a pousada?
1: Tá ouvindo, Expedito? Né? Pousada tá devagar, Jota. Essa época tá São João, o cabo só vai pra Campina Grande. E pras outras cidades que tem São João. Tá pingando, mas vai melhorar. Verão vem por aí e vamos nos divertir mais com nossos hóspedes.
0: É, rapaz, o nosso Gilson Alves tá mandando um abraço pra você, viu, jornalista. Ô, Gilson, rapaz, Alves.
1: Um abraço pra Gilson, nosso grande radialista, né, Jota?
0: É.
1: Gente boa.
0: Mas, rapaz...
1: Enganchou aí, Jota.
0: Tem gente na linha aí? Então manda pra cá. Alô, bom dia. Caiu, não é? Tem gente no zap aí? Se tiver, manda pra cá. Alô, do telefone, bom dia.
4: Ferreira, maravilhoso. Que bom ter você na 100.5 pra alegrar os sábados e domingo. Sou Sandra Alves, do Mangabeira 7. Gostaria de ouvir uma música de Roberto Carlos, Aceito Teu Coração, para oferecer a você e a todos os ouvintes. Beijo, beijo. Jesus te abençoe e te ilumine.
0: Beleza, vou tocar. E ela está concorrendo a um óculos da Jumacavi. O sorteio será amanhã.
1: Né, Aceito Seu Coração.
0: Ah, Roberto Carlos, essa música é bonita,
1: é,
0: né?
1: É bonita demais. Eu não pensava que você... viesse pra ficar. É bonito demais essa música,
0: né? Bonito, né? Ah, deixa eu atender aqui o Cícero do centro da cidade, lá do Neo Dental.
5: Jota Ferreira, bom dia, da Líder FM. Jota, quero mandar um beijo especial pra minha esposa Cristina. Um abraço aí pros meus filhos Valéria e Ricardo, lá no Grotão. Tá certo? Nossos amigos aqui no centro da cidade: Beto Brega, Luiz da Sandália, Marcelo Caldecano, Zé Careca, Luísa, Nildo. E uma legião de ouvintes, uma legião de ouvintes aí. Vamos tocar o programa, filho, que realmente tá uma maravilha, tá certo? Deus te abençoe, você mais uma vez aceitou, está no caminho certo. Tá? Continua dessa maneira que tá tudo no grau, velho.
0: Esse é o Cícero, rei das ciganas. Tem outra pessoa aí que o telefone tá tocando, só falta chorar. Alô, bom dia.
6: Opa.
0: Oi.
6: Ó, tocou a música de Expedito?
0: Vai tocar agora. Tocou, já tocou. Vai tocar outra.
1: Vai tocar. Nesse é João Batista, né?
6: Dia do Jamo Grado, na voz de Expedito.
0: Hã?
6: Com a música aí do em comemoração, Dia dos Namorados, né? Que é o Dia dos Namorados. Hoje é dia 13, dia de Santo Antônio. Aí eu pedi aí na voz de Expedito. Ele gravou aí, não? É, em homenagem aos namorados, Expedito.
1: Eu não sei se é em homenagem aos namorados. Agora que é pra apaixonado é que você vai ouvir. Ciganinha Feiticeira. Aí é uma paixão grande. Parece com o namorado, né?
6: Valeu, obrigado.
1: Parece com o namorado, viu, João?
6: Tá certo, valeu.
1: Um abração, meu irmão.
6: É, perto de namorado, né?
1: É verdade.
6: O amor está no ar.
0: É. Aldaci Refrigeração, ele disse: Jota, estou aqui em Lucena ouvindo o programa, não perco um. Dá um abraço no Expedito e pergunta se a geladeira dele ficou boa.
1: Eita, rapaz, que show, Jota. Rapaz, ia passar batido, viu? Porque conversei com o Odessi, pensa numa elegância e a rapidez, mandou um rapaz lá. Ainda bem que não tinha nada de anormal, foi só uma manutenção e tá em ordem.
0: Ajustezinho que tem.
1: Tá em ordem. Já conversei com o Odessi. Inclusive, eu disse, vá lá um dia, vale bater um papo com o Jota, seu conterrâneo lá de Nova Floresta.
0: Ele é de Santa Rita.
1: Eu sei, mas ele...
0: É meu conterrâneo também.
1: Aí, ele disse, qualquer dia a gente vai. Eu digo, vamos para a suíta, sábado. Ele disse, rapaz, não estou podendo ir agora, qualquer dia a gente vai. Mas eu agradeci a ele muito.
0: Tá ele e o concunhado dele, Lúcio, ouvindo a gente nesse momento.
1: A gentileza que ele teve com a gente, viu, Jota?
0: Beleza, beleza. Então, vamos aos comerciais, a gente volta já.

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1: Olha a hora, minha gente, 11 horas 30 minutos, Fedito Leite.
2: Diga, Jota Ferreira.
1: O pessoal tá ouvindo a gente, sabe onde? Lá no quiosque de Cláudio, viu? Em Jaguaribe, vizinho do quiosque de Augusto.
2: E é lá.
1: De Zé Augusto.
2: Almocei ontem lá.
1: Tu almoçaste lá em Zé Augusto?
2: Foi.
1: Ele tá ouvindo lá? Manda um abraço aí, rapaz.
2: Almocei ontem pra... Augusto tá ouvindo?
1: Tá ouvindo.
2: Então um abraço pra ele.
1: Ó, quem mandou um abraço pra tu aqui foi o Zé Fernando Índio. E pra tu, Léo.
2: Obrigado também.
1: Ele disse, Jota, eu não tenho contato de
2: Léo.
1: De Ross, do cantor Joãozinho Ross. Mas depois tu vê isso pra mim. E eu mando um abraço pra doutor Expedito e pra Léo.
2: Obrigado.
1: Ele tá ouvindo o programa. Esse camarada, ele diz assim, Jota, eu sou seu fã. Eu acredito que ele é mesmo. Ele trabalhou comigo faz 35 anos, que é a idade que tem a Rádio Sanhauá. Os estúdios eram lá em Barreiras, velho. Agora vamos ouvir aqui o Raimundo. O Raimundo é lá de Costa Silva. Bom dia, Raimundo.
3: Bom dia, Jota Ferreira. Bom dia, amigos ouvintes. Bom sabadão a todos, né? Olha, Jota, já que estamos em queima de São João, gostaria de ouvir a música com a Cisão, Forró Pesado.
1: Abraço Forró a todos. Pesado é bom.
3: Raimundo aqui da banca Charles Brau, no Costa Silva.
1: Beleza. Aproveita e manda um abraço pro meu amigo Raimundo, lá na Torre. E o pessoal aí do restaurante, seu Zé, restaurante do Joca, que na segunda-feira tem a feijoada, mas hoje tá funcionando. Na segunda-feira tem o cozido.
2: Cozido, é.
1: E você foi segunda, foi que fui você ligou para mim?
2: Fui não. Você não, não foi? Né? Aí eu não fui.
1: Mas ele é gente muito boa.
2: É gente boa demais.
1: Alô, Joca, aquele abraço pra
2: e
1: tu.
2: E o cozido é bom também.
1: Cozido é bom, não é?
2: É.
1: Muito bom.
2: Verdurinha boa.
1: Dogival Silva é o presidente da Associação dos Cornos do Rangel. Tá aqui na linha. Bom dia, Dogival.
2: Eita.
4: Bom dia, meu amigo. Jota Ferreira. Aqui estamos sintonizados aqui em Paraty, viu?
1: Ué,
4: é, na 100.5. FM Líder. Aqui ué. A audiência aqui é fechada, quem ode? Estamos sintonizados aqui, todo mundo tomando uma. É, eu sou o Dorival Silva, presidente da Associação.

0: fiz o aniversário dessa associação e me chamou. Aí eu disse, rapaz, eu não, o que é que eu vou ver nessa associação? Não, venha prestigiar. Aí eu fui, quando cheguei lá tinha um cantor. O cantor foi se apresentar. Aí eu tinha um amigo da rádio, da TV Tambaú, que também estava lá. Aí o cantor Helder Reis disse, rapaz, é bom brincar, né? Chamar o outro de curdo e tal, lá vai. Agora o cabo que já levou e não tem estrutura, desestruturado, aí não gosta muito da brincadeira, não.
1: É brincadeira sem futuro, né?
0: Sem futuro. É. Mas Edi Cabral estava sábado aqui e ele me disse, Jota, eu levei chifre. Aí quando ele me contou como levou o chifre, aí ele disse assim, aí eu disse, mas rapaz, então você é muito forte. Que o camarada vê assim como você flagrou e foi trabalhar normalmente. Não, porque ele disse o seguinte, Expedito, ele disse assim, olha Jota, quando eu saio de casa, eu só saía para a rádio, ele trabalhava na CBN nesse tempo, de noite. Ele só saía quando a mulher chegava. E a mulher começou a demorar, não chegou, ele pegou e foi embora. Ele disse, quando foi passando no Bar da Buchada, em Jaguaribe, aí viu três mulheres e três camaradas na mesa do bar. Aí ele desceu do carro, era a mulher dele. E ele disse, mesmo na hora o cara estava alisando o cabelo dela e dando um cheiro no cangote.
1: Era cabeleireira?
0: É, aí ele chegou e fez, bateu palmas. Parabéns para você. E a mulher olhou para ele e disse, não, é o que você está pensando, não. Ele disse, não, é o que eu vi. Mas em casa a gente conversa. Voltou, pegou o carro, foi embora. Fez o programa normalmente e tal. Quando chegou no outro dia, disse, olha, não dá mais certo a gente não. Cada um pro seu canto, deu tudo errado. Aí ela insistiu. Ele disse, não, mas não dá mais, não tem mais clima não. Eu fui e disse, mas rapaz, você viu? Ainda foi pra rádio, trabalhou, fez o programa normalmente. Ele disse, até pra ser corno tem que ter estrutura.
1: Estrutura boa.
0: Eu sou um corno estruturado.
1: É.
0: Porque eu
1: colunas boas, viu?
0: Ele disse, eu ali, eu bebia nesse tempo. E nesse tempo, quando chegava sexta-feira, era, terminava o programa e ia para cachaça. Ele disse, mas não bebi. Parei até de beber. E não perdi, não atrasei no meu trabalho, não falhei no meu trabalho em nada. E ela demorou a sair do apartamento. Como o apartamento não era meu, eu pagava o aluguel. Eu disse, então... Tu assume aí o aluguel aí, fica aí que eu vou levar minha roupa. Ele levou a roupa dele, foi morar num pensionato. E ele disse que nem parece que aconteceu nada. Então você é forte, porque eu conheci um amigo lá também, radialista. Esse queria pular de cima do primeiro andar. E Zeca Fraga Rocha disse, rapaz, ela botou, foi chifre em tudo, foi asa.
1: Foi não, asa não.
0: Vai pular aí pra tu morrer.
1: Tem calma, rapaz. É,
0: e o outro faltou 10 dias na Rádio Tabajara. Quando ele chegou para trabalhar, o diretor da rádio disse, por que faltasse? Disse, cachaça. Ele disse, oxinho, eu pensando que tu estava doente, ó. Então, faz o seguinte, passa lá no RH e vê o que é que tu tem direito e não venha mais não. Porque o cara faltou 10 dias por conta de cachaça. Aí ele disse isso, que não foi ele que levou.
1: Melhorou
0: o
1: muito.
0: Hein?
1: A foto melhorou muito. Viu?
0: Muito, tá bacana aí você na Copa do Mundo.
1: Essa viu? Tá boa.
0: Essa tá a primeira de luxo.
1: Obrigado, Léo.
0: Pronto. Aí o cara entrou na cachaça porque é desestruturado, né?
1: Não tem força própria.
0: É.
1: Aí, porque que era pra ter um problemazinho só na cabeça, né, Jota?
0: Como é?
1: Ter um problemazinho só na cabeça, né? Ficar meio pensa assim. Não querendo, tem um pezinho?
0: Querendo pular dentro da lagoa.
1: Não tem feito. Um pezinho, né, dos bichos lá? Daqueles enfeites?
0: O camarada brigou com a mulher porque disse... Achou que a mulher estava traindo ele. Ele disse, olha, eu vou me matar. Aí vou me jogar dentro desse cacimbão aí.
1: Não é, rapaz.
0: Tinha um cacimbão lá de 30 metros de profundidade. Aí a mulher disse, espera aí que eu vou tirar a tampa, que tu sozinho não tira não.
1: Ai meu Deus. Incentivou o pulo. Incentivou o pulo.
0: Aí o cara disse, eu desisti, mulher tem muita por aí, vai.
1: Mas a Reginaldo Rossi era um...
0: Estruturado, né?
1: Estruturado e apologista, né?
0: É.
1: Do corno. Hoje é o dia do corno, é uma música muito bacana dele, né?
0: E não teve um vereador aqui em Santa Rita? Quem foi ele, Léo? Ele queria fazer um feriado, um dia.

0: dia no ano.
1: Do corno.
0: Dia do corno. Mas deu errado. Parece que não aceitaram o negócio.
1: Aceitaram não.
0: Não. Mas é assim mesmo, né? O pessoal levantador de Copa aí. O Dorival Silva aqui, que se orgulha de ser o presidente da associação. E tá lá no Paraty bebendo uma. Ele pediu a música. Como é o nome da música mesmo?
1: No dia seu... do corno, né?
0: Não, não sei o que é do corno.
1: Vida de corno.
0: Ah, deve ser uma vida muito boa.
1: É o Der Rey, né? Essa música é parecida com aquele teu amigo que cantou, né? Aquele...
0: Qual?
1: Não sei, o Bezerra?
0: Sim, Oswaldo Bezerra, meu amigo.
1: Geralmente, Helder canta muita música de Oswaldo Bezerra, né?
0: É um imperador do brega,
1: Oswaldo do Bezerra. Brega,
0: é. Mas vamos cantar, senão o tempo passa e a gente não toca as músicas.
1: O tempo já passou.
0: Quais são as boas aí? Diz aí. Toque só logo do começo do pessoal que telefonou e pediu, né?
1: É melhor.
0: Então vamos lá, toque aí a primeira aí. Sucesso tá chegando aí, Edel Reis com a música Vida de Corno. Aí está, ó.

0: Muito bem, 11 horas 46 minutos, minha gente. Hoje tem forró no Engenho do Forró. Tem um telão do tamanho do meio do mundo lá pro camarada assistir Brasil e Marrocos. E depois um arrasta-pé com canjica, pamonha. Aí tem cachaça, tem tira-gosto, tem o caldinho, não é isso, Pedrito?
1: Tem quadrilha.
0: Tem a quadrilha também. Quadrilha... Entre uma atração e outra já tem a quadrilha.
1: Quadrilha é bacana demais.
0: Ó, e garotinho mandou dizer aqui. Vamos ver aqui, vamos ouvir garotinho dizendo aqui. Jota, dê um recado aí, ô, pô.
2: Tudo bem, meu querido? Dá uma lembradinha seu público aí, que hoje tem Engenho do Forró. Hoje tem um telão, super telão, para a gente transmitir o Jogo do Brasil. E depois cair no arrasta-pé. Depois tem forró. Hoje tem futebol e forró. Tem seleção brasileira e depois aquele forrozinho pé de serra.
0: Garotinho, se eu tivesse essa tua voz, eu era um milionário. Pensa num vozeirão.
1: É bonita a voz.
0: Então, aí ele já deu o recado aqui. Tem Brasil e Marrocos, num telão do tamanho do mundo. E depois o forró, o arrasta-pé.
1: É bom.
0: E você já disse que sábado que vem vai, porque hoje é o... Você vai para as fitas, né?
1: Eu vou para as fitas hoje. Mas sábado a gente vai lá, né, Jota?
0: É, e você já
1: disse... do forró.
0: É, e você disse que Geraldo já...
1: Geraldo já deixou o ingresso lá dele.
0: Já mandou o recado aí, não foi?
1: Já vai também.
0: E Expedito Leite vai também, o filho?
1: Não vai, nele tinha algum compromisso justamente com o jogo. Fizeram um pacote. Eu não sei o que é que esse povo inventa isso. Aí ele disse a mim ontem que a gente estava no aniversário de minha neta e ele estava lá. Ele disse que ela tinha gastado, não sei o quê. Não sei onde é, não. Aí não vai para as fitas. Vai perder um forrozão bonito.
0: É, e junto dos filhos
1: lá... Conterrâneo.
0: Ele não é de Itaporanga, não,
1: é, não, né? Ele é de Souza.
0: Não é daqui da capital, não?
1: Não, ele é de Souza. Meus três filhos são sozenses.
0: E é, rapaz? É,
1: nasceram lá.
0: Olha aí, da terra de Antônio Maris.
1: Eu trabalhava lá.
0: Aí você trabalhava lá, né?
1: Trabalhei lá.
0: Trabalhou tanto que nasceram os três filhos lá,
1: graças,
0: né?
1: Graças a Deus. Então... Todos os três sozenses. Eu também sou sozense, né? Sou cidadão sozense.
0: É, tem um documento que prova que você é cidadão, né? É. Recebeu o título, né?
1: Foi aprovado pela Câmara Municipal.
0: Ué, tem um zap aí, tem? Manda aí.
3: Bom dia, Jota. Ocultor 105. Aqui o Ocultor Nemorai, Juiz Piranga, tá citando aí. Parabéns à programação.
0: E ele não pediu uma música, não? Vai, manda outro.
4: Bom dia, Jota Ferreira e a todos da bancada. Jota, se tiver como se a gente escutar a voz de prisioneiro... É, Valdo Freire, eu gostaria de oferecer para todos os ouvintes da 100.5 FM, a FM líder.
0: E outro, manda outro aí. Hã? Só isso mesmo? Agora eu tenho um pedido aqui de João Gonçalves, forró do Luizão. É... Pode ser que nem o nome da música seja esse, né? Porque o camarada às vezes pede esse pedido.
1: Forró do Luizão.
0: Forró do Luizão.
1: É com quem?
0: É com João Gonçalves. É um que ele disse que Luizão tá com medalhão no pescoço.
1: Sim, é de João Gonçalves,
0: o cantor. De João Gonçalves, o cantor, é.
1: Sim.
0: Tem esse aí?
1: É, forró do Luizão.
0: É... Eu vou pedir a ele aqui para dizer
1: pra repetir.
0: O nome. Tem aí o forró. É João Gonçalves o nome do cantor? Fala em Luizão. É Fabrício de Tibiri. Ele disse, já tem uma música que ele diz. Luizão com esse cabelão danado, Aripuá no cabelo. É... Forró do Luizão, mas pode ser que o nome da música nem seja essa.
1: O
0: mas...
1: João Gonçalves, né?
0: O João Gonçalves, é. Se não tiver, se não achar essa música, você bota aí Forró da Pinguela com ele também, com João Gonçalves, que é boa.
1: Pinguela é uma passagem, né?
0: É uma ponte, né?
1: É uma pontezinha.
0: É. E João Gonçalves é o rei do duplo sentido.
1: É, né? Ele sempre tinha um pensamento, duplo pensamento, né, Jota?
0: Achou qual? O Luizão ou o outro?
1: É.
0: Achou?
1: É, bom.
0: Achou da Pinguela, o forró. Expedito, você tem uma música aí que eu gosto muito. Você gravou. Hoje de manhã eu tenho no carro ali, que no meu carro eu tenho um pendrive com 350 músicas. Quem botou foi...
1: Paioto?
0: Não. O Anderson.
1: A Anderson Pop.
0: É, toda semana eu dizia, bota essas 30 músicas aí. Ele foi botando e tá. Aí eu tenho dois pendrives. E eu, quando eu entro no carro, já vou ouvindo. E tem a música lá, Surra de Amor.
1: É.
0: Com o meu amigo Cassiano. Porém, eu gosto mais com você, porque o pessoal que lhe acompanhou ali, ele deu um trato tão grande na introdução da música, que eu gosto mais da sua introdução do que da dele. Foi Hulk que fez, não foi?
1: Não, foi. Foi, foi.
0: Foi Hulk, não foi?
1: Foi Hulk.
0: Ficou bom porque... E eu disse a ele, porque ele faz um trabalho nos hospitais. Ele entra nos hospitais.
1: Ele agora não é mais cantor, não, né?
0: Ele parou.
1: Parou.
0: Mas ele faz um trabalho bacana. Ele vai no hospital, o camarada tá doente lá. No
1: trabalho filantrópico grande.
0: Aí ele toca um violãozinho, canta uma música. E ele entrou no hospital lá em Recife. E o camarada disse, ó, o senhor não conhece aquele cantor que tá ali, não?
1: Cassiano Costa.
0: Pô, aí quando ele foi lá, ele disse, rapaz, era Rodrigo, com o braço quebrado. Aí Rodrigo estava num local lá chamado Área Vermelha, aguardando...
1: Já tá meio ruim, né?
0: É, aguardando para ir cuidar desse... Que ele levou uma queda, né? Quebrou o braço. Aí Cassiano foi e disse, mas Rodrigo, aí tu tá aqui, ele disse, há 3 dias.
1: E tem uma música bonita de Cassiano Costa que o Rodrigo canta, viu?
0: Aí ele disse, daí, por que tá 3 dias aqui, porque não foi atendido? Aí Cassiano foi com as amizades dele lá dentro, aí atenderam logo
1: Rodrigo.
0: O cantor Rodrigo. Então, ele me disse, porque tinha uma mulher lá, uma crente, que eu acho que ela entrou em contato com você, uma evangélica, que era amiga de Rodrigo, e essa evangélica, ela ligou para mim, ligou para você e me deu o número do... Ela disse, tem um cantor que quer falar com o senhor e tal. Quando eu liguei, era Cassiano. Aí Cassiano disse, não, João, até que eu encontrei seu amigo Rodrigo internado lá, abandonado e tal. Até a dentadura ele tinha perdido. Porque a dentadura dele ainda era daquelas das antigas, conhecida como chapa.
1: Mas foi reposto.
0: Foi. Aí ele foi e disse, se tu fosse fazer o que no hospital? Ele disse, não, eu faço um trabalho filantrópico, eu vou lá, toco um violãozinho para levantar o astral do povo. Disse que Roberto Tuareg faz isso também.
1: Faz, né?
0: Faz mais no Hospital do Câncer. E aí eu disse a ele, rapaz, eu tenho um amigo aqui que gravou e a gravação ficou melhor do que a tua. Ele disse, quem foi esse? Eu disse, Expedito Leite. É amigo aí do Rodrigo também, rapaz. Aí ele disse, oh, coisa boa, né, Jota? Só assim a gente sabe que alguém aprecia o nosso trabalho e acaba regravando, né? Eu digo, pois é, rapaz, agora porque ele botou lá um maestro lá que botou um som mais grave, um negócio melhorado, ficou bacana. Ele disse, porque cada gravação... Tem seu tom, tem sua... Aí começou a dizer das qualidades, mas não reclamou não. Ele fez igual o Bartô Galeno.
1: E tá? A gente pediu autorização a ele.
0: E Bartô Galeno, você quando foi...
1: Foi, ele disse aí que tinha gravado na música dele.
0: Bartô, eu gravei sua música. Tava na hora?
1: Tava.
0: Aí ele foi e disse o quê?
1: Aí eu disse... Ele disse, qual música? Eu disse, Rosita, Doce Rosita. Aí ele disse, gravou muito bem,
0: Uma das melhores
1: que eu fiz.
0: Foi. Aquele cara não tem igual, não. Aquele cara é único.
1: É, gente boa demais, né?
0: Tava ele, a esposa.
1: Simples, né, Jota?
0: Hein?
1: A humildade de Bartô Galeno, né? Fora de série, né?
0: Simples.
1: Aliás, esses cantores que a gente, você conviveu muito mais e eu, depois que lhe conheci e convivi também, são todos gente boa, né?
0: Gente muito boa.
1: Sem problema.
0: Ó, tem uma pessoa ligando aí. Alô, do telefone, bom dia. Caiu? Alô? Caiu. Então vamos cantar. Quem chega cantando aí pra gente, quem é?
5: Nome do Prisioneiro, Evaldo Freire.
0: Certo. E depois Expedito, a música Surra de Amor. Viu? E a do João Gonçalves, que você já achou aí também.
1: Forró da Pinguela.
0: Forró da Pinguela. Agora bota esse ouvinte aí no ar ali. Alô, bom dia, do telefone. Alô?
6: Expedito Leite.
1: Eita, é Everaldo.
0: E é Everaldo, é?
6: Original, né, Jota? Tudo aí, né, Jota?
1: É um luxo esse Everaldo, né?
6: É um show, viu, Sérgio? Estou aqui na Feira do Livro de Santa Rita.
1: Tá na feira de Santa Rita.
6: 7 por 10, Sérgio, tá caro.
0: Quanto?
6: 7 por 10.
1: Tá meio caro, viu?
6: Tá caro, viu, Cedito?
1: Uma mão de milho a 52 espigas?
6: É verdade, Cedito.
1: João Pessoa tá a 25? Uma mão de milho?
0: Uma mão de milho por R$25?
1: Lá no Mercado Central, eu vi a semana passada. Aqui, a não ser que já subiu, né?
0: E aqui tá quanto? Aqui,
1: 5 já. A 2 reais?
6: É, aqui, Jota, é 7 por 10.
0: 7 por 10?
1: 1,50.
0: Tá bom, demais,
1: tá? Tá bom. Acredito. Tá bom.
0: Depois a que assar, vale 3.
6: A chuva que Deus mandou foi muito milho pra dar pro povo, Jota.
1: Quando assar é 10, é 10 reais.
6: É verdade, viu, viu, Isso é dito. Assado é 3 reais, eu dou por 5.
0: Aí você disse que Zé Gomes tinha um roçado aí com a espiga de milho, tinha
6: Zé
0: quase um...
6: Zé Gomes, nesse tempo, Jota, os milhos de Zé Gomes que ele plantava, dava 2,5 palmos, viu, Espedito?
1: E 25 espigas em cada pé.
6: Ô, meu amigo, era pra torar tudo, Zé Gomes, viu?
1: Cara, a música do Luiz Gonzaga, 25 espigas em cada pé.
0: Gomes, dá quanto mesmo?
6: Esse cara deveria...
1: 3,4, um... é. 3,4, pé de milho. Espedito. Uma torceira de milho dá 5 espigas, 6. Oi.
6: Zé Gomes era pra ter uma estalta aqui na estação ferroviária, viu?
0: Olha aí.
1: Era, né? Era?
6: Era aquele. Meu amigo, é um cara que ficava louco, velho, igual aquele ministro aqui.
1: Quer dizer que um caldeirão só dava pra cozinhar uma espiga.
6: 2, 3, 4, né? Era pesado, nosso amigo Zé Gomes, viu?
1: Ai, meu Deus.
6: Quero mandar um abraço aí pra Clove, né? A esposa dele, a família toda na escuta, né? Mandar um abraço aí para nossa amiga Diandra, viu? Até aqui, próximo a 6.5, filha de sexta, advogada trabalhista. Sempre na escuta, viu? A caixa amplificada em cima da mesa dela lá. E ela escuta vocês. Sabe domingo, viu, Cedito? Diandra, é aqui de Santa Rita, filha de sexta, sobrinha de cães com flexões. Tudo ligadinho com você. Mandar um abraço na Terezinha, né, Jota?
0: É.
6: Conhece Terezinha, Jota? Conhece?
0: Conheço.
6: É um luxo essa Terezinha, viu? O filho dela tem aquele roseirão, né, Jota? Ele pega a música e canta mais, né, Jota?
0: É.
6: Quero mandar aqui também um abraço pra tu, Jota. Zé Zinho, você ele hoje aqui no Rojão. Nosso amigo Walter, né? Terça-feira encontrei nosso amigo Everino Alves. Tudo conectado com vocês, pessoal, viu, Jota?
0: Oh,
6: e demais. Deus. João Batista tá na escuta, muita gente ligado, né? Mariquinha, Marinha da Rodó, Marinha tá na escuta, todo mundo ligado com você. Eu quero que você coloque aí, você fala de mim, neném, tá pra tocar, Jota?
0: Ah.
6: Bota aí pra gente curtir aqui na Severo Rodrigues, e na Rua do Colégio, e no Mercado Clube de Santa Rita, todo mundo ligado. E hoje tem gente do forró. Agora depois, Jota, bota aí a música do Leve Rei. Não bota esse fala de mim, neném. Ô, Jota, bota o Leve Rei, a música tem gente do forró. Um abraço. Bom dia, Jota Ferreira.
0: Abraço pra você. Tchau.
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0: Muito bem, 12 horas, 11 minutos, eu vou ficando por aqui, mas prometo voltar amanhã, se Deus quiser, não é expedito.
1: Vamos lá, né, Jota?
0: Aí você já disse que vai hoje virar um copo além do normal.
1: Não, nós vamos para o São João da Cita hoje, né, Jota?
0: E vai arrastar o pé.
1: Vamos. Se tiver com quem? Se tiver com quem, a gente vai.
0: Vai arrastar o pé, vai beber uma, vai comer uma canjicazinha, um negócio, né?
1: Tomar um negocinho. Tá quentão, bom. Um quentão.
0: Mas lá para as 9h30, 10 horas, você pode dar uma ligadinha para cá e participar, né?
1: Vamos tentar, se Deus quiser.
0: Pelo menos para agradecer quem vai pedir suas músicas.
1: É hoje verdade. Mesmo,
0: hoje pediram quatro, eu pedi uma e o resto.
1: É verdade.
0: Os ouvintes pediram. Então, Expedito, mandar um abraço para as netinhas.
1: Um abraço para todo mundo. Para filho, neto e amigos.
0: Muito bem.
1: E o forró da Cita é às 22 horas.
0: Olha aí,
1: Cita. E tem um telão lá para quem quiser chegar mais cedo e ver o jogo.
0: O jogo não é às 20 horas?
1: É 19 horas.
0: Às 19 horas, né?
1: Quem quiser chegar no segundo tempo já tem telão, tem tudo.
0: E já, no primeiro tempo, camarada comemorar a vitória.
1: E já começa a tomar uma logo no jogo.
0: É.
1: Encerra com forró.
0: E só vai o povo de Itaporanga?
1: Não, todo mundo é liberado para quem quiser ir.
0: É só
1: você mesmo foi convidado, mas você disse que não pode ir.
0: Não, não vou poder ir.
1: É.
0: Mas...
1: Eu tinha reservado ingresso para você, doutor Fernando e Paioto, mas não vão poder ir aí.
0: Paioto vai tocar hoje.
1: Já devolvi a mesa.
0: Paioto vai tocar hoje no, na Rua da Areia, num lugar chamado Dubai.
1: Virgem Maria.
0: É num bar chamado Dubai.
1: Na Rua da Areia?
0: É. Vai tocar lá pros pessoal lá.
1: Eita. Pedrão tá lá?
0: Pedrão é no outro.
1: É no outro.
0: Pedrão entra lá e o tapete vermelho é colocado pela entrada. Rapaz. Ele é prestigiado.
1: Mas você não vai passar no Dubai, não?
0: Vou não.
1: Vai não, né?
0: Vou não.
1: Pai outro vai tocar lá.
0: Vai tocar ele com a banda dele.
1: E doutor Fernando Barbosa vai pra Campinas?
0: Já tá viajando essa hora, ele tá com viajando, a filha, né? E o genro.
1: Pois é. Então tá bom. Final de semana bom, né, Jota?
0: Final de semana bom pra todos nós. Minhas amigas e meus amigos, eu vou embora, mas prometo voltar amanhã, se Deus quiser. Expedito não vai poder vir porque vai dançar, brincar e aí vai dormir mais um pouquinho, né, Expedito?
1: É, e esse restante de mês, Jota, dá uma viajadazinha no sertão também.
0: Vai pra Itaporanga, andar de cavalo.
1: Vou no vale.
0: Assar o milho na fogueira.
1: Vou no vale, se Deus quiser.
0: Então tá aí.
1: Se eu não estiver por aqui, você tá.
0: Eu comando aqui.
1: Comanda tudo, você é craque.
0: E Fernando Barbosa vai pra Brasília. Só volta dia 5 de julho.
1: Vai dia 17, né?
0: É, vai dia 17. É.
1: Tu vai ficar sozinho, Jota?
0: Não, vou ficar com Deus.
1: Não! Né? É, força de expressão, porque Deus já tá aqui, né, Jota?
0: É. Então vamos embora?
1: Deus já está entre nós.
0: Tchau e até a próxima!
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0: Salve, obrigado, Bruno Barros. Gente. Salve, Sassé.
1: Obrigado.
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1: Eita, meu povo, que eu tô chegando pra fazer a animação desse arraiá. Puxa o fole, sanfoneiro, que

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0: São Luís. Olha a celebridade que eu tenho aqui pra cantar comigo. Repara, compadre do Biquinho. Gente boa. Canta, compadre, comigo.
1: Bonita homenagem.

0: Pois não. Gente boa. Vamos embora.
1: Vamos embora.
0: Já demos nosso recado.
1: Graças a Deus. Salve, Gonzaga.
0: Salve.
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1: Quero ouvir! Eu quero mandar um alô para todas as mulheres. Viva as mulheres! Quede as mulheres! Esse ser maravilhoso que eu amo, a partir da minha mãe, mulher maravilhosa, Dona Maria. E todo poeta observador não vai cair na tolice de falar mal de mulher em música. Mulher tem que ser falada é bem. E depois de tudo, ainda um cheiro no cangote. Luiz Gonzaga e Zé Dantas!

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1: Agora sim, meu povo.

0: Obrigado, irmão. Parabéns. Obrigado. Parabéns.
1: Obrigado, Campina Grande. Obrigado.
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Vou cantar uma música agora inédita, oferecer aí aos cabas raparigueiro, biriteiro, cachaceiro lá de Cabedelo, os cabas do Treme Terra, vigipeiro, vou dar aqui um abraço aí pra essa galera toda aí, tá bom? E essa música é o seguinte, ó, vamos ter cuidado aí pra não cantar a música errada, os cabas de Tom Oliveira tá com malícia, olha aí a letra da música aí, ó, eu sou teu...

0: canta comigo quem aprendeu. Vamos nessa agora, simbora. 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
1: vem cá, meu tuiuiú. 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
0: 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Direitinho, eu vou te dar o pé, eu quero ouvir. 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
1: vem cá, meu tuiuiú.
0: Que eu vou te dar o pé
1: e você vai me dar.
0: Ei, bocado de boiola, peraí, bicho, vamos cantar esse negócio direito aqui, ó. Eu sou seu papagaio, vem cá, meu tuiuiú. Como é que é? Dá o pé. Cantou, mas nada.
1: Eu

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0: Eu tô no forró, tô sim senhor, tô no forró, tô aqui no Engenho do Forró, galera. Ao vivaço pra você a partir de agora, transmissão ao vivo pelas ondas da 100.5, a FM Líder. Logo mais, temos também transmissão ao vivo em nosso canal no YouTube, TV 100.5, o canal Líder, pessoal. Falando aqui ao vivo, direto do Engenho do Forró, BR-101, quilômetro 77, Fazenda Engenho do Meio, em Santa Rita, estúdio de reboco da 100.5, a FM Líder, galera. A partir de agora, com a nossa transmissão ao vivo até altas horas. Tudo que vai acontecer aqui no Engenho do Forró, você fica sabendo nas ondas da 100.5. Que tal você vir também brincar com a gente aqui no Engenho do Forró? Dá tempo sim, rapaz. Dá tempo vestir aquela roupa legal, chamar a esposa aí. Hoje é dia de Santo Antônio, o santo casamenteiro. O pessoal aproveitou ontem, né? Ontem, a sexta-feira, pra brincar aí, né? Comer uma pizza, um cachorro quente, um hambúrguer, tomar um chope, né? Com a namorada, viver momentos lindos com a namorada. Mas hoje é o dia de Santo Antônio. Que tal convidar a madame ou convidar o cavalheiro aí pra vir visitar aqui o Engenho do Forró, galera? Vem pra cá, vem pra cá, vem se divertir, vem brincar com a gente aqui no Engenho do Forró. Hoje é sabadão, galera, dia 13 de junho de 2026. São exatamente 5 horas mais 35 minutos. Eu falei 5h35. Estamos aqui ao vivo, direto do Engenho do Forró. Tudo preparado, tudo organizado, tudo 100% ok. Parabéns, Raquel Maroja, parabéns, Zizi, Dona Estefânia Maroja, parabéns a toda a equipe aqui da 100.5, a FM Líder, parabéns a toda a estrutura. Rapaz, que telão lindo, olha, que telão lindo ali, montado já ali, padronizado, transmitindo imagens ao vivo. Logo mais tem Brasil, Ziu, Ziu. A nossa seleção brasileira vai entrar em campo daqui a pouquinho, galera. Brasil e Marrocos. É, fase aí de grupos. Brasil tem que vencer, tem que vencer, tem que vencer, tem que vencer o Marrocos já na sua estreia. Isso mesmo, transmissão aqui no lindo telão. Produzido aqui, ó, um lindo telão aqui armado pra você curtir com a gente o jogão da seleção brasileira aqui no Engenho do Forró, tá bom? Às 7 horas, o jogo começa, tem telão aqui pra galera, tem chope, tem churrasquinho, tem caldinhos e depois muito arrasta-pé, esse menino, muito arrasta-pé, essa menina. Vem pra cá, meus repórteres, em campo já por ali, nas áreas, no galpão central, por ali, ele, Robson Costa, Marcelo Lima, essas feras, meu querido Ravi na produção aqui ao meu lado, já aqui na nossa sala de reboco. Começar com ele, boa noite, Robson Costa. Alô, Robson. Alô, Robson. Tá me ouvindo, Robson? Marcelão, tá me ouvindo aí, Marcelão? Meninos, cadê vocês, rapaz? Cadê vocês aí? Cadê vocês aí, hein?
1: Oi, agora sim, agora. Chegou.
2: Olha, olha, Marcelo, olha.
1: Oi, garotinho.
0: Isso, Marcelão, olha, boa garotinho. Noite, Marcelo.
1: Rapaz, eu tô aqui quase na entrada aqui do Engenho, né? Onde estou aguardando o pessoal se organizar para vir acompanhar o jogo aqui, que vai ser bom demais. O pessoal está com uma estrutura muito bonita. Hoje aí vai ser uma noite espetacular. E conto com a torcida de todo mundo para vir para cá, para o Engenho do Forró, juntos comemorarmos a grande vitória. É, rapaz, jogo

0: Boa noite, ouvintes da 100.5. Isso mesmo, garotinho. Tô aqui no pavilhão. Tá lindo demais, o telão já tá aqui, já tá tudo prontinho para daqui a pouquinho a gente torcer, porque somos brasileiros e a gente nunca perde a esperança, né,
1: verdade,
0: garotinho?
1: Claro, é verdade.
0: E rumo ao Hexa.
1: Rumo ao
0: Olha,
1: Hexa.
0: O pessoal já estão chegando aqui, viu, garotinho? O pessoal já estão chegando aqui no Engenho do Forró, já tem algumas pessoas aqui nas mesas, só aguardando para daqui a pouquinho começar o grande jogo aí, né, da nossa seleção brasileira contra o Marrocos, né?
2: Ah? Garotinho?
1: Peraí, calma aí, o Robson tá falando, vai lá, Robson.
0: Então, como eu tava falando, então daqui a pouquinho o grande jogo aí entre a seleção brasileira, nossa seleção brasileira que vai jogar contra o Marrocos, e o pessoal já estão por aqui, o pessoal já se organizando, tá bonito demais, viu, garotinho? Essa noite de sábado aqui no Engenho do Forró, uma mistura de futebol com forró e com certeza só no Engenho do Forró que você encontra, hein?
1: É bom demais. Marcelão, você chamou, querido?
2: Olha, estou aqui com um torcedor, ele já falou comigo aqui no off, o placar. Teu placar?
1: Mas pra... É, tá muito longe,
2: Marcelão. Tá muito longe aí. É, entra.
1: Não tem pra quê. Tem
2: pronto, gente, aqui tá bom. Qual é teu nome? Lucas, o placar que você vai confiar hoje?
3: Brasil
1: e Marrocos.
2: É Brasil e Marrocos, isso mesmo, vai fazer diferente. Valeu, Lucas, viu? Valeu, valeu.
1: Eu não escutei. Olha, não. Qual foi o placar dele? Qual foi o placar dele, Marcelão?
2: Oi, o placar dele foi 3-1, viu?
1: 3-1 Brasil.
2: Tá confiando, tá confiando.
1: Tá confiando.
2: Todo mundo jacaré, jacaré.
1: Vai lá.
2: Jacaré, placar daqui a pouquinho, o teu placar.
1: Isso.
4: 2-1.
2: Tá confiando?
4: Rapaz, tem que estar, né? Se não for...
2: Se o senhor estivesse como técnico, qual é o...
1: Ah.
2: Do que tá, você escalaria?
4: Neymar.
2: O Neymar pra abrir o jogo hoje.
4: Abrir o jogo hoje, com certeza.
2: Pronto, tá bom aí, ó.
1: Olha aí,
2: tá
1: ó.
2: Tá vendo?
1: Tá vendo aí?
2: Ó, deixa eu falar aqui com o Hudson CDs. Hudson, hoje, o placar hoje, Brasil e Marrocos.
3: Meu querido, é 2-1.
2: Gol de quem?
3: Pode ser de quem for, eu quero que seja de 2-1, por favor.
2: O importante é ganhar. O
3: problema é ele trazer tudo.
2: Olha aí, tá vendo?
1: Tá certo.
2: Tá certo, muito bom. Deixa eu ver aqui, o pessoal... Pronto, deixa eu falar aqui com ele. Como é teu nome?
3: Giovanni,
2: teu placar.
3: 4-1 Brasil.
2: 4-1 Brasil. Gol de quem? Se arrisca?
3: 2 de Matheus Cunha e 2 de Vinícius Júnior.
1: 4-1, amigo?
2: Audacioso, hein?
1: Olha só.
2: Matheus Cunha. Deixa eu falar aqui com o pessoal que está na mesa. Vamos lá. Boa noite, tudo bem?
5: Boa noite, tudo bem. Teu nome? Heloísa.
2: Heloísa, placar daqui a pouquinho.
5: 2-1.
2: 2-1?
1: Quem sabe é ela,
2: dois
1: né? Até perguntou a você. Pergunta ela o placar
2: dois
1: dela.
2: Então, se arrisca quem vai o primeiro gol?
5: Não sei.
2: Ah, mas vamos lá. O importante é fazer logo o gol, né não? Deixa eu falar aqui com outro rapaz aqui. Como é teu nome?
6: Abner.
2: Gol de quem hoje?
6: 3 gols de Vini Júnior.
2: 3 gols de Vini Júnior?
6: Isso hoje é um hat-trick.
2: Vai ser... 3-1.
6: 3-0.
2: 3-0, tá vendo? Eu volto aí contigo, garotinho.
1: Ô Robson, tá por aí, Robson?
0: Oi, oi. Traz por aqui.
1: Robson, tá por onde, Robson, nesse momento?
0: Continua.
1: No pavilhão?
0: É.
1: Tá no pavilhão central
0: aqui
1: também?
0: Tô no pavilhão, continua aqui no pavilhão.
1: Então,
0: aqui
1: mete bronca aí, Robson.
0: Olha, então, como eu tinha falado aí, né, pra você, pra todos que estão ouvindo aí em casa, pessoal que ainda está no trabalho, no carro, vindo aqui pra o Engenho do Forró. Tá tudo bonito aqui, tudo organizado, Copa do Mundo, de São João, de mês dos namorados, de tudo um pouco, né? Comemorando aqui no Engenho do Forró. Aqui, garotinho, tô aqui na parte que o pessoal também gosta, né? Aquela parte do bar, onde tem as bebidas.
1: Ah.
0: Né? Aquele delicioso espetinho, que já é bastante conhecido, os espetinhos aqui do Engenho do Forró, os caldinhos também. Tá, e falar aqui um pouco também com o pessoal aqui, da parte aqui do bar, pessoal organizando aqui.
1: Veja bem. Vai lá.
0: Meu amigo, então, ó, a gente tá falando aqui pra Rádio 100.5, falando um pouco de tudo que vai acontecer hoje no Engenho do Forró, essa maravilha que é o Engenho do Forró, e misturando aí um pouco de tudo, né? Forró, futebol, tudo isso aqui no Engenho do Forró. Então, teu placar hoje, hein?
7: 2-0 Brasil, pra gente tomar uma cervejinha dessa forró tranquilo, comemorando o

0: golaço da seleção.
1: Então tá vendo aí, garotinho? Nosso amigo Alex deu o palpite dele aí, né? 2-0 para o Brasil, hein? O pessoal tá chegando aqui, viu, garotinho? O pessoal chegando já na entrada do Engenho do Forró. O pessoal tá chegando, se organizando para daqui a pouquinho assistir aqui essa maravilha. A gente não tá com imagens ainda, né, garotinho? Mas daqui a pouco o pessoal vão poder também assistir aí pelo canal do YouTube, TV 100.5 Líder, e vão ver essa maravilha que está hoje aqui, o Engenho do Forró. Então, ó, você que está em casa, você que está ouvindo aí a transmissão, o início da transmissão pela Rádio 100.5, vem para cá, hein? Vem para cá que dá tempo.
2: Dá sim.
1: Traz aí a sua torcida, né? Vem então, ó, traga aí, vista a sua camisa do Brasil e vem torcer pela nossa seleção brasileira diferente, né, garoto?
2: Brasil!
1: Olha aí!
2: É isso aí, Robson, daqui a pouquinho tem Brasil, daqui a pouquinho tem Brasil e Marrocos, galera. A gente tá aqui ao vivo, direto do Engenho do Forró, gerando alegria, moendo e gerando alegria aqui direto do Engenho do Forró. Pessoal, hoje nesse sabadão tem muita festa boa por aqui, tem aqui um telão com o jogo da seleção brasileira às 7 horas. Na sequência tem Chapéu de Palha, galera, Chapéu de Palha. E pra fechar a noitada tem o Wellington Luiz, o sanfoneiro arrochado. O Wellington Luiz com toda sua equipe do trio Pé de Serra. O sanfoneiro Wellington Luiz, galera. Vai ter Pé de Serra, vai ter alegria. Pessoal já por ali? Ô, Robson.
1: Oi.
2: Eu vi o pessoal chegando por ali dos Caldinhos. Me parece que tem ali um picado de bode. Pergunta se é verdade, Robson. Um picado de bode,
1: pessoal, vai lá. Aqui dos Caldinhos já estão preparando, como eu tinha falado, né? Os Caldinhos do Engenho do Forró já são bastante conhecidos. Não,
2: sim, é verdade. Tá? É aqui, Robson.
1: Você fez uma pergunta, garotinho, se tem o Caldinho...
2: O do picado de bode, eu acho que é esse primeiro aqui, que eu cheguei, que eu vi aqui.
1: Picado de bode.
2: Eu acho que essa primeira barraquinha aqui, Robson, que é justamente do pessoal de Giovana aí. É, pergunta se não tem o picado de bode aí. Pergunta se é verdade.
1: Tem o...
2: Cortou aí, Robson.
1: Olha aí, garotinho.
2: Pergunta ela mesmo. Entra aí na casinha, Robson, entra aí.
1: Pronto, aqui, ó. Pessoal que tá em casa aí ouvindo, exato momento pela Rádio 100.5. Boa noite. Então tem o... Quais são os caldinhos de hoje? Especial. Mas, né? Pra... Sempre pela seleção.
2: Tá cortando aí, Robson, tá cortando.
3: É. Aqui temos
2: melhorou.
3: Uma fava.
2: Melhorou.
3: Né? Uma fava, um picado de bode, cachorro quente. Aqui tá tudo bom aqui pra gente assistir o jogo, né?
1: Tá vendo, garoto?
2: Tô ouvindo.
1: Olha, ouvindo, né? Ouvindo.
2: E vendo.
1: E ouvindo aqui, né?
2: Tô vendo também daqui.
1: E tá vendo também, é. Tô. Então, ó, picado de bode você vai comer, né? Hoje,
2: um picadinho de picadozinho com bode. Agora pergunta se tem aquela farinhazinha ao lado aí. Uma farinhazinha com picadozinho ao lado.
1: A farinhazinha também ao lado também tem, né?
2: Tem sim.
1: Garotinho. Tem então sim. É isso, hein?
2: Tem sim, tem a farinhazinha com picado de bode.
1: Exatamente.
2: É, aí pronto, aí você pode ir lá na frente, Robson. Me parece que lá na frente ali tem também outros caldinhos, né? Ali eu perguntei a senhora, logo no começo, estava chegando o picado de bode, também o de fava. É, a favinha, e aí tem essa outra barraca aí ao lado, Robson. Essa outra barraca tem outros caldinhos. Pergunta, por favor, Robson, quais outros caldinhos tem aí, por favor.
1: Oi, amigo, tudo bem? E qual são os caldinhos hoje especial para essa noite?
4: Caldinho aqui a gente vai ter marisco, caldinho de quinga, caldinho de caranguejo, um purêzinho de macaxeira com carne de sol, caldo verde, a gente tem tudo um pouco, tem bolo, tem salgado, tem cerveja, tem cachaça. É Brasil, né?
2: Olha aí.
1: Tá vendo, garoto? Ele já deu o palpite dele, hein? 3-1 para o Brasil.
2: Show de bola.
1: Ô, garotinho, tem de tudo. Engenho do Forró tem tudo. Tem comida deliciosa, tem um autêntico terra, futebol, tem telão. Ó, vem pra cá, garotinho, vem pra cá.
2: Show de bola, Marcelo Lima, Marcelão.
5: Muito bem, garotinho, eu estou aqui do lado do palco, onde vai acontecer logo depois do jogo, né, da nossa vitória. Eu já estou contando com isso. Olha, tem aqui do lado tem bebidas e petinho. Também tem aquele cabeça de galo, tem também o caldo de quenga, é isso?
6: Isso, a gente também terá caldo de quenga, ensopado de camarão, de marisco, de caranguejo e uma carne de sol com purê de macaxeira.
5: Olha que coisa bacana, garotinho. E ainda mais tem as bebidas, né? É nacional, importada, tem drink também.
6: Sim, a gente tem de tudo um pouco.
5: De tudo um pouco. E como é teu nome?
6: É Melk.
5: Melk, qual o placar para logo mais do jogo?
6: Aí eu vou Brasil 3, Marrocos 1.
5: Olha aí, garotinho, o pessoal tá confiante aqui dentro do engenho, viu?
2: Tô percebendo, viu? O pessoal tá confiante mesmo aí.
5: Então, ó, já teve aí o placar de 3-0, o teu placar agora foi?
6: 3-1, Brasil 3, Marrocos 1.
5: Olha aí, quem, arrisca aí quem vai fazer o primeiro gol?
6: Brasil.
5: O jogador?
6: Ah, é
5: o Vini. Todo mundo aí torcendo para o Vini fazer. Eu tô torcendo hoje pelo Matheus Cunha, tá? Para fazer aí, abrir logo esse placar.
6: E também, quem for assistir o jogo aqui, quiser participar do bolão junto com a gente, viu? Pode ficar à vontade.
5: E como funciona esse bolão? Diz aí.
6: A cada um vai dar o seu placar de gol hoje. E o que está fazendo o bolão é Alex.
5: Ah, tá certo. R$10 o bolão? Eita, que bacana. Vamos lá, deixa eu falar aqui com as meninas. Aqui, olha, como é seu nome? Diga aí pra mim, por favor.
0: Meu nome é Inês.
5: Dona Inês, tá animada pra logo mais, tá ansiosa? Como é que tá o coração aí pra acompanhar a Copa do Mundo, a estreia da nossa seleção?
0: Confiante, né? Confiante da nossa vitória, logo mais.
5: Vai ser de quanto, Dona Inês?
0: Pra mim, 2-1.
5: 2-1?
0: É.
5: Brasil vai começar já... Abrindo o placar, como é que vai ser?
0: Brasil, abrindo o placar. Olha aí, que bacana. A gente tem que ser confiante, né? Torcer e confiar mesmo, de verdade.
5: Muito bem. O pessoal tem que vir pra cá pra um engenho assistir, né não?
0: Com certeza, com certeza. Além de participar desse São João gostoso, né? E depois do jogo, pegar no forró.
5: É isso aí. Pegar no forró e aproveitar muito que a festa aqui não para, viu? A festa aqui é garantida. E vamos conversar aqui com ela. Eita, não corra não. Bora lá. Boa noite pra você.
7: Boa noite.
5: Qual é seu nome?
7: Eleonora.
5: Então, Leonora, todo mundo aqui já na expectativa, o coração está batendo muito mais forte, igual na escola de samba.
7: Um pouquinho. Antes de começar, tá um pouquinho, mas quando começar o jogo, só Deus sabe como é que vai ficar.
5: É verdade. Qual o placar?
7: 2-1.
5: 2-1. Quem vai começar abrindo o placar? Brasil. Vai ser arriscando?
7: Brasil.
5: É o Brasil. Pronto, tá dado o recado. Obrigado, gente. Olha, tá aí, tá dado o recado. Todo mundo aqui do Engenho tá animado aí pra esse... grande jogo que logo mais começa, né? Às 7 horas. Depois do jogo tem o forró arrasta-pé. Tem espaço kid aqui pra criançada aproveitar, brincar. E os pais aí aproveitar no forró pé de serra. E ainda mais, temos aqui, ó, duas crianças, um palmeirense. É palmeirense também? Oi? Vamos lá. Todo mundo é palmeirense. Como é teu nome?
8: Bernardo.
5: Bernardo. É de onde, Bernardo, você?
8: Santa Rita.
5: Santa Rita. Bernardo, qual o teu placar, Bernardo, para daqui a pouquinho na seleção?
8: O que mesmo?
5: O teu placar vai ser 1-0, 1-1, o Brasil vai abrir o placar?
8: O que é placar?
5: O placar, rapaz, vamos embora. rapaz, o menino aqui começando a acompanhar o pai, né, nessa... assistindo aí o jogo da seleção. Acho que com certeza vai ser a primeira Copa aí dos meninos. Estão ainda se chegando perto, viu, garotinho?
2: Show de bola, Marcelão! Show de bola! O pessoal dando placar aqui, palpitando, palpitando. São agora 17h52, 5h52. Às 19 horas tem jogão de bola, tem Brasil-Marrocos, tem telão aqui no Engenho do Forró para você assistir. Logo mais, depois do jogão de Brasil-Marrocos, com certeza tem muito forró pé de serra para você brincar aqui no Engenho do Forró neste super sabadão. Viva Santo Antônio! Hoje, dia 13 de junho, dia de Santo Antônio, dia do Santo Casamenteiro. Ô Marcelão, você Oi. Conhece Santo Antônio?
5: Sim, hoje é o dia de Santo Antônio, viu? O casamenteiro.
2: O que você sabe sobre ele, Marcelão?
5: Ó, eu não conheço muito a história de Santo Antônio, mas pelas lendas urbanas, Sim. meu amigo garotinho, ele é...
2: Cortou teu microfone. Se posiciona bem aí.
5: Tá ouvindo agora?
2: Sim, vai lá.
5: Sim. Aí o Santo Antônio é o que realiza aí os casamentos, que muitas moças, rapazes aí faz simpatias para conseguir um bom namoro, um bom noivado, um bom casamento. Eu acho que teve gente aqui da nossa equipe que já fez até simpatia para ver se consegue uma boa moça, para ver se casa de uma vez e desencalha, né?
2: Exatamente. Você já fez alguma simpatia, Marcelão?
5: Garotinho, quando eu era pequenininho, eu ouvia muito algumas coisas assim sobre simpatia, né, pra casar, mas eu não precisei muito de simpatia não pra arrumar um casamento.
2: Vamos lá, então deixa eu passar pra você aqui algumas simpatias. Quer ouvir uma simpatia?
5: Mas, eu vou até anotar também,
2: porque
5: do jeito que tá...
1: Tô aqui.
2: Eu vou passar pra vocês uma simpatia de Santo Antônio. Agora tem que fazer. Agora tem que fazer hoje, viu? Que é o dia dele hoje.
1: Tem que fazer hoje, é.
5: Mas não era ontem, não? É na véspera.
2: Não, porque o pessoal gosta de comemorar no Brasil tudo na véspera. Não sei que costume é esse, que no Brasil a gente faz as coisas na véspera.
5: É porque é a chegada, chegada.
2: Qual o dia de Natal?
5: Oi?
2: Qual o dia de Natal?
5: O dia de Natal é dia 24.
2: Não, tá vendo aí? Não,
1: 25.
2: É 25, Marcelão.
5: 25. A gente comemora dia 24,
2: Exatamente. E qual o dia de Ano Novo?
5: Pra mim é dia 31.
2: Não, não é não, Marcelão. É o nome dia 1º, Marcelo. É dia 1º, Marcelo. 1º de janeiro.
5: Sabe o que é? A gente confunde muito, porque dia 31, dia 24, a gente se organiza, se veste, né? Pra esperar aí
2: No dia 12. Dia 12 comemora-se o dia dos namorados.
5: É isso, isso.
2: Aí no dia 13 é o dia de Santo Antônio, o santo casamenteiro.
5: Isso.
2: Aí juntou tudo. Santo dia dos namorados com o santo casamenteiro. Agora vamos lá. Qual é a melhor simpatia para Santo Antônio? Antes de mais nada, a melhor simpatia para Santo Antônio é da imagem da cabeça para baixo com um copo com água.
5: Colocar, né?
2: É.
5: Afogar o santo.
2: Afogar a cabeça para baixo mais. Nesse sentido, essa simpatia é uma das mais populares e tradicionais entre quem busca casamento. Diz a lenda que, ao colocar o santo de cabeça para baixo e fazer um pedido com fé, ele se apressa em atender o seu pedido e para ser logo libertado daquela situação dele. Tá vendo aí, Marcelão? Como é que funciona?
5: Tá brabo aí. Aí é brabo, hein?
2: O santo quer sair logo daquela situação, né?
5: É sim, com certeza.
1: Até o santo, né?
2: Exatamente.
5: E tem a outra também, né, garotinho, que você amarra um barbante no pé do santo, bota ele de cabeça pra baixo, mas não bota ele na água, não. Bota ele na água, não. Bota o nome da pessoa.
2: O nome,
5: bota o nome. E ele de cabeça pra baixo, pressionando o nome da pessoa.
1: Ô, garotinho.
2: Fala, Robson.
1: Eu gosto daquela simpatia, a simpatia do sentir, de sentir o sabor.
2: Ah.
1: Você lembra que... com certeza você vai lembrar, Marcelo, o pessoal que estão ouvindo aí, que antigamente tinha a brincadeira do... tá no poço, né? Que era do beijo.
5: Isso, isso.
1: Aí é esse, né?
5: É do anel, não.
1: Pronto, eu vou... Não, rapaz, é a simpatia, do
2: tem,
1: beijo.
2: Tem muitas simpatias, né?
1: Eu gosto dessa simpatia do beijo.
2: Entendi.
1: Se o beijo for bom,
2: você é um danadinho.
1: Eu acho que
5: Santo Antônio de cabeça para baixo para ver se...
2: escutem aí, reza a lenda. Reza a lenda que certa vez, em Nápoles, havia uma moça cuja família não podia pagar seu dote para se casar. Desesperada, a jovem, ajoelhada aos pés à imagem de Santo Antônio, pediu com fé a ajuda do santo, que milagrosamente lhe entregou um bilhete e disse para procurar um determinado comerciante. O bilhete dizia que o comerciante desse à moça moedas de prata equivalente ao peso do papel. Obviamente, o homem não se importou, achando que o peso daquele bilhete era insignificante. Mas, para sua surpresa, foram necessários 400 escudos de prata para que a balança atingisse o equilíbrio. Olha só, nesse momento o comerciante se lembrou que outrora havia prometido 400 escudos de prata ao santo, ao mesmo santo, e nunca havia cumprido aquela promessa. Santo Antônio havia de fazer a cobrança daquele modo maravilhoso. A jovem moça pôde assim casar-se de acordo com o costume da época. E a partir dali, Santo Antônio recebeu o apelido, né? Que é o pseudônimo de Santo Casamenteiro. Entendeu, Robson, como funcionou?
1: Entendi.
2: A jovem ajoelhada aos pés do santo pediu a ele que milagrosamente ajudasse ela a se casar, que tinha que ter o dote na época, né? Pra mulher se casar. Ela queria muito se casar com esse rapaz. E o santo disse: vá, leve esse bilhete de papel, esse bilhetinho de papel aqui, ó. Um papelzinho na mão dela. vai pesar 400 pratas. Um bilhete de papel, um papel não pesa nada, né? Algum pouquinho, um grama, isso. 2 gramas, né?
9: Olha lá.
2: Aí ela levou para o comerciante e disse, ó, o santo mandou vir aqui, o Santo Antônio, ele olhou assim, né? Para você pesar esse e me dar em pratas o valor do bilhete. Aí ele disse, não, isso não existe, um papel pesar alguma coisa. Aí quando colocou o papel na balança, e ele começou a colocar a prata do outro lado, o papel pesar mais ainda, o papel, e ele colocando mais prata e botando mais prata, até ficar equilibrado com 400 pratas. E ele lembrou o comerciante que tinha feito uma promessa lá atrás, ao santo casamenteiro, de 400 pratas também. E foi justamente o valor que ela levou e ficou como uma forma aí milagrosa, né?
1: Papel, né?
2: E aí se espalhou na cidade, se espalhou na cidade, né? Se espalhou. São casos e lendas, né, da época, né? Lendas da época. E assim o santo ficou, santo ficou conhecido como santo casamenteiro dos namorados. Entendeu, Robson?
1: Entendi demais.
2: Olha aí.
1: É, o santo...
5: O Robson entendeu tanto, garotinho, que ele pegou até a anotação aí agora.
1: É, depois eu vou fazer essa... Mas agora não.
2: Muito agora bem, não. Meninos. Ali é o telão, não é isso?
5: Isso.
2: Vamos lá. Tem gente pra palpitar por aí? Vai palpitando mais aí, ô Robson.
1: Vamos lá, palpites.
2: Deixa eu liberar aqui também o nosso WhatsApp, pessoal de casa, pelo 98812-1005, pessoal de casa, também para palpitar. Palpita no jogão da seleção brasileira. Daqui a pouquinho tem Brasil entrando em campo, galera.
1: Vamos lá, fala aqui.
2: Brasil! Daqui a pouquinho.
1: Fala vai aqui,
2: lá,
1: garoto.
2: Vai lá, Robson.
1: Fala aqui com essa classe aqui que é importantíssima demais, né? O pessoal do Bombeiro, Bombeiro Civil está aqui fazendo parte hoje, que é importante demais essa segurança, né, garotinho?
2: Isso mesmo.
1: Lembra que o pessoal dos bombeiros civis e para dar essa segurança. Então, esse é o Engenho do Forró, nessa preocupação também das famílias poderem vir, se divertir e essa sensação de segurança que o Engenho do Forró está sempre passando. Olha, mas estou aqui com o amigo Giovanni. Giovanni está aqui e ele vai palpitar também, né? Vai dar o palpite dele hoje da seleção brasileira. E aí, hein? O que é que você acha?
10: Hoje vamos começar com o pé direito, 4-1 Brasil, 2 de Matheus Cunha e 2 de Vinícius Júnior.
2: 4-1.
1: 4-1?
2: 4-1, 4-1.
10: Vinícius Júnior e 2 de Matheus Cunha.
2: Palpita aí do Giovanni.
1: Rapaz, 4-1, confiante demais, viu, garotinho?
2: 4-1.
1: 4-1, tá vendo? Rapaz, vamos lá,
2: certo.
1: Né?
2: Certo, vai lá, tem mais palpite por aí, Ross, vai lá.
1: Tem sim.
11: Brasil!
1: E lembrando que tá tudo, já tudo organizadinho aqui já, para daqui a pouquinho, tá? Pessoal que tá em casa aí ouvindo.
2: 18 horas, daqui a uma horinha.
1: Vem pra cá que dá tempo, hein? Vem pra cá pra assistir nesse telão maravilhoso. Olha, mais uma amiga aqui, o Pito dele, boa noite. A gente tá falando ao vivo, 1.5 e... Fala teu palpite.
12: 3-1 Brasil.
2: 3-1 Brasil.
12: Gol de Henrique, Paquetá e Estevão no segundo tempo. Será que vai entrar?
1: Olha, tá vendo, garotinho? Será, hein?
2: Olha aí, ó.
12: Será que vai entrar aí? Vocês 3-1 aí?
1: Eu falo com?
12: Jonathan,
1: tá aí, garotinho. Palpite. O Jonathan, que faz parte aqui também das delícias aqui do Engenho do Forró, sempre oferecendo. Nossa amiga Zizi por aqui também. E ela vai dar um palpite dela também. E aí, hein?
13: 2-0. Pro Brasil, né? Lógico, né?
1: Olha. Palpite nossa amiga Zizi, viu, garotinho?
2: Aê!
1: 2-0.
2: Olha aí.
5: Ô, garotinho, eu tô aqui também, já próximo aqui a um menino.
2: Vai lá.
5: Do seu lado,
2: palpitando.
5: Esquerdo. Eu quero os palpite, Alex. Vamos lá. Qual o teu palpite?
14: 2-0. 12 golaços, um de Vini Júnior, certo? E outro de Rayan, porque hoje é dia de Vasco.
5: E hoje também tem o bolão, né, Alex?
14: Tem um bolão aqui da rapaziada. Tem gente que tá botando 1-0, tem gente que tá botando 5-0. Já teve até corajoso que disse que o Marrocos ia ganhar, mas eu acho que isso vai perder.
5: Será? Vamos lá, mais um aqui. Vamos aqui. Teu palpite, teu nome?
15: Daniel, 2-1.
5: Se arrisca aí nos gols?
15: Paquetá e Vini Júnior.
5: Eita, aí sim, viu? O pessoal aqui tá demais, tá animado. Sim, teu nome?
16: Aluilson.
5: Aluilson, me diz aí o teu placar.
16: 3-1, vou dizer pra você agora, Vini Júnior, Casemiro e Paquetá.
5: Ó, já tá participando do bolão?
16: Tô sim, já botei ali o meu placar ali, 3-1 certinho aqui.
5: Daqui a pouco eu entro aí também, viu? Daqui a pouquinho. É isso aí, garotinho. Alô, meu amigo Robson Costa.
1: Oi, Marcelo. Tô por aqui. Marcelo Lima, garotinho, Ravi. Toda a equipe de transmissão, equipe show do Engenho do Forró. A cada ano aí, né? Trazendo o que há de melhor. Você ouvinte aí da 100.5 ouvir, sem dúvida nenhuma, essa qualidade de transmissão que é o Engenho do Forró. E fazemos aqui, né? Toda a equipe de transmissão, toda a equipe do Engenho do Forró. Olha, garotinho. Oi. É, o pessoal que estão em casa. Fácil demais, né? Fácil demais para chegar no Engenho do Forró, né, garoto?
2: Isso mesmo. Fazendo Engenho do Meio aqui, ó. BR-101, quilômetro 77. Explica aí, Robson.
1: Então, você que tá em casa aí, ó, tá se organizando. Fácil demais para você chegar aqui no Engenho do Forró, tá? Pega a BR-101, sentido Natal, antes da entrada de Lucena. Sua direita, passou a ponte do Paraíba. Você já vai ver a entrada do Engenho do Forró, aquela placa bem bonita. Propaganda do Engenho do Forró, um outdoor. É, a estrada muito o acesso para você chegar aqui no Engenho do Forró, bem iluminado, tá? Bem seguro, fica tranquilo, vem com a família aproveitar e lutar dessa beleza que é o Engenho do Forró. E hoje é diferente, né? Hoje é futebol, seleção brasileira entrando em campo com aquele forrozinho bem gostoso, né? Depois do resultado que vai ganhar, né? E dançar aquele forró, aquele autêntico forró pé de serra. Daqui a pouquinho o garotinho vão estar, né, passando aí pelo palco central do Engenho do Forró. E vai estar hoje, hein, tocando naquele palco que eu tô vendo aqui, aquele palco bonito ali, aquela iluminação. Tá lindo demais.
2: Daqui a pouquinho tem ele, viu? Chapéu de palha, meu amigo Jackson. E o trio Pé de Serra, Chapéu de Palha. E pra fechar a noite tem também o Wellington Luiz, o sanfoneiro apaixonado. Fazendo a festa aqui no Engenho do Forró, logo após o Jogo do Brasil, tá certo? Quem quiser vir assistir o Jogo do Brasil, tem telão aqui, às 19 horas, torcida da 100.5 aqui, mandando ver com transmissão ao vivaço. Hein, Robson?
1: Oi. Olha, duas amigas chegando aqui agora. Tudo bem?
2: Vamos lá.
1: Tô falando com...
9: Valéria.
1: Nossa amiga...
9: Rosa de Lourdes, Santana.
1: Olha, não? Nossa amiga Rosa de Lourdes... Valéria, primeira vez aqui no Engenho do Forró?
9: Não, terceira vez.
1: Olha aí, garotinho, terceira vez já. Palpite de, seu palpite hoje, esse jogaço, que a nossa seleção brasileira vai estar entrando em campo daqui a pouquinho. E aí, qual o seu palpite hoje, hein?
9: 2-0, você?
1: Tá vendo, garoto? 2-0. O palpite da nossa amiga Valéria. Agora vamos aqui para...
9: 3-1. Nós vamos ganhar de 3-1 hoje. É pé quente aqui, viu?
1: Tá vendo, garotinho? Sejam bem-vindas, viu? O pessoal chegando
2: show
1: aqui.
2: De bola. É bom
1: estar chegando, se aconchegando aqui nas mesas.
2: Tem umas fotos aí do telão, colocar no Instagram. Fala pra galera aí, ó. Tá faltando isso aí, aquelas fotos, Marcelão.
1: Exatamente.
2: Umas fotos aí, a gente pode postar aí, bota aí no grupo, a gente depois postar aí as fotos.
1: Sim. A Elis Vitória daqui a pouquinho tá chegando, né?
5: E junto com a Glaucia.
1: Daqui a pouco nós estamos por aqui. Garotinho.
2: Fala aí, Robson. Fala, Robson.
1: Olha, lembrando que, além de todas essas atrações que você acabou de falar aí, né, que vão estar passando hoje pelo Central aqui do Engenho do Forró, logo após o jogaço da nossa seleção brasileira, a gente lembra também que tem estacionamento gratuito, tá? Você pode trazer aí, vir com seu carro sem nenhum problema, estacionar seu carro aqui tudo direitinho, total segurança. Muita segurança aqui, o pessoal da segurança já por aqui, tudo organizado, tudo bonitinho, os bombeiros civis também. A gente agradece também o pessoal da Polícia Militar, viu, garotinho, que estão sempre presentes aqui, nos dando essa segurança maravilhosa. Mas aí, garotinho, e o seu, hein? O teu placar aí, hein? O teu placar. Fala aí o seu placar.
2: Meu placar. Deixa eu ver, meu placar de hoje é 1-0.
1: É,
2: o Marrocos é um time bom.
5: É verdade.
2: Marrocos é um timaço, viu? Marrocos é um timaço.
1: Bem pensado.
2: E eu joguei no bolão da Caixa Econômica, do Bolão da Loteca, do futebol.
1: Olha aí, Marcelo, tá vendo, Marcelo?
2: Chamei Moisés, meu menino, Moisés, pra poder jogar comigo os 14 jogos de hoje, né?
1: Então vamos torcer, rodada. Viu, Marcelo, bastante pra ele ganhar. Viu?
2: Exatamente, ganhar, joguei. Aí, agora eu não me lembro, eu acho que Moisés jogou lá, jogou Brasil e empate. Pode jogar duas opções, né, de vitória ou empate. Ele jogou Brasil e empate também. Ele não está tão confiante não, Moisés não. Moisés conhece muito de futebol, você sabe, né, Robson?
1: É, Moisés conhece de futebol. É um futuro profissional, viu? Futuro profissional do futebol.
2: É, conhece muito.
1: Vai representar bem a nossa Paraíba e a nossa querida cidade de Santa Rita.
2: Deixa eu ver o pessoal de casa aí palpitando no 9-8812-1005. Galera de casa aí, pode dar seu palpite pelo nosso WhatsApp 9-8812-1005. Vem, você pode palpitar também. Manda o seu palpite no WhatsApp 9-8812-1005, Marcelão.
5: Isso mesmo, garotinho, isso mesmo. Ó, garotinho, durante a semana eu percorri algumas ruas aqui de Santa Rita, entrevistando, vendo a rua mais enfeitada. O Brasil todo, né, durante esses 4 anos e hoje na luta do Hexa, né, durante essa campanha aí da Copa 2026, e as ruas estão lindas, viu? Logo mais a gente vai lá no YouTube, vamos mostrar para você tudo que acontece aí, que aconteceu durante a semana, a alegria aí dos torcedores nas ruas de Santa Rita. Ó, deixa eu falar aqui com a minha colega Eduarda. Eduarda, qual o placar hoje, daqui a pouquinho?
11: 3-1.
5: Arrisca aí nos nomes dos jogadores que vai fazer esses 3-1.
11: O primeiro, Vini Júnior. E os demais, o que fizer, tá bem feito. O importante é fazer, né?
5: Muito bem, tá aí, viu, garotinho? O pessoal tá confiante, tá apostando muito no Vini Júnior, tá? Pra fazer aí uma boa campanha na seleção brasileira. E daqui a pouquinho, garotinho, eu já acabei também de participar aqui do bolão, viu? Joguei já meu placar também vai ser 1-0, viu? Vai ser 1-0. Que o time também é bem preparado, tá? O Marrocos aí tá bem preparado. E eu quero chamar agora meu amigo Robson Costa, que tá aí, olha, em algum ponto aqui do Engenho do Forró, garotinho.
2: Olá, Robson.
1: Tô aqui no Mimos da...
2: Aí tá longe, Robson. A gente tá com algumas interferências. Aqui fica próximo à antena da rádio. A torre da 100.5. Chega mais. Tá longe. Chega mais. Nas posições aí, tá certo? Chega mais, Robson. Chega mais por perto aqui. Tem uma interferência aqui com a torre da 100.5. Fica bem próximo aqui da nossa transmissão, né? Aqui na Fazenda Engenho do Meio, BR-101, quilômetro 77. Daqui a pouquinho tem jogão da Seleção Brasileira. Pra você com a gente brincar, se divertir, torcer junto numa boa. 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Meninos, cadê garotinho, vocês, garotinho, Robson? Garotinho. Fala garotinho. Aí, Robson.
1: Eu tô aqui com a minha... Mimos da Ale.
2: Chega mais, Robson. Aí não dá não, Robson.
1: Lembrancinhas lindas que o pessoal sempre tô encontrando aqui na região do forró. Tá, nossa amiga Ale tá por aqui, mais uma noite de sábado. E ela hoje também tá naquele clima de Copa do Mundo, bem confiante, né, minha amiga? Boa noite. Diga, Potência, como é
17: que você tá? Quem vai entrar não pode entrar de salto alto, né? Mas vamos aí dar uma goleada aí de 3-0.
1: É o seu palpite? 3-0, tá vendo, garotinho? A nossa amiga Ale aqui da Mimos da Ale, 3-0 é o palpite dela. Muitas coisas bonitas hoje, né? Tem também, algo também referente à Copa do Mundo, né? São João também.
17: Curtir o jogo com a gente e também depois curtir um forró com a sua família e dê uma passadinha aqui no Mimos da Ale.
1: Tá aí, minha amiga. É, logo na entrada, né? Na entrada do Engenho do Forró, o pessoal já viu aqui do Mimos da Ale, da nossa amiga Sandra, né? Conhecida aí por Ale. Garotinho!
2: Robson!
1: Olha, tem noite de sábado, como eu tinha falado, né? Tem São João, tem forró, tem arrasta-pé, tem alegria, tem futebol, tem caldinho.
2: É isso aí.
1: Tem milho assado, comidas típicas, tem também espaço para a garotada brincar. Isso é o Engenho do Forró. Tem tudo. O que você imaginar, você vai encontrar aqui no Engenho do Forró, sem dúvida nenhuma. O Engenho do Forró é a melhor casa, você trazer a família para você brincar, se divertir, vir curtir o autêntico forró, pé de serra, tudo isso você vai encontrar aqui no Engenho do Forró, tá? E daqui a pouquinho, às 19 horas, 7 da noite, nossa seleção brasileira entra em campo e vamos embora, né? Comemorar aí mais uma vitória. Por aqui também, nosso amigo Roberto, viu? Roberto da Flash Moda, veio aí também prestigiar, viu, garotinho? E ele também tá no clima. Você tá vendo aí, né? O amarelão aqui nele aqui, ó, a camisa da seleção brasileira.
2: É, isso aí.
1: E aí? Primeira vez, Roberto? Boa noite.
18: Não, primeira vez não, faz tempo que eu estava aqui, minha amiga Raquel, Dona Stefana Maroja. E eu estou satisfeito que você está aqui nessa programação, né, Robson? Fazendo aqui o
1: a transmissão.
18: A transmissão, né, direitinho aqui, direitinho no Gente Forró. Mas eu estou muito feliz com você, né, meu irmão? Você é um cara meu amigo, você sempre foi. Então, eu estar prestigiando aqui é uma grande satisfação, né, meu amigo? E tamo junto, né? Tamo junto aí. Flash Mora Sufé aí, viu? Com o São João, com... O Engenho do Forró, viu?
1: Tá aí, obrigado aí pelas palavras e palpite.
18: Beleza, tudo na paz.
1: Não, o seu palpite pra hoje aí, o que você acha? Seleção brasileira...
2: Placar, palpite ou placar? Né?
1: O placar, é.
18: Rapaz, 4-0, vamos botar pra descer, 4-0.
1: Eita, garotinho, 4-0.
2: É.
1: Esse tá confiante, viu? Confiante mais ainda.
2: É.
1: E já aproveitando aqui o momento, Flash Mora também, entrar também aí na... Na transmissão aqui do Engenho do Forró, viu?
18: A gente tá fazendo essa transmissão do Engenho do Forró, tudo bem, mas eu quero que Deus abençoe a todos aí, né? Que realmente o Brasil tem que ganhar. E eu tô muito satisfeito aqui com o Engenho do Forró aqui, com minha amiga Raquel, com o Dono de Chefone, com o Garotinho, que é amigo meu. Especial demais, muito especial. Você, Robson Costa, é o melhor locutor de Santa Rita, não é isso? E eu tô feliz por isso, né, cara? E vamos pra expectativa, vamos pro Brasil, né? Pra cima, pra cima.
2: Vamos pra cima.
1: Obrigado, meu amigo. Gentileza sua, né? Eu sou um aprendiz, um eterno aprendiz. A gente sempre está aprendendo e a cada dia a gente vai aprendendo cada vez mais. Valeu, garotinho!
2: Beleza, Robson, deixa eu chamar aqui. O Marcelo Lima.
19: Oi.
2: Marcelo Lima esteve durante o dia inteiro nas ruas de Santa Rita, Bahia, João Pessoa, entrevistando o pessoal. Aquele palpitão. Palpite do placar do jogo de hoje, não foi isso aí, Marcelão?
19: Foi isso mesmo, garotinho. Eu estive. Eu creio que o meu amigo Ravi aí. Que
2: tá eu já tô com o seu palpite. Solta já aí, tá? Vai lá. Vai lá.
20: Rua São Luís também está em clima de Copa e de São João também. Tô falando aqui com o meu amigo Negro Fibra. Já mais de uma semana aí se organizando, né, nego?
3: É verdade, nós estamos se organizando aí, né, que vai vir a abertura da Copa aí. E sábado nós já temos já a abertura aí. Estamos nesse clima não só da Copa, mas também do São João, né?
20: A rua toda em festa.
3: Em festa.
20: A rua tem que estar em festa e com o pensamento positivo que o Hexa vem.
3: Com certeza, o pensamento tem que estar positivo pro Hexa vir, né?
20: É, qual o palpite aí para o jogo Brasil e Marrocos?
3: Brasil e Marrocos, eu vou botar de início aí 3-1.
20: 3-1, tem que estar confiante, né, nego?
3: 3-1.
20: Pra dar um palpite assim?
3: Com certeza, nosso Brasil.
20: É, pintando a bandeira do Brasil e com a expectativa, né, que o Hexa vem.
3: É, com certeza. Com certeza, eu tô certeza que o Hexa vem. Não só eu, mas a turma da rua e o mundo todo, viu?
20: Qual o palpite aí pra o jogo?
3: 2-1.
20: Ajudando, apoiando aí, incentivando a pintura.
21: Eu não tenho, eu que não foi mais ninguém, né, lógico. Eu e os amigos da rua, né? Isso, eu tô indo me colaborar pra dar certo. Porque o Brasil está aí, o São João também. Então, por aí, pessoal, querido. É futebol e forró no pé. Com certeza, querido. É futebol e pé, e forró no pé.
20: E todo mundo se organizando e ajudando aí na pintura da rua São Luís, em Vargem. Volto com você, garotinho.
2: Beleza!
22: Brasil!
2: Brasil! Show de bola, Marcelão! Fazendo a festa aí, entrevistando a galera. O clima é de Copa do Mundo, clima de festa. Tá todo mundo entusiasmado, tá todo mundo confiante com a vitória de hoje, né, Marcelão? Ei, Marcelão, tá todo mundo confiante, né, Marcelo?
19: Com certeza, garotinho. É, onde eu passava, eu fui com a farda, né, todo padronizado junto... com autorização da direção da 100.5, percorrendo algumas ruas, e onde eu passava, o pessoal, me entrevista, eu quero estar também no canal da 100.5, quero estar lá no Engenho. Não, durante a semana vamos providenciar, garotinho, essas entrevistas aí com o pessoal para a gente estar exibindo aqui na nossa transmissão. Todo mundo aí parabenizando a nossa transmissão. Obrigado, Nego Fibra. Obrigado, meu amigo Reginaldo, conhecido como Pitoco. Obrigado aí o pessoal da Rua Boa Vista, né, que enfeitaram, garotinho, a rua completa. Daqui a pouquinho a gente já exibe as imagens quando entrarmos ao vivo pelo nosso YouTube da TV 100.5, onde o pessoal faz com coração, rapaz. Perfeito, todas as ruas de Santa Rita sendo enfeitada, deixando aí o clima de São João muito mais gostoso. É uma honra quando a gente chega com a equipe lá para filmar, para mostrar. Ele sente orgulho, né? Principalmente os pintores que ficam abrindo, né? Abrindo aí os desenhos no asfalto. É perfeito, perfeito mesmo. Tom de parabéns. Santa Rita tá de parabéns. As ruas estão todas enfeitadas, num clima gostoso São João. O pessoal aí só parabenizando a nossa equipe, garotinho. Dale, Brasil!
2: Eita, ó. Aê, Marcelão. O pessoal tá palpitando por aqui também? Fala aí, quem tá palpitando é ele, Valdemir.
23: Isso. Boa tarde, garotinho. É Valdemir. Meu pra cá é
2: 3-1, viu? 3-1. Tá chegando as mensagens, o WhatsApp, pessoal palpitando por aqui, 988-12-1005, vai mais, meu frade.
24: 2-0, o Brasil.
2: 2-0, Brasil.
24: 2-0.
2: Olha aí o placar.
24: Garotinho.
2: Esse é o placar do meu frade.
24: Do Alto Popular.
2: 2-0, Brasil, placar do meu frade.
22: Brasil!
2: Aê, meu frade. E você, palpitando por aí também, manda o seu palpito, 988-12-1005, é o nosso WhatsApp, tá bom? Pra você palpitar, se divertir com a gente. Daqui a pouquinho tem seleção brasileira.
22: Brasil!
2: Hein, Robson? O placar do Radisson aí, Radisson palpitou já?
1: Tá aqui do meu lado aqui, o Radisson. É CDs, pendrives, DVD, é tudo ele. Boa noite, meu querido. E aí, hein? Qual o teu palpite aí, o teu placar pra noite de hoje?
25: Olha, eu botei 2-1, certo? Mas no bolão aí eu botei 1-1.
1: Então é 2-1.
25: 2-1 para o Brasil.
1: Tá vendo, garotinho? 2-1 é o palpite aí do placar aí do Radisson. Olha, garotinho, deixa eu só mandar aqui um abraço aqui, agradecer a alguns patrocinadores, pessoal que estão aí, né, todo ano, acreditando aí no nosso trabalho, de toda a equipe de transmissão da rádio do Engenho do Forró, né? 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
2: Beleza! Beleza, Robson, beleza. Deixa eu chamar Marcelão. Marcelo esteve pelas ruas hoje de Santa Rita, Bahia, João Pessoa, conversando com o pessoal, conversando e o pessoal palpitando no clima de Copa do Mundo, feitando as ruas com bandeirinhas, pintando o asfalto, as ruas. Uma festa só. Eu percebi que esse ano o brasileiro está mais otimista, está mais participativo. Na Copa passada, 2022, eu não percebi tanta alegria dos brasileiros. Dessa vez está mais participativa, né? A população participando, brincando. Em Santa Rita, muitas ruas enfeitadas com bandeirinhas. Na cidade de Bahia, João Pessoa, os bairros, muitos bairros, principalmente os shops também, né, com telão. Enfim, eu percebi o pessoal mais participativo, mais otimista. Embora a seleção não esteja tão bem assim, mas o brasileiro gosta mesmo de Copa do Mundo, gosta de futebol. Solta aí, Marcelo nas ruas das cidades. Solta aí, mais uma vez.
0: Brasil! É isso mesmo, garotinho. Estou aqui com o Neném, certo? Ela também está acompanhando, está animada, né, para essa Copa do Mundo.
4: Estou animada.
0: Ainda mais misturada aí com o São João.
4: É isso mesmo.
0: Palpite para o jogo do Brasil e Marrocos. Qual o seu palpite? Brasil...
4: Marrocos 1, Brasil 2.
0: Tá aí. Marrocos 1, Brasil 2. Tá confiante?
4: Tô confiante.
0: Aloysio, só observando aqui os meninos trabalhando, os vizinhos, todo mundo ajudando nessa ornamentação para a Copa do Mundo. E São João também, né?
4: E é bom fazer isso porque fica muito mais bonito, né? E torcer pra Brasil ganhar, né?
2: Ei, olha aí, Marcelão, conversando com a galera. Sentiu o clima, Marcelo, com a galera? Foi legal, não foi? Legal, Marcelão. Hein? Tá chegando não, Marcelão?
6: Não. Chegou. Chegou agora. Hein, garotinho? Dona Nenê mandou um abraço pra você, disse que é seu fã, escuta o seu programa todos os dias, a partir das 2 horas, fica lá ouvindo com o rádio ligado, gosta muito das músicas que você executa durante a semana na Rádio 100.5. Dona Nenê, da Rua Boa Vista, obrigado, viu, pela sua audiência, pela sua participação
19: hoje aqui conosco. Seu Luiz também. É, rapaz, pessoal. Olha, minha amiga Érica, lá da Central Farma. Obrigado, Érica. Obrigado, pessoal da HP Imposto. Dona Vitória, Henrique, todos os colaboradores. Abraçando também o meu amigo Anselmo, lá do Varejão do Menor Preço. Ó, tem a carne do churrasco, viu? É, tá na promoção lá no Varejão do Menor Preço, meu amigo Ailton do Varejão, todos os colaboradores, a gente agradece de montão. Eu quero agradecer também meu amigo Valnei, lá da Pizza Mais. Daqui a pouquinho já preparar a nossa pizza, viu, Valnei? Daqui a pouquinho.
2: Ah, com certeza. Pizza Mais.
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19: Isso mesmo. 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Agora sim, viu? 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Para ficar com aquele sorriso lindo e brilhante. É isso aí, Robson Costa. Tá animado, né, Robson? Só vejo
1: com
19: você
1: certeza,
19: aí
1: aqui.
19: Mexendo os pezinhos, um para lá, aqui, dois para cá, e assim vai.
1: Já aquecendo aqui para daqui a pouquinho, logo após o jogaço aí do Brasil contra o Marrocos, daqui a pouquinho tem Forró Arrastapé aqui no pavilhão central do Engenho do Forró. Marcelo Lima, deixa eu mandar aqui também um abraço para o nosso amigo Cícero, da joalharia e ótica Padre Cícero. Um abraço aí para ele, ele que nos mandou aí uns brindezinhos, viu, para sortear aqui.
19: Perfeito,
1: tem,
19: né?
1: Tem um óculos ali, rapaz, bonito demais, viu? A gente vai estar... Vamos estar sorteando aqui hoje, hein? Tem muito mais aqui na noite de sábado. Forró, Seleção Brasileira, futebol, tudo isso misturado numa alegria só aqui no Engenho do Forró. E também, mandar aqui um abraço também para todo o pessoal. O pessoal lá da Estiga... O Delcinho, Cláudia, toda a equipe aí, um abraço, valeu. Daqui a pouquinho vão estar por aqui.
19: Abraçando também a minha professora Jaqueline, né? A professora
1: personal trainer. Sua personal, né?
19: A Jaqueline.
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19: Toda vez que ela
1: a Estiga Total
19: Robson,
1: Academia é isso.
19: Toda vez que ela me vê, ela já sabe minha frase. Eu vou morrer. É porque cada exercício, meu amigo... Eu digo
1: mas tá dando
19: ela...
1: resultado, viu? Você bem malhadinho.
19: Eu digo
1: pra
19: ela...
1: Você tá todo dividido.
19: Jaque, eu vou morrer. Ela disse, morre não.
1: Você tá todo dividido, viu? Tá bem malhadinho.
19: Norte-Sul.
1: Falta eu criar coragem, viu, garotinho? Falta eu criar coragem para ir lá, para diminuir um pouquinho aqui a barriga. Mas olha, Marcelo Lima, garotinho, lembrando que daqui a pouquinho começa o jogão aqui da Seleção Brasileira contra o Marrocos. Né? A Seleção Brasileira que promete aí fazer um grande jogo, uma grande partida na noite de hoje. Mas vem para cá, hein? Você aí pela Rádio 100.5, nesse exato momento, vem para cá que dá tempo... Você vem aqui para o Engenho do Forró, tá? Pega aí, ó. 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Já vai sair aqui na porteira do Engenho do Forró para curtir o autêntico e gostoso que é o autêntico Forró Pé de Serra aqui no Engenho do Forró. E assistir também, né? A nossa Seleção Brasileira, tá?
2: Vamos lá!
1: Vai lá, garotinho.
2: Beleza, Robson. Vamos lá, galera. Vamos lá. Vamos lá. Vamos se mexer por aqui. 18h32. Pulou por aqui. 18h33. 6h33. Daqui a pouquinho o Brasil entra em campo, galera. Tem jogaço de bola. Estreia do Brasil na Copa do Mundo 2026. Brasil joga lá em Nova York, nos Estados Unidos. Tem jogão da seleção brasileira. Brasil e Marrocos. E você, tá otimista? Qual o seu placar? Vai torcer junto com a gente? Nas ondas da 100.5, a FM Lida. Daqui a pouco tem um forrozinho pra galera. Logo após o jogo do Brasil, vamos transmitir ao vivo pelo canal do YouTube, tudo que vai acontecer aqui no Engenho do Forró. Depois do jogo do Brasil tem Chapéu de Palha, trio Chapéu de Palha e mais o trio do nosso querido sanfoneiro Wellington Luiz. Quer dizer, aqui no Engenho do Forró tem futebol e forró. Tem jogo da seleção brasileira com super telão e na sequência tem pé de serra pra gente levantar a poeira, galera. Vem correndo pro Engenho do Forró. Solta aí pra galera a música linda do Engenho do Forró. Solta aí pra gente curtir. Solta, galera.

Tá aí, galera. 18h43, Marcelo Lima, Robson Costa, estamos aqui ao vivo, direto do Engenho do Forró, transmissão ao vivo, daqui a pouquinho a gente vai dar uma paradinha, 18h43, Robson, daqui a pouquinho a gente vai dar uma paradinha aqui, vai tocar só música, muito pé de serra pra galera de casa, tá certo? Porque vai começar o jogão da Seleção Brasileira, daqui a pouquinho, às 19 horas, Robson e Marcelo aí, no meio da galera, no pavilhão central, aqui no Engenho do Forró, o clima aí, Robson. Ei, Marcelão, clima por aí, como é que tá? Os meninos por aí, ó, batendo papo ali, ó. Olha aí, Rabi. Olha lá, chama ali, ó. Chega, meninos, vamos lá. No clima de Copa do Mundo. O clima aqui tá massa. Tome Brasil. Ai.

0: Robson, aí no pavilhão.
1: Oi, valeu, Osmar, garotinho, estamos por aqui. Pessoal continua chegando aqui, já procurando aqui, né, suas mesas, sentando aqui nas cadeiras, se organizando para daqui a pouquinho entrar naquele clima de muita vida, de muita alegria, de muita positividade, né, que é hoje aqui, sempre vai acontecer. E vamos comemorar a vitória do primeiro jogo aí de estreia da nossa seleção brasileira rumo ao Hexa. É isso, garotinho.
0: Que Marcelão, vai lá, querido.
2: Vamos embora, tem placar. Vamos saber aqui o placar aqui das meninas. Checa, como é teu nome? Fátima. Qual o placar para daqui a pouquinho?
3: Eu quero que seja de 2.
2: 2 a 0, 2 a 1, um, como é que vai ser?
3: 2 a 0.
2: 2 a 0. Teu nome?
3: Cláudia.
2: Cláudia, 2 a 1.
3: 2 a 1.
2: Aí vai ser bom demais. Vamos lá. Vamos aqui com o Henrique. Henrique, placar.
4: 2 a 0, Brasil.
2: 2 a 0, Brasil. Arrisca o gol.
4: Eu acho que hoje Rafinha, 1 e Igor, 2.
2: Olha aí, muito bem, viu? Henrique Maroja aqui, viu, garotinho? Vamos lá, vamos lá. Os adolescentes também gostam muito do placar. Vamos lá. Brasil, qual o placar?
5: 3 a 1.
2: Arrisca o nome dos jogadores.
5: Eita. Hendrick.
6: Vai ser um de Hendrick.
5: Vini Júnior. E Danilo do Flamengo.
2: Olha aí, muito bem. Teu nome?
7: Milena.
2: Milena, placado pra daqui a pouquinho.
7: Acho que o Brasil vai perder.
2: Osmar, pelo amor de Deus, eu não acredito nisso. A menina acabou de falar agora que acha que o Brasil vai perder.
0: Não, Jesus. Pode ser também, tá? É o placar dela.
2: Pode, pode.
1: É democrático.
2: Mas caso aconteça, placar.
7: 2 a 1.
2: 2 a 1. Brasil...
7: perde.
2: Meu Deus do céu. Vamos lá, placar dela. 2 a 1. Brasil, pra ela, perde, viu? Jesus amado, vamos lá. Olha aí o engenho do forró. Já chegou mais gente aqui, viu? Já tá lotando, já tem muita gente.
8: Brasil!
2: E o Brasil aí, olha, já daqui a pouquinho entra em campo e a gente tá aqui, viu? Diretamente do engenho. Muita gente já chegando, já ocupando aqui as mesas. Então você que tá em casa, você não assiste o jogo sozinho não, viu? Tem que vir aqui. Ô, Osmar, vou fazer uma pergunta pra você. Quando começa na Copa do Mundo, todo mundo tem uma tradição. Tem aquela, como é que eu posso dizer? Aquela simpatia. Eu só sento nesse local aqui quando começa o jogo, só saio daqui quando o jogo termina. Você é assim também, Osmar?
0: Tem essa história. Sou não, mas tem essa história também. O pessoal tem esse
2: eu sou assim. Eu sou assim. Eu tenho essa superstição.
0: Né? Superstição, né?
2: Eu tenho essa superstição. Se eu sentar no sofá, naquela pontinha, eu tenho que sentar todos os jogos da seleção naquele local. Porque pra mim eu sinto assim, se eu sair dali, o Brasil perde.
1: Ô, garotinho, oi. Falando de superstição, deixa eu perguntar aqui para Marcelo. Marcelo, se de repente você tá sentado assistindo o jogo e passar um gato preto, e aí?
0: Piorou, né? Piorou aí, a situação para ele.
1: Aí... E se for um gato branco? Um gatinho
2: não,
1: branco?
2: Eu não tenho essa superstição não, tá entendendo? Mas deixa os gatinhos lá no cantinho.
0: Vamos
2: dele.
0: Lá. Meninos, eu chamo vocês logo após o jogo da seleção, tá certo?
2: Já okay. Vai começar?
0: Isso mesmo, vai começar.
1: Vai começar já.
0: São 18h50 agora, 6h50, faltando 10 minutos.
1: 10 minutinhos.
0: Eu vou encerrar aqui a nossa transmissão aqui no nosso canal pela 100.5. A gente volta às 21 horas. A gente volta às 9 da noite transmitindo o Engenho do Forró. Não iremos transmitir o jogo da seleção pelos direitos autorais. Não podemos transmitir, né? Nem pelo rádio, nem pelo canal do YouTube. Mas a gente vai fazer o seguinte, vai tocar um forrozinho pra galera de casa, tá certo? E a gente volta às 21 horas com a transmissão, tanto pela 100.5, pelo canal do YouTube, aqui do Engenho do Forró com Chapéu de Palha, o Wellington Luiz e muito forró pra galera, tá bom, Robson?
1: Combinado, você volta garotinho, já. Então, terminou o jogo, em seguida já tem aquele forró. Tem
0: exatamente.
1: Terra no pavilhão do Engenho Forró.
0: Perfeitamente. Marcelão, você volta já.
2: Daqui a pouquinho, garotinho. Tá todo mundo aqui, viu? Tá lotado, tá lotado. O pessoal aqui tá na maior animação. O pessoal tá já comprando umas bebidinhas pra aquecer a garganta. É, pra gritar, tem que ter um negocinho aí pra dar uma olhadinha na garganta, viu, garotinho?
0: Tá combinado, tá combinado. Logo após o jogo, a gente volta aqui com transmissão ao vivo pelas ondas da 100.5 FM Líder. Por aqui na nossa cabine, nosso querido Henrique Maroja. Alô, Henricão, tudo bem, querido?
8: Tudo bem, Osmar? Boa noite a todos os ouvintes. Estamos aqui já pelejando forró, mais uma edição esse ano 2026. Muito bonito, tudo muito organizado, como sempre. Raquel Maroja, ela realmente ela tem uma habilidade muito grande com a organização de eventos. E o Engenho vai fazer, sem sombra de dúvida, essa estreia da Copa do Mundo com muita elevação, com muita elegância, porque realmente nós está organizado aqui.
0: Tá bonito.
8: Tá, o telão é primeiro mundo, é cinema, viu?
0: Vamos lá. Palpite do jogo de hoje, hein, Henrique?
8: 2-0 Brasil.
0: 2-0 Brasil.
8: 2-0 Brasil, Igor, Thiago e Rafinha.
0: Tá feito. Ó, vamos assistir agora ali a transmissão aqui pelas ondas da 100.5 Só Forró. A gente volta às 21 horas com transmissão ao vivo aqui direto do Engenho Forró, tá feito?
1: Garotinho.
8: Tudo certo, vamos pra cima.
0: Vamos pra cima. Fala, Robson.
1: Garotinho, rapidinho.
0: Fala.
1: A gente tem bastante nele, Nelsinho, da Estiga Total Academia. Ele
0: chegou,
1: vai
0: aí o Nelsinho, ó.
1: Ele tá aqui.
0: Olha aí.
1: Personal trainer da Estiga Total Academia.
0: Ah.
1: E aí, hein, Nelsinho, o que você acha a noite de hoje?
9: Cara, estamos aqui para curtir muito forró, né? Assistir o jogo do Brasil. Estamos aqui na expectativa, né? E, mais uma vez, vocês estão de parabéns aqui por essa receptividade, né? Aquele ambiente familiar. Faz gosto a gente trazer a família, trazer a criança, né? Trazer a vovó, todo mundo. Estou aqui todo ano. Estou aqui mais uma vez, dia do jogo do Brasil, né? E só alegria.
1: Eu tenho um palpite aí, hein? Placar.
9: Rapaz, eu vou ser um pouquinho conservador. Eu vou colocar aí 1-0, né? 1-0 chorado.
0: Eu tô por aí também, aí. Tô por aí também. 1-0. 1-0 ou 1-1.
9: Vamos ver o que é que dá, né?
1: Então tá aí. Vamos ver, né, garotinho?
0: Vamos ver. Vamos ver. Vamos ouvir e ver. Daqui a pouquinho, Robson, você volta já. Okay. Marcelão, vocês voltam já, tá certo? Vocês voltam já, tá certo, galera? Vamos encerrar aqui a nossa transmissão. A gente volta daqui a pouquinho. Você que tá ligadinho na 100.5, vamos tocar forró agora pra vocês. Muito forró, com o nosso 100% forró de todos os sábados. 100% forró. A gente chega aí às 21 horas, com transmissão ao vivo aqui direto em Engenho Forró. Já, já!

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2: Oi!

sou um caboclo feliz. Ha, se eu nascesse de novo, eu queria ser o mesmo Mané Luiz. Se eu nascesse de novo e pudesse escolher, mais do que eu sou, eu não queria ser. Eu queria nascer na fazenda da Caiçara, lá em Exu, Pernambuco, mesmo na divisinha do Ceará. É por isso que eu costumo dizer que uma banda minha é pernambucana, a outra banda é cearense. Quando eu... quero nem dizer. Quando eu ficasse taludinho assim, eu queria logo comprar uma sanfona pra ajudar meu pai nos toques, lá nos forró. Eu queria ser filho de Januário mesmo e de Dona Santana. Mais do que eu sou, não queria ser, não, senhor. Se eu nascesse de novo e pudesse escolher, quando chegasse 1930, eu entrava no colégio. 18 anos de idade, colégio do pobre é o exército brasileiro. Sentava a praça. Fazia revolução como o diabo, não dava nem um tiro. Eita, Brasil, bom danado! Eu queria ser o rei do Baião, mas não era mole não, meu irmão. Quando eu chegasse no Rio de Janeiro em 39, eu ia tocar na zona violenta, a pesada, lá no mangue, correndo pire nos gringos. Queria ser tudo isso. Oxê, eu queria ser o rei do Baião. Até que uma certa noite chegasse lá assim um grupo de cearense. Diziam que era universitário, sei lá o que era isso. Era estudante mesmo. Depois de me agradarem muito, fizeram exigência. Olha, acabou. Quando a gente voltar aqui outra vez nesse lugar, nós só damos dinheiro a você se você tocar um negócio lá daqueles pés de serra. Você não é sertanejo? Você não é da Serra do Araripe? Eu digo, sou eu. Tá feita a exigência. Aí eu fiz a recapitulação, organizei esse númerozinho que eu entrei tocando com ele aqui agora, eu virei mestre. Foi o primeiro. Quando os cearenses chegaram, eu disse pra eles: olha, tem um negocinho aqui pra empurrar em vocês. Então manda, lasquei braço. É isso aí, acabou. Naquele tempo era acabou, agora é bicho. É isso mesmo. Agora você pode até visitar a nossa república. Que diabo é isso? Tem uma república lá na Lapa, na pesada. Lá é que é pesada mesmo, viu? Só de cearense. E você tá convidado pra ir lá tocar pra nós. Eu fui, tava agradando. Fui conhecer a república dos cearenses. Quando eu cheguei lá, era a maior bagunça do mundo. Já viu? República de estudante, ainda mais cearense. Aí um então de blague disse assim: apresentei o presidente da república. Sabe quem era? Armando Falcão. O homem quase foi presidente da república mesmo, rapaz.

faltou pouco pra ser presidente da República. E se eu nascesse de novo e pudesse escolher, quando chegasse o dia 24 hoje, né? 24 de março de 1972, a essa horinha mesmo, vocês querem saber onde é que eu queria estar? Era aqui, com vocês, no Teatro Teresa Raquel, enrolando vocês na conversa, contando essa história com a presença do deputado Armando Falcão, que está aqui entre nós, que não me deixa mentir. Foi no governo de Juscelino que ele manobrou. Manobrou na política, meu irmão. Não tem nada, não. Nós estamos aí, o senhor na sua e eu na minha.

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